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2: Um homem foi encontrado morto na noite de sábado na estrada militar no Catujal, em Louros. O suspeito encontra-se em fuga. Fonte da Polícia de Segurança Pública confirmou o incidente e que se deslocaram ao local, que foi devidamente isolado, tendo tomado conta da ocorrência. Depois do conhecimento dado à Polícia Judiciária, continuou com as diligências de investigação. Já o Jornal Correio da Manhã, que avançou com a notícia, detalha ainda que o alerta inicial apontava para que o homem tivesse sido atingido por disparos de uma arma de fogo, mas que depois se verificou que teria sido agredido com uma pá. Foi encontrado debruçado sob uma rede de vedação. No local, ainda PSP, estiveram também elementos dos bombeiros de Camarate. Um utente do lar, no concelho de Estremoso, onde foi detectado um surto de gripe A e que estava internado no Hospital de Évora, faleceu na quinta-feira, elevando para 7 o número de mortes, foi agora divulgado. Em comunicado, a Unidade Local de Saúde do Alentejo Central, a USAC, indicou que o doente proveniente do lar foi admitido no Hospital de Évora na passada quarta-feira com infecção por vírus influenza A, gripe A, e encontrava-se em situação de fim de vida à data de admissão, tendo acabado por morrer na quinta-feira. Relativamente à situação hospitalar, dentro do SAC, mantém-se internado um doente com infecção por vírus de influenza A, admitido no Hospital de Évora no dia 25 de setembro. Desde 23 de setembro, o Serviço de Urgência Polivalente do Hospital de Évora recebeu 10 utentes deste lar. Destes doentes, morreram 5, nomeadamente 2 no dia 24 de setembro, um no dia 27 à tarde, outro no dia 28 à noite e outro esta quinta-feira. Outros 4 tiveram alta, mantendo-se num internado. Os 5 óbitos ocorridos no hospital somam-se outros 2 registados no lar, no dia 20 de setembro, quando terá tido início o surto, e no dia 22 de setembro. O surto de doença respiratória, no contexto do qual foi identificado laboratorialmente infecção do vírus influenza A, ou seja, gripe A, afeta o lar de Santa Casa da Misericórdia de Vieiros, em Estremoz, no distrito de Évora, indicou anteriormente ao SAC. A unidade disse então que outros 2 idosos morreram no lar entre o dia 20 e o dia 22 de setembro, mas nenhum destes casos apresenta confirmação laboratorial de infecção por vírus influenza A, pelo que, nesta fase, não é possível estabelecer uma relação entre óbitos e o agente identificado. Entretanto, o Procurador-Geral da República confirmou à Lusa, no dia 25 de setembro, que foi instaurado um inquérito às mortes de utentes com sintomas compatíveis com a gripe A no lar de Veiros, não tendo sido até então constituídos arguidos. Também a Inspeção-Geral de Saúde abriu um inquérito para avaliar a resposta prestada aos utentes do lar de idosos de Estremoz na sequência deste surto de gripe A. A greve das carreiras gerais da administração pública provocou na sexta-feira perturbações em vários pontos do país. Escolas, autarquias e recolha de resíduos foram as áreas mais afetadas. Os sindicatos registaram adesões superiores a 60% em vários locais de trabalho. A 15 dos 18 agrupamentos de escolas de Vila Nova de Gaia estiveram encerrados das 8h30 da manhã, quando a administração local, a adesão à greve ultrapassava os 60% em vários locais de trabalho nos distritos de Lisboa e Setúbal. Em Évora, o Setal apontava para 99% de adesão nos serviços de recolha de resíduos e higiene urbana. Os primeiros turnos da recolha de resíduos e higiene urbana registaram algumas das adesões mais elevadas. Os serviços estiveram encerrados na Moita, Palmela e Seixal, enquanto o Setal contabilizou uma adesão de 99% em Évora, 78% na Amadora e em Almada e 50% nos serviços municipalizados de Setúbal. Os sindicatos exigem a valorização das carreiras gerais, o reconhecimento das especificidades das diferentes profissões e o início das negociações salariais ainda em 2026. A Ministra da Justiça disse que os 215 candidatos a magistrados que na sexta-feira iniciaram a formação representam um reforço muito expressivo, mas os 89 lugares destinados aos candidatos a procuradores ainda não chegam, defendeu o Ministério Público. O curso de formação de auditores de justiça, candidatos a juízes e procuradores no Centro de Estudos Judiciários, que se iniciou na sexta-feira, conta com 215 formandos para as magistraturas judicial, administrativa e fiscal e do Ministério Público, o que representa mais de 80 vagas do que nas aberturas de 2024. Para a Ministra da Justiça, Rita Alarcão Júdice, representa um reforço muito expressivo, salientando que pela primeira vez as vagas para candidatos a procuradores superaram as vagas na magistratura judicial. Rita Alarcão Júdice disse, salientou ainda o facto de não ter havido nenhum problema com as provas de avaliação psicológica dos candidatos neste curso, ao contrário do que aconteceu no último. A líder parlamentar comunista Paula Santos considera que existe um problema sério de conciliação entre a vida pessoal e profissional dos pais, com consequências no desenvolvimento das crianças e jovens, e criticou as propostas que diz têm sido apresentadas pelas entidades patronais e que querem ir no sentido oposto, isto é, gravíssimo, sublinha.
3: Deve avançar nesse sentido, da redução do horário de trabalho e, obviamente, de retirar todos os mecanismos que hoje existem na legislação e que levam a esta desregulação dos horários de trabalho. Portanto, é impensável. Há condições hoje para reduzir o horário de trabalho sem que os trabalhadores tenham perda de rendimento. Aquilo que está em cima da mesa, até muitas das vezes pelas entidades patronais, não é neste sentido que nós estávamos a colocar.
2: As jornadas parlamentares do PCP encerraram sexta-feira à tarde na Assembleia da República com o discurso do secretário-geral do partido, Paulo Raimundo.

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2: A Guarda Nacional Republicana, através da Unidade Nacional de Trânsito e do Destacamento de Trânsito de Setúbal, no passado dia 4 de outubro, deteve dois homens de 22 e 23 anos, isto na sequência de uma ação de fiscalização realizada na Estrada Nacional número 10, no Conselho de Seixal. A ocorrência teve lugar cerca das 2 horas e 20 da manhã, ao quilómetro 13,3 da Estrada Nacional 10, junto à rotunda da Shell, em Casal do Marco, quando os militares da Especialidade de Trânsito procederam à fiscalização de um veículo ligeiro de passageiros. No decurso das diligências, foi realizada uma busca ao veículo e aos seus ocupantes, tendo sido encontrado na posse do condutor um bastão extensível e na posse de um passageiro um carregador compatível com uma arma de fogo da marca Glock, contendo 11 munições. Face aos factos apurados, os dois ocupantes, na nacionalidade portuguesa, foram detidos e constituídos arguídos pela suspeita da prática do crime de posse de arma ilegal, tendo sido sujeitos à medida de coação de termo de identidade e residência. Os factos foram remetidos ao Departamento de Investigação e Ação Penal do Seixal para prosseguimento das respectivas diligências processuais. 3 embarcações apreendidas em apenas 24 horas e milhares de litros de combustível retirados da Costa Algarvia. Em Tavira, Albufeira e Algesur, a GNR voltou a travar operações suspeitas de estarem relacionadas com redes de tráfico de droga. Em Tavira, um bote de borrachas escondia 144 jarricãs com cerca de 3.600 litros de combustível. 2 homens foram interceptados. Já em Albufeira, uma embarcação tinha cerca de 160 depósitos de gasolina e em Algesur, na praia da Arrifana, movimentos suspeitos junto à costa levaram novamente às autoridades a intervir e a deter 7 suspeitos. Mas estes casos não surgem isolados, são mais 3 episódios de uma sucessão de apreensões que se tem repetido ao longo das últimas semanas em vários pontos da costa algarvia. Embarcações rápidas, botes de borrachas, jarricãs e grandes quantidades de combustível vão sendo encontrados junto ao litoral, numa logística que as autoridades suspeitam estar ligada ao apoio ao tráfico de droga. E os números ajudam a perceber a dimensão desta sequência. Só na última semana, em vários pontos do Algarve, foram apreendidos cerca de 13.875 litros de combustível. E não é apenas uma questão de quantidade, é a repetição dos casos no espaço de poucos dias que está a revelar ser um padrão que as autoridades procuram travar. Na madrugada do passado domingo, 4 de outubro, um automóvel de luxo da marca Jaguar despistou-se de forma violenta em Braga e voou cerca de 10 metros antes de simbolizar nas escadas do Santuário de Bom Jesus do Monte, um monumento classificado como Património da Humanidade pela Unesco. Segundo as informações recolhidas pelas autoridades, a condutora do Jaguar circulava pela estrada de Bom Jesus em direção ao centro de Braga, quando foi surpreendida por um veículo a circular em contramão e, para evitar a colisão frontal, viu-se obrigada a guinar bruscamente para a direita. Após a manobra, desviou, o carro galgou e atravessou uma proteção metálica lateral, deslocando na estrada um voo de aproximadamente 10 metros até aterrar e ficar destruído a meio dos icónicos degraus do santuário. Apesar da extrema violência do impacto dos avultados estragos materiais do veículo, os dois ocupantes, um casal de nacionalidade brasileira, conseguiram sair da viatura apenas com ferimentos ligeiros. No futebol, o antigo Presidente da República, Marcelo Rebelo de Sousa, comentou a vitória de Portugal por 2-1 sobre a Noruega, focando as suas atenções no polémico abandono do capitão da Seleção Nacional.
3: Ora bom, eu digo o seguinte, que em poucos dias os portugueses tiveram emoções fortes, mas depois tiveram a cabeça fria. E a cabeça fria quis dizer unidade nacional. Unidade em torno da seleção, unidade em torno daquilo que é uma equipa que precisava de ganhar 2 jogos. Ganharam um jogo muito difícil na Dinamarca e hoje ganharam um jogo muito mais difícil aqui com a Noruega, porque para a Noruega era decisivo.
4: Mas o regresso de Cristiano é aquilo que toda a gente espera?
3: Tanto o que eu acho é o seguinte, é que deu-se prioridade naquilo que era mais importante, era unir a seleção e unir todos em torno de Portugal, e eu não tenho a mínima dúvida que isso vale para todos mesmo que estiveram envolvidos, e quando fala do Cristiano, não tenho dúvidas que vale para ele, vale para o Jorge Jesus, vale para os jogadores todos, vale para a Federação, vale para o povo português, e depois, cá dentro, serenamente, ganha esta grande jornada, que é 4 desafios, 4 vitórias. Naturalmente, em casa, trata-se dos problemas que são da casa, serenamente e racionalmente. A casa é de todos os portugueses. Há pessoas que nunca saem dessa casa, porque estão sempre presentes no nosso pensamento. E isso foi aquilo que deu a vitória na Dinamarca e hoje aqui, contra a Noruega.
2: Apesar da ausência do capitão ter dominado as atenções mediáticas, o antigo presidente fez questão de enaltecer o esforço e o resultado positivo alcançado pela equipa orientada por Jorge Jesus no Estádio do Dragão. O presidente da Federação Portuguesa de Futebol, Pedro Proença, quebrou o silêncio e abordou a polémica com Cristiano Ronaldo após o triunfo de Portugal frente à Noruega. À semelhança do selecionador Jorge Jesus, o líder federativo desvalorizou o incidente, classificando como mal-entendido passageiro, que será resolvido internamente nos próximos dias.
5: Nós estamos só a falar do melhor jogador de todos os tempos. De um jogador que tem dado mais de duas décadas ao futebol português. O Cristiano Ronaldo está na Seleção Nacional por mérito desportivo próprio. E isso tem que ser absolutamente inquestionável. E, portanto, ele fará sempre parte deste grupo de trabalho, sempre que tecnicamente ele estiver capaz.
2: Proença deixou explícito à RTP que Ronaldo faz parte do património do futebol nacional e continuará integrado no grupo de trabalho.

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2: Hoje comemora-se o 5 de Outubro em Portugal, data que assinala a implantação da República em 1910. Trata-se do feriado nacional obrigatório em todo o território português este ano. As celebrações oficiais ganham um destaque particular por decorrerem sob a presidência de António José Seguro, o atual Presidente da República. O programa comemorativo central realiza-se em Lisboa, tendo como ponto alto os discursos institucionais na Praça do Município. Como o feriado municipal coincide uma segunda-feira, muitas famílias estão a aproveitar também o primeiro fim de semana prolongado do outono. Mais de 69 mil doses de droga foram apreendidas numa operação em que a GNR deteve 27 pessoas nos concelhos de Almeirim e de Chamusca, anunciou agora o Comando Territorial de Santarém. A operação decorreu no sábado e resultou na apreensão de 68.382 doses de MDM, 672 doses de AX, 253 doses de ecstasy, 76 doses de liamba, 73 cigarros preparados com estupefaciente, 52 doses de cocaína, 8 doses de cogumelos alucinogénicos e 1 dose de LSD, entre outros produtos, incluindo uma faca ponta-mola, de acordo com o comunicado emitido pela GNR. A ação envolveu 58 militares, segundo a mesma fonte. O Plataforma Ambientalista queixou-se no Parlamento da demora na avaliação do impacto ambiental de projetos eólicos no Nordeste Algarvio, que prevêem torres com 200 metros de altura. A discussão pública terminou há mais de 6 meses, mas a Agência Portuguesa do Ambiente diz que o processo continua em análise. As torres ainda só existem no papel. Serão entre 40 e 45 maiores do que a Torre Vasco da Gama em romper da paisagem já forrada de painéis solares no pacato Nordeste de Algarvio. A ideia de dois projetos que acrescentam energia eólica à solar levantou mais de 700 participações, mas apesar da discussão pública ter terminado há pelo menos 7 meses, a avaliação de impacto ambiental ainda não tem decisão. Um parecer negativo do Instituto de Conservação da Natureza e das Florestas, revertido em 4 dias, permitiu luz verde ao projeto, com condições. A plataforma ambientalista argumenta que os projetos nem deveriam estar a ser equacionados e só estão porque as zonas de proteção classificadas não coincidem com as áreas usadas pelas espécies protegidas. No futebol, Vítor Severino é o novo treinador do Arouca, sucedendo assim a Vasco Seabra, que deixou o clube do Arouquense para assumir o comando técnico do Rio Ave, anunciou o emblema da Primeira Liga de Futebol. O técnico, de 43 anos, vai assumir o seu primeiro projeto como treinador principal, após uma década como adjunto em clubes nacionais e internacionais, entre os quais os ucranianos do Shakhtar Donetsk, os brasileiros do Botafogo e o Grêmio, e ainda os sauditas do Al-Nassr. A equipa, atualmente no 5º lugar da Primeira Liga, regressa aos trabalhos esta segunda-feira, tendo em vista a recepção no domingo ao Estrela da Amadora, no regresso do campeonato às 20h30, no Estádio Municipal de Arouca. Na seleção nacional, após a vitória de Portugal sobre a Noruega, João Cancelo analisou o seu golo e a exibição da equipa na Força Intervalo da RTP. O lateral direito desvalorizou a polémica em torno de Cristiano Ronaldo, classificando-o como o melhor jogador que Portugal já teve, e contou ainda como surgiu a inspiração para o seu golo.
3: Foi um posicionamento em que eu estava bem posicionado, um lançamento do Nuno. Eu sei que ele tem um lançamento muito forte, e eu, quando vi a bola a bater a primeira vez no chão, foi como um instinto, e estreia a baliza, e graças a Deus correu bem e fiz um grande golo. Para além de conseguirmos assimilar rapidamente os conceitos do novo treinador, acho que também tem que se ter um bocadinho de sorte, não é? Acho que a sorte também se procura, mas acho que todos os meus colegas neste estágio, tanto os que jogaram mais como os que jogaram menos, nas poucas vezes que tivemos treino, porque, como sabe, acho que foram em 11 dias 4 jogos, certo? 12 dias 4 jogos, conseguimos assimilar bem as ideias e conseguimos passar para o campo. Acho que hoje fomos a melhor equipa outra vez e merecemos a vitória. Mas o importante aqui é estas 4 vitórias, acho que fizemos um grande trabalho todos, ele incluído, e agora é desfrutar e em outubro estarmos cá outra vez.
2: Também a defesa Nuno Mendes destacou em declarações à RTP que a seleção ainda não exibiu o seu máximo potencial competitivo.
4: Foi difícil ganhar os 4 jogos. São seleções que são muito, muito, muito poderosas fisicamente, no que toca a bolas paradas e cantos livres. Nós não temos uma equipa muito, muito alta. Alguns jogadores mais mais potentes fisicamente e que jogam bem pelo ar, mas acho que conseguimos meter em prática o que o Mister nos disse no treino. Tivemos algumas dificuldades também em pequenos detalhes que treinámos, também não tivemos muito tempo para poder treinar bem, aperfeiçoar o que o Mister nos tem ensinado, porque temos muito pouco tempo de recuperação entre jogos e temos que recuperar, que é o mais importante para poder estar bem no jogo, mas acho que conseguimos fazer 4 bons jogos, creio que tivemos constantes nos 4 jogos e é isso. Uma nova era com o Mister, creio que temos muito para evoluir, acho que ainda não mostramos a máxima qualidade que esta equipa tem, o potencial que tem, estes jogadores que estão neste estágio, jogadores que não puderam vir a este estágio, mas que podem estar presentes no próximo. Temos muitos jogadores de qualidade em Portugal, e acho que temos muita margem para evoluir, e acho que isso vai-se provando ao longo do tempo, com treinos, jogos, acho que vamos melhorando a cada dia.
2: Na sala de imprensa, Jorge Jesus diz que o Cris é que vai decidir se quer ou não voltar à seleção. A porta está aberta.
0: Não sei, não é? Não sei o que é que o Cris pode decidir. Aquilo que eu tenho para dizer é que já o disse, mas vou acrescentar. Isto foi tudo, para mim, no princípio nunca foi um caso, era uma coisa que eu achava normal como treinador, não é? E ter um jogador com o símbolo que ele é para um país e para a seleção, novo, não há aqui nada que eu como treinador tem que ser inegociável, há princípios da minha, que eu como treinador que é inegociável, mas como não houve nada de especial em termos daquilo que é a minha autoridade, para mim, o Cris na próxima convocatória será, caso ele esteja a jogar no Nasser, será um jogador convocável, se ele quiser regressar à seleção, porque, volto a dizer, não pode cobrar, na minha opinião, uma amizade de um ano numa situação que não dá para entender como é que só porque foi ele que criou-se, e se calhar bem, porque ele é um símbolo, este problema todo de aquecer e não aquecer, entrar e não entrar. Isso acontece com todos os jogadores. Quantos jogadores hoje aqueceram e não entraram? Quantos? Ou vai haver algum problema? Não. O Cris é diferente, cá está, é o símbolo, não é? Foi diferente, mas isso é um problema, para mim não foi problema, e por isso é que eu digo, não é? O Cris quiser, se estiver a jogar no Nasser, a próxima convocatória vai estar dentro. Se ele quiser, como fizemos antes desta convocatória, falámos antes da convocatória, poderemos falar antes da próxima convocatória, mas o Cris é que vai decidir.
2: Recordo-se que o próximo jogo da Seleção Masculina de Futebol de Portugal será contra a Dinamarca, agendado para o dia 14 de novembro. O encontro realiza-se no Estádio Municipal de Braga às 19h45, hora de Portugal Continental, e conta para a 5ª jornada da fase de grupos da Liga das Nações da UEFA. A Portugal basta um empate para ficar em primeiro lugar.

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2: Em Setúbal, a sede da Associação Desportiva e Cultural dos Africanos, a funcionar em instalações cedidas pela Câmara Municipal de Setúbal, no Barco da Bela Vista, reabriu após obras de reabilitação que contaram com o apoio da autarquia. Depois de um período de inatividade, a Associação Desportiva aos Africanos está agora em processo de revitalização e vai retomar o desenvolvimento de atividades culturais e desportivas para os jovens do Barco da Bela Vista a partir das instalações cedidas pelo município de Setúbal a título gratuito. Em cerimónia realizada no espaço localizado na rua do antigo Olival, a vice-presidente da Câmara Municipal de Setúbal, Maria do Carmo Tiago, acompanhada dos vereadores Paulo Maia e Bruno Russo, destacaram a importância do trabalho desenvolvido pela Associação para a comunidade onde se insere. O presidente da Comissão Administrativa dos Africanos, Francisco Souza, agradeceu o apoio da Câmara Municipal, que além da cedência das instalações a título gratuito, apoiou na realização das obras necessárias para a reabertura da sede da Associação. A cerimónia terminou com o descerramento de 3 placas no interior da sede, uma delas comemorativa do dia da reabertura do espaço e as outras 2 em homenagem a título póstumo ao treinador António Pereira Lopes, conhecido como Donadas, pelo contributo que deu para o desenvolvimento desportivo do clube e aos fundadores dos africanos, José António Moreno e Renato Santinhas. 2 homens foram esfaqueados de madrugada de domingo no Cais de Sodré. As marcas do sangue das vítimas ficaram no chão na Avenida 24 de Julho. A poucos metros do local da agressão, o Café Cacau da Ribeira foi onde os 2 homens pediram ajuda. As vítimas são 2 cidadãos estrangeiros na casa dos 40 anos que regressavam de uma saída à noite. De acordo com testemunhas, em causa esteve um roubo de telemóveis. Os 2 homens foram agredidos com recurso a uma faca e sofreram ferimentos na zona do pescoço. Depois do ataque, o suspeito conseguiu fugir. O alerta para as equipas de emergência foi dado por volta das 5 da manhã de domingo por um dos funcionários do café onde as vítimas pediram socorro. Um dos homens recebeu assistência no local, o outro apresentava um golpe profundo no pescoço e por isso foi transportado para o Hospital de São José, em Lisboa. Agora, as autoridades investigam o caso e procuram localizar o suspeito que fugiu depois do violento assalto. O Presidente da República, António José Seguro, discursa pela primeira vez na cerimónia de aniversário da implantação da República na Praça do Município, em Lisboa, intervenção que será antecedida do Presidente da Câmara, Carlos Moedas. Antes do discurso de António José Seguro e de Carlos Moedas, será hasteada a bandeira portuguesa na varanda do Salão Nobre, nos espaços de Conselho ao som do hino nacional. Como é habitual, na São Solene, no lar do município, que está prevista para as 10:30 da manhã, estão também presentes o Presidente da Assembleia da República, José Pedro Aguiar Branco, e o Primeiro-Ministro Luís Montenegro, assim como representantes dos diferentes partidos. Futebol. Vasco Seabra foi no domingo apresentado como o novo treinador do Rio Ave, sucedendo assim a Sotiris. O técnico de 43 anos deixou Oroca, clube que orientava desde a época 24-25 e assinou contrato com o Vila Condense até 2029. À chegada à Vila do Conde, o treinador mostrou já saber o que pretende para a nova equipa. Nas primeiras declarações, Vasco Seabra mostrou-se muito feliz e explicou que foi a motivação de poder abraçar um projeto diferente, com uma ambição muito grande e com um objetivo sonhador de fazer crescer a equipa que o fez unir todos, o que o levou a aceitar este novo desafio. Vasco Seabra tem uma ideia muito clara do que pretende implementar. O técnico é uma equipa protagonista, capaz de assumir o jogo e ter bola, e aponta ao coletivo como base de todo o trabalho. Reconhecendo que a equipa não vai jogar sempre bem, o técnico promete ainda assim apresentar capacidade de entrega, de resiliência e de persistência em todos os momentos. Vasco Seabra inicia funções no treino de hoje. O treinador estreia-se no banco do Rio Ave no próximo domingo, feriado nacional, e jogo a contar para a 8ª jornada da Liga. No jogo da primeira jornada do Campeonato Distrital da 1ª Divisão da Associação de Futebol de Setúbal, disputado no domingo, dia 4 de outubro, no estádio Vila Amália, o grupo desportivo Sesimbra venceu a União de Futebol Comércio e Indústria por 2-1. Por parte do Sesimbra, os golos foram apontados por André Gomes aos 35 minutos e João Carmo aos 90. O tento de honra do União de Futebol Comércio e Indústria foi apontado por André Nunes também aos 90 minutos. No jogo resultou ainda uma grave lesão sofrida pelo jogador do Comércio, Guilherme Grossa, durante este encontro. O jogador foi prontamente assistido no relvado e posteriormente transportado para o Serviço de Urgência do Hospital de São Bernardo, onde recebeu os cuidados médicos necessários. Já a direção do União de Futebol Comércio e Indústria quis deixar uma palavra de sincero agradecimento aos dirigentes do MMA anfitrião pela forma como receberam a comitiva, em particular por todo o apoio disponibilizado e preocupação demonstrados durante os momentos mais delicados após a lesão do jogador. Citamos.

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2: Um homem de 27 anos foi no sábado vítima de agressão e esfaqueamento na zona dos Gutos, em Almada, no distrito de Setúbal. Sendo suspeitos, três homens desconhecidos, disse a agência Lusa, fonte da PSP. Fonte da Direção Nacional da PSP acrescentou que, após a agressão, os três homens colocaram-se em fuga, não tendo sido ainda possível apurar as suas identidades, desconhecendo-se as causas que provocaram este crime. A mesma fonte acrescentou que o alerta foi dado no sábado às 19 horas, tendo a vítima sido alvo de agressão na rua Almada Negreiros. De acordo com a mesma fonte, a vítima foi transportada para o Hospital Garcia de Horta, em Almada. A Polícia Judiciária está a investigar este caso. Os combustíveis ficaram mais baratos a partir desta segunda-feira. O gasóleo desceu 2 cêntimos e meio por litro e a gasolina 3 cêntimos. Estas descidas já têm em conta a redução do desconto do ISP decidida pelo Governo. Será a segunda semana consecutiva de queda no preço do gasóleo simples, depois dos 10 cêntimos recitados na anterior. Ainda assim, o custo médio por litro vai manter-se acima dos 2,10 €. Um cenário que fará o preço médio cair para baixo dos 2 € por litro, o que já não acontecia desde 30 de agosto, segundo os dados da Direção-Geral de Energia e Geologia. Para obter o preço ao consumidor é preciso ter em conta vários fatores, como a cotação do barril de Brent nos mercados internacionais. Nas eleições do Brasil, o atual presidente Lula da Silva e o filho do ex-presidente Jair Bolsonaro, Flávio Bolsonaro, vão voltar a enfrentar-se a 25 de outubro. O Supremo Tribunal do Brasil escreveu no seu site que a eleição está matematicamente definida, portanto, um segundo turno. Lula da Silva foi o mais votado em Portugal. No futebol, Liga das Nações, Portugal venceu a Noruega por 2-1 e está qualificado para os quartos de final da Liga das Nações. A equipa de Jorge Jesus soma 12 pontos em 4 jogos. A seleção nacional entrou bem na partida e foi criando as melhores oportunidades de gol, mas sem nunca conseguir bater Selvik. Apesar disso, foi a Noruega a chegar à vantagem na sequência de uma bola parada. Odegaard bateu um livre da linha do meio-campo e, após um ressalto, Ager remata de fora da área para fazer 1-0 na partida. Isto aos 35 minutos. A vantagem visitante durou pouco tempo. Aos 38, Nuno Mendes lançou longo e João Cancelo, com o remate à entrada da área, fez o empate. Cancelo fez o segundo golo em jogos consecutivos e chegou ao 14º com a camisola da seleção. No entanto, o lateral foi demonstrado com o cartão amarelo durante a primeira parte e vai falhar o jogo em casa com a Dinamarca. O jogo foi para intervalo empatado, mas com a seleção nacional por cima da partida. A segunda parte foi mais morna, com poucas oportunidades para ambos os lados. A 10 minutos do fim, Vitinha, com um grande passe, descobriu João Félix nas costas da defesa nórdica. O avançado do Al-Nassr amorteceu para Gonçalo Ramos, que encostou para fazer a cambalhota no marcador. Gonçalo Ramos fez o terceiro gol nos últimos 3 jogos com a seleção, marcando nos 2 jogos com a Noruega. Ainda antes do final do jogo, Francisco Conceição reclamou um possível penalti com o árbitro do encontro, que por 2 vezes mostrou o cartão amarelo e o respectivo vermelho, deixando a equipa reduzida a 10 unidades. O resultado da partida não sofreu alterações e Portugal viu confirmada a passagem à próxima fase da Liga das Nações. Já na falsa entrevista da RTP, Desporto, o selecionador nacional Jorge Jesus abordou o triunfo de Portugal por 2-1 sobre a Noruega, no estado de Bergão, destacando o rendimento da equipa das Ligas das Nações.
3: Tudo aquilo que a gente projetou em relação à nossa equipa e ao valor desta equipa, não preciso dizer, os resultados neste último campeonato do mundo está aí, tem o melhor ponta de lança atualmente do mundo, tem o Odegaard, um dos, na minha opinião, um dos segundos avançados também melhores do mundo, é uma equipa muito completa e depois fisicamente muito grande, não é? Grande e potente, só com muita qualidade de jogo técnico é que tu podes vencer esta equipa, de outra forma não tens hipóteses de equilibrar. E hoje ganhámos sem fazer um jogo como fizemos com a Dinamarca, mas o importante era ganhar, era o apuramento, e neste momento já estamos apurados, já carimbámos o apuramento, 4 jogos, 4 vitórias, é um percurso. Se calhar, eu quando comecei não pensava que era capaz de ter 4 jogos, 4 vitórias, independentemente de acreditar muito nesta equipa. E pronto, e agora há que esperar pelos últimos 2 jogos na próxima convocatória.
2: Foi ainda questionado sobre o futuro do Ronaldo na seleção. O Jesus diz que não sabe.
3: Eu não sei o que é que vai acontecer para mim. Está tudo em aberto. O Cris, ele é que tem que decidir a vida dele antes da minha convocatória com ele, que a gente tínhamos falado os dois, e agora a próxima convocatória, se o Cris estiver a jogar e se quiser estar na seleção, porque é que não? Mas não depende de mim. Isto foi um mal entendido, isto não tem. Isto, na minha opinião, acho que é fácil de resolver.
2: Já na sala de imprensa foi questionado quanto a melhorias que se pode fazer ainda nesta seleção.
3: Bom, a gente foi aproveitando os jogos como fosse treino. Ou seja, como não tivemos tempo para treinar, né? Não havia espaço para treinar de jogo para jogo e também os jogadores vieram dos seus clubes, eu aproveitei o jogo, os jogos, neste caso os quatro jogos, para trabalharmos em cima daquilo que a equipa poderia e deveria fazer naquilo que nós consideramos o processo do jogo, as ideias de jogo, os momentos do jogo, uma vez que não tínhamos muito tempo para treinar a prática. E como o meu estimado amigo professor me disse sempre, a prática é que é o critério da verdade, tive que passar para a teoria. Então fui para a teoria e fiz vários treinos de sala com a equipa, tentando corrigir, tentando falar com os jogadores qual era a ideia que nós, principalmente defensiva, tínhamos que ter. E foi assim, começámos a crescer pelo processo defensivo, já melhorámos no jogo com a Dinamarca. O outro momento de jogo, que é o ataque posicional, na minha opinião, é o momento de jogo mais difícil dos 5 momentos que há no futebol. E portanto, vamos crescer quando tivermos mais tempo para treinar. Não tenho dúvidas, cada vez vamos crescer mais, porque esta equipa tem muito sumo, tem muito talento. Só uma equipa que tem muito talento é que cria uma jogada, não é? A jogada do Nuno Mendes, que pode cancelar a tropa lateral, uma bola parada de estratégia do treinador. Com certeza, o treinador nunca treinei aquilo. Foi eles que decidiram, eles é que viram, eles é que criaram. Porquê? Porque eles são jogadores com muito talento e veem as coisas à frente. Jogadores com muito talento veem as coisas à frente.
2: Com a vitória da Dinamarca frente ao País de Gales, a equipa de Jorge Jesus precisa apenas de um empate frente aos dinamarqueses em novembro para confirmar o primeiro lugar.

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1: Portugal vence a Noruega por 2-1 e qualifica-se para a próxima fase da Liga das Nações. Já Pedro Proença quebrou o silêncio sobre o caso Cristiano Ronaldo. Marcelo Rebelo de Sousa comentou a vitória de Portugal por 2-1 sobre a Noruega. Na primeira divisão distrital da Associação de Futebol de Setúbal, a União de Foco Mais Indústria perdeu em Sesimbra por 2 bolas ao par. Vasco Seabra protagonizou a terceira saída da Primeira Liga em 26-27. O Arouca não perde tempo e anuncia o sucessor de Vasco Seabra. Na Liga das Nações, Portugal soube 4 vitórias em 4 jogos. Indignação do Sporting, Cátia Azevedo dispensada depois de ter sido mãe. A seleção de sub-20 bate a Chequia por 5-0 e conquista os primeiros 3 pontos. No basquetebol, o TAD rejeita a providência cautelar do Vasco da Gama por vaga na Liga. Liga das Nações, Portugal venceu a Noruega por 2-1 e está qualificado para os quartos de final da Liga das Nações. A equipa de Jorge Jesus soma 12 pontos em 4 jogos. A seleção nacional entrou bem na partida e foi criando as melhores oportunidades de gol, mas sem nunca conseguir bater Selvig. Apesar disso, foi a Noruega a chegar à vantagem na sequência de uma bola parada. Odegaard bateu um livre da linha do meio campo e, após um ressalto, Ager remata de fora da área para fazer 1-0 na partida. Isto aos 35 minutos. A vantagem visitante durou pouco tempo. Aos 38, Nuno Mendes lançou o longo e João Cancelo, com o remate à entrada da área, fez o empate. Cancelo fez o segundo golo em jogos consecutivos e chegou ao 14º com a camisola da seleção. No entanto, o lateral foi demonstrado com o cartão amarelo durante a primeira parte e vai falhar o jogo em casa com a Dinamarca. O jogo foi para intervalo empatado, mas com a seleção nacional por cima da partida. A segunda parte foi mais morna, com poucas oportunidades perante os lados. Em 10 minutos do fim, Vitinha, com um grande passe, descobriu João Félix nas costas da defesa nórdica. O avançado Al-Nassr amorteceu para Gonçalo Ramos, que encostou para fazer a cambalhota no marcador. Gonçalo Ramos fez o terceiro gol nos últimos 3 jogos com a seleção, marcando nos 2 jogos com a Noruega. Ainda antes do final do jogo, Francisco Conceição reclamou um possível penalti com o árbitro do encontro, que por 2 vezes mostrou o cartão amarelo e o respectivo vermelho, deixando a equipa reduzida a 10 unidades. O resultado da partida não sofreu alterações e Portugal viu confirmada a passagem à próxima fase da Liga das Nações. Já na falsa entrevista da RTP, Desporto, o selecionador nacional Jorge Jesus abordou o triunfo de Portugal por 2-1 sobre a Noruega, no estádio de Bergão, destacando o rendimento da equipa das Liga das Nações.
2: Tudo aquilo que a gente projetou em relação à nossa equipa e ao valor desta equipa, não preciso dizer, os resultados neste último campeonato do mundo está aí, tem o melhor ponta de lança atualmente do mundo, tem o Odegaard, um dos, na minha opinião, um dos segundos avançados também melhores do mundo, é uma equipa muito completa e depois fisicamente muito grande, não é? Grande e potente, só com muita qualidade de jogo técnico é que tu podes vencer esta equipa, de outra forma não tens hipóteses de equilibrar. E hoje ganhámos sem fazer um jogo como fizemos com a Dinamarca, mas o importante era ganhar, era o apuramento, e neste momento já estamos apurados, já carimbámos o apuramento, 4 jogos, 4 vitórias, é um percurso. Se calhar, eu quando comecei não pensava que era capaz de ter 4 jogos, 4 vitórias, independentemente de acreditar muito nesta equipa. E pronto, e agora há que esperar pelos últimos 2 jogos na próxima convocatória.
1: Foi ainda questionado sobre o futuro do Ronaldo na seleção, o Jesus diz que não sabe.
2: Eu não sei o que é que vai acontecer para mim. Está tudo em aberto. O Cris, ele é que tem de decidir a vida dele antes da minha convocatória com ele, que a gente tínhamos falado os dois, e agora a próxima convocatória, se o Cris estiver a jogar e se quiser estar na seleção, porque é que não? Mas não depende de mim. Isto foi um mal entendido, na minha opinião acho que é fácil de resolver.
1: Já na sala de imprensa foi questionado quanto a melhorias que se pode fazer ainda nesta seleção.
2: Bom, a gente foi aproveitando os jogos como fosse treino, ou seja, como não tivemos tempo para treinar, né? Não havia espaço para treinar de jogo para jogo, e também os jogadores vieram dos seus clubes, eu aproveitei os jogos, neste caso os 4 jogos, para trabalharmos em cima daquilo que a equipa poderia e deveria fazer naquilo que nós consideramos o perfeito. processo do jogo, as ideias do jogo, os momentos do jogo, uma vez que não tínhamos muito tempo para treinar a prática, e como o meu estimado amigo professor me disse sempre, a prática é que é o critério da verdade, tive que passar para a teoria. Então fui para a teoria e fiz vários treinos de sala com a equipa, tentando corrigir, tentando falar com os jogadores qual era a ideia que nós, principalmente defensiva, tínhamos que ter. E foi assim, começámos a crescer pelo processo defensivo, já melhorámos no jogo com a Dinamarca. O outro momento de jogo é o ataque posicional, na minha opinião, é o momento de jogo mais difícil dos 5 momentos que há no futebol. E portanto, vamos crescer quando tivermos mais tempo para treinar. Não tenho dúvidas, cada vez vamos crescer mais, porque esta equipa tem muito sumo, tem muito talento. Só uma equipa que tem muito talento é que cria uma jogada, não é? A jogada do Nuno Mendes, que para o Cancelo lateral para lateral, uma bola parada de estratégia do treinador. Qual estratégia do treinador? Nunca treinei aquilo. Foi eles que decidiram, eles é que viram, eles é que criaram. Porquê? Porque eles são jogadores com muito talento e veem as coisas à frente. Os jogadores com muito talento veem as coisas à frente.
1: Com a vitória da Dinamarca frente ao País de Gales, a equipa de Jorge Jesus precisa apenas do empate frente aos dinamarqueses em novembro para confirmar o primeiro lugar. O antigo Presidente da República, Marcelo Rebelo de Sousa, comentou a vitória de Portugal por 2-1 sobre a Noruega, focando as suas atenções no polémico abandono do capitão da Seleção Nacional.
0: Ora bom, eu digo o seguinte, que em poucos dias os portugueses tiveram emoções fortes, mas depois tiveram a cabeça fria. E a cabeça fria quis dizer unidade nacional. Unidade em torno da seleção, unidade em torno daquilo que é uma equipa que precisava de ganhar dois jogos. Ganharam um jogo muito difícil na Dinamarca e hoje ganharam um jogo muito mais difícil aqui com a Noruega, porque para a Noruega era decisivo.
3: Mas o regresso de Cristiano é aquilo que toda a gente espera?
0: Tanto o que eu acho é o seguinte, é que deu-se prioridade naquilo que era mais importante, era unir a seleção e unir todos em torno de Portugal, e eu não tenho a mínima dúvida que isso vale para todos mesmo que estiveram envolvidos. E quando fala do Cristiano, não tenho dúvidas que vale para ele, vale para o Jorge Jesus, vale para os jogadores todos, vale para a Federação, vale para o povo português. E depois, cá dentro, serenamente, ganha esta grande jornada, que é 4 desafios, 4 vitórias. Naturalmente, em casa, trata-se dos problemas que são da casa, serenamente e racionalmente. A casa é de todos os portugueses. Há pessoas que nunca saem dessa casa, porque estão sempre presentes no nosso pensamento. E isso foi aquilo que deu a vitória na Dinamarca e hoje aqui, contra a Noruega.
1: Apesar da ausência do capitão ter dominado as atenções mediáticas, o antigo presidente fez questão de enaltecer o esforço e o resultado positivo alcançado pela equipa orientada por Jorge Jesus no Estádio do Dragão. O presidente da Federação Portuguesa de Futebol, Pedro Proença, quebrou o silêncio e abordou a polémica com o Cristiano Ronaldo após o triunfo de Portugal frente à Noruega. À semelhança do selecionador Jorge Jesus, o líder federativo desvalorizou o incidente, classificando como mal-entendido passageiro, que será resolvido internamente nos próximos dias.
4: Nós estamos só a falar do melhor jogador de todos os tempos. De um jogador que tem dado mais de duas décadas ao futebol português. O Cristiano Ronaldo está na Seleção Nacional por mérito desportivo próprio. E isso tem que ser absolutamente inquestionável. E, portanto, ele fará sempre parte deste grupo de trabalho, sempre que tecnicamente ele estiver capaz.
1: Proença deixou explícito à RTP que Ronaldo faz parte do património do futebol nacional e continuará integrado no grupo de trabalho. Após a vitória de Portugal sobre a Noruega, João Cancelo analisou o seu golo e a exibição da equipa na frase de entrevista da RTP. O lateral-direito desvalorizou a polémica em torno de Cristiano Ronaldo, classificando como o melhor jogador que Portugal já teve, e contou ainda como surgiu a inspiração para o seu golo.
5: Foi um posicionamento em que eu estava bem posicionado, um lançamento do Nuno. Eu sei que ele tem um lançamento muito forte e eu, quando vi a bola a bater a primeira vez no chão, foi como um instinto e chutei a baliza e graças a Deus correu bem e fiz um grande gol. Para além de conseguirmos assimilar rapidamente os conceitos do novo treinador, acho que também tem que se ter um bocadinho de sorte, não é? Acho que a sorte também se procura, mas acho que todos os meus colegas neste estágio, tanto os que jogaram mais como os que jogaram menos, nas poucas vezes que tivemos treino, porque como sabe acho que foram em 11 dias 4 jogos, certo? 12 dias 4 jogos, conseguimos assimilar bem as ideias e conseguimos passar para o campo. Acho que hoje fomos a melhor equipa outra vez e merecemos a vitória. Mas o importante aqui é estas 4 vitórias, acho que fizemos um grande trabalho todos, ele incluído, e agora é desfrutar e em outubro estarmos cá outra vez.
1: Também o defesa Nuno Mendes destacou em declarações à RTP que a seleção ainda não exibiu o seu máximo potencial competitivo.
6: Foi difícil ganhar os 4 jogos. São seleções que são muito, muito, muito poderosas fisicamente, no que toca a bolas paradas e é cantos, livres. Nós não temos uma equipa muito, muito alta.

0: acho que ainda não mostramos a máxima qualidade que esta equipa tem, o potencial que tem. Estes jogadores que estão neste estágio, jogadores que não puderam vir a este estágio, mas que podem estar presentes no próximo. Temos muitos jogadores de qualidade em Portugal e acho que temos muita margem para evoluir, e acho que isso vai-se provando ao longo do tempo, com treinos, jogos. Acho que vamos melhorando a cada dia.
1: Na sala de imprensa, Jorge Jesus diz que o Cris é que vai decidir se quer ou não voltar à seleção. A porta está aberta.
2: Não sei, não é? Não sei o que é que o Cris pode decidir. Aquilo que eu tenho para dizer é que já o disse, mas vou acrescentar. Isto foi tudo, para mim, no princípio nunca foi um caso, era uma coisa que eu achava normal. Como treinador, não é? E ter um jogador com o símbolo que ele é para um país e para a seleção, novo, não há aqui nada que eu como treinador tem que ser inegociável. Há princípios da minha, que eu como treinador que é inegociável, mas como não houve nada de especial em termos daquilo que é a minha autoridade, para mim, o Cris na próxima convocatória será, caso ele esteja a jogar no Nasser, será um jogador convocável. Se ele quiser regressar à seleção, porque, volto a dizer, não pode cobrar, na minha opinião, uma amizade de um ano numa situação que não dá para entender como é que só porque foi ele que criou-se, e se calhar bem, porque ele é um símbolo, este problema todo de aquecer e não aquecer, entrar e não entrar. Isso acontece com todos os jogadores. Quantos jogadores hoje aqueceram e não entraram? Quantos? Ou vai haver algum problema? Não. Com o Cris é diferente, cá está, é o símbolo, não é? Foi diferente, mas isso é um problema. Para mim não foi problema, e por isso é que eu digo, não é? O Cris quiser, se estiver a jogar no Nasser, a próxima convocatória vai estar dentro. Se ele quiser, como fizemos antes desta convocatória, falámos antes da convocatória, poderemos falar antes da próxima convocatória, mas o Cris é que vai decidir.
1: Recordo-se que o próximo jogo da Seleção Masculina de Futebol de Portugal será contra a Dinamarca, agendado para o dia 14 de novembro. O encontro realiza-se no Estádio Municipal de Braga às 19h45, hora de Portugal Continental, e conta para a quinta jornada da fase de grupos da Liga das Nações da UEFA. A Portugal basta um empate para ficar em primeiro lugar. No jogo da primeira jornada do Campeonato Distrital da Primeira Divisão da Associação de Futebol de Setúbal, disputado no domingo, dia 4 de outubro, no estádio Vila Amália, o Clube Desportivo Sesimbra venceu a União de Futebol Comércio e Indústria por 2-1. Por parte do Sesimbra, os golos foram apontados por André Gomes aos 35 minutos e João Carmo aos 90. O tento de honra do União de Futebol Comércio e Indústria foi apontado por André Nunes também aos 90 minutos. No jogo resultou ainda uma grave lesão sofrida pelo jogador do Comércio, Guilherme Grossa, durante este encontro. O jogador foi prontamente assistido no relvado e posteriormente transportado para o Serviço de Urgência do Hospital de São Bernardo, onde recebeu os cuidados médicos necessários. Já a direção do União de Futebol Comércio e Indústria quis deixar uma palavra de sincero agradecimento aos dirigentes do emblema anfitrião pela forma como receberam a comitiva, em particular por todo o apoio disponibilizado e preocupação demonstrados durante os momentos mais delicados após a lesão do jogador. Citamos. Vasco Seabra foi no domingo apresentado como o novo treinador do Rio Ave, sucedendo assim a Sotiris. O técnico de 43 anos deixou o Oroca, clube que orientava desde a época 24-25, e assinou contrato com o Vila Condense até 2029. À chegada à Vila do Conde, o treinador mostrou já saber o que pretende para a nova equipa. Nas primeiras declarações, Vasco Seabra mostrou-se muito feliz e explicou que foi a motivação de poder abraçar um projeto diferente, com uma ambição muito grande e com um objetivo sonhador de fazer crescer a equipa, que o fez unir todos, o que o levou a aceitar este novo desafio. Vasco Seabra tem uma ideia muito clara do que pretende implementar. O técnico é uma equipa protagonista, capaz de assumir o jogo e ter bola, e aponta ao coletivo como base de todo o trabalho. Reconhecendo que a equipa não vai jogar sempre bem, o técnico promete ainda assim apresentar capacidade de entrega, de resiliência e de persistência em todos os momentos. Vasco Seabra inicia funções

0: No treino de hoje, o treinador estreia-se no banco do Rio Ave no próximo domingo, frente ao Nacional, em jogo a contar para a 8ª jornada da Liga. Vítor Severino é o novo treinador do Arouca, sucedendo assim a Vasco Seabra, que deixou o clube arouquense para assumir o comando técnico do Rio Ave, anunciou o emblema da Primeira Liga de Futebol. O técnico, de 43 anos, vai assumir o seu primeiro projeto como treinador principal, após uma década como adjunto em clubes nacionais e internacionais, entre os quais os ucranianos do Shakhtar Donetsk, os brasileiros do Botafogo e o Grêmio, e ainda os sauditas do Al-Nassr. A equipa, atualmente no 5º lugar da Primeira Liga, regressa aos trabalhos esta segunda-feira, tendo em vista a recepção no domingo ao Estrela da Amadora, no regresso do campeonato às 20h30, no Estádio Municipal de Arouca. O Sporting despediu-se na sexta-feira de 6 atletas que representaram o clube nos últimos anos, entre os quais está a velocista Cátia Azevedo, que tinha acabado de regressar aos treinos depois de ter sido mãe. Uma dispensa que está a gerar muitas críticas nas redes sociais em defesa da atleta que representou o clube de Alvalade nos últimos 18 anos. A publicação do Sporting, além de Cátia Azevedo, faz referência a Ana Mafalda Ferreira, meio fundo, fundo e cross, Carlos Nascimento, velocista, Omar Ekatib, velocista, Rui Pinto, fundo e meio fundo, e Tiago Pereira, triplo salto e triátulo. Obrigado por todo o esforço e dedicação de leão ao peito, farão para sempre parte da história do atletismo do Sporting, escreveu o clube numa publicação nas redes sociais. Uma publicação que está a gerar muitas reações, particularmente relativas ao caso de Cátia Azevedo, não só dos adeptos, mas também de outros atletas, como é o caso de Marta Penn. A atleta de 32 anos representou ainda Portugal nos Jogos Olímpicos 2016 de Rio de Janeiro, 2020 em Tóquio e Paris 2024. Foi em Paris que há 2 anos a atleta do Sporting foi pedida em casamento pelo lançador de peso Sandro Arnautoff. A seleção de sub-20 portuguesa venceu a Chequia por 5-0 e chegou aos primeiros pontos da Liga Elite da categoria. A equipa comandada por Vasco Faísca chegou ao primeiro gol muito cedo da partida. Gil Martins, jovem de Gil Vicente, inaugurou o marcador aos 3 minutos após receber um passe em profundidade nas costas defensivas dos visitantes. O segundo gol viria a surgir por Rodrigo Rodrigues, o jogador do Sporting já tinha tentado mais cedo, mas foi mesmo à terceira tentativa que fez o gosto ao pé após o passe de Gabriel Silva. O 3-0 surgiu já no final da primeira parte, novamente a autoria de Gil Martins. Desta vez, o médio foi servido por Gabriel Silva, numa boa jogada do avançado do Sporting. A segunda parte trouxe várias alterações em ambas as equipas, no entanto, a supremacia portuguesa manteve-se. Aos 64 minutos, um livre trabalhado pela equipa das esquinas descobriu Rodrigo Rodrigues, solto no corredor. O jogador do Sporting cruzou e Sema Slonic introduziu a bola na própria baliza, fazendo 4-0 a partida. Aos 74 minutos, o recém-entrado Keian Varela fez o 5-0 final, servido por Rafael Teixeira. Com esta vitória, a equipa de Vasco Faísca chegou aos primeiros 3 pontos na Liga de Elite e colou-se à Suíça e à própria Chequia na 4ª posição da tabela. A seleção de sub-20 volta a reunir em novembro. O Tribunal Arbitral do Desporto indeferiu a previdência cautelar apresentada pelo Vasco da Gama, que contestava a decisão federativa de atribuir ao Portimonense a vaga do Imortal na Liga de Basquetebol, informou na sexta-feira ao clube portuense. Apesar de o TAD ter indeferido a previdência cautelar, o Tribunal ainda terá de apreciar a ação interposta pelo Vasco da Gama, tendo como objeto o acórdão preferido a 2 de setembro pelo Conselho de Justiça da Federação Portuguesa de Basquetebol, que julgou improcedente o recurso do clube contra a decisão de atribuir a vaga do Imortal à equipa algravia. Aquela decisão foi tomada a 25 de junho pela direção da Federação Portuguesa de Basquete, que autorizou a transmissão de direitos desportivos entre o Imortal, que prescindiu de disputar o escalão principal devido a cortes nos apoios da Câmara Municipal de Albufeira, e o Portimonense, permitindo o regresso dos algarvios à Liga Masculina em 26-27. O TAD interferiu a previdência cautelar requerida, apresentando a decisão essencialmente na ponderação dos interesses na presença e nos efeitos que, nesta fase e com a competição a iniciar-se, o afastamento do Portimonense produziria sobre a organização da prova e os demais participantes, informou o Vasco da Gama em comunicado. O clube acrescentou que o TAD julgou improcedentes as exceções processuais suscitadas pela Federação Portuguesa de Basquete, enquanto ao prévio recurso para o Conselho de Justiça e à identificação do ato impugnado, e reconheceu seriedade e às questões suscitadas pelo Vasco da Gama, deixando expressamente consignado que a decisão preferida no procedimento cautelar não antecipa o juízo a preferir na ação principal. O Instituto Português do Mar e da Atmosfera prevê para esta segunda-feira períodos de céu muito nublados, com aguaceiros acompanhados de trovoada, que poderão ser ocasionalmente de granizo, em especial durante a tarde. Vento em geral fraco, predominante o quadrante de leste, e previsão de uma pequena descida da temperatura máxima.
1: 18 graus.

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1: Hoje é feriado, comemora-se o 5 de outubro em Portugal. A GNR apreendeu mais de 69 mil doses de droga e detém 27 pessoas no Ribatejo. Torres eólicas maiores que a Torre Vasco da Gama, projetadas para o Nordeste Algarvio, aguardam avaliação ambiental. No futebol, o Arouca não perde tempo e anuncia o sucessor de Vasco Seabra. Na Liga das Nações, Portugal soma 4 vitórias em 4 jogos.
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1: Hoje comemora-se o 5 de outubro em Portugal, data que assinala a implantação da República em 1910. Trata-se do feriado nacional obrigatório em todo o território português este ano. As celebrações oficiais ganham um destaque particular por decorrerem sob a presidência de António José Seguro, o atual Presidente da República. O programa comemorativo central realiza-se em Lisboa, tendo como ponto alto os discursos institucionais na Praça do Município. Como o feriado municipal coincide uma segunda-feira, muitas famílias estão a aproveitar também o primeiro fim de semana prolongado do outono. Mais de 69 mil doses de droga foram apreendidas numa operação em que a GNR deteve 27 pessoas nos concelhos de Almeirim e de Chamusca, anunciou agora o Comando Territorial de Santarém. A operação decorreu no sábado e resultou na apreensão de 68.382 doses de MDM, 672 doses de AX, 253 doses de ecstasy, 76 doses de liamba, 73 cigarros preparados com estupefaciente, 52 doses de cocaína, 8 doses de cogumelos alucinogénicos e 1 dose de LSD, entre outros produtos, incluindo uma faca ponta-mola, de acordo com o comunicado emitido pela GNR. A ação envolveu 58 militares, segundo a mesma fonte. Uma plataforma ambientalista queixou-se no Parlamento da demora na avaliação do impacto ambiental de projetos eólicos no Nordeste Algarvio, que prevêem torres com 200 metros de altura. A discussão pública terminou há mais de 6 meses, mas a Agência Portuguesa do Ambiente diz que o processo continua em análise. As torres ainda só existem no papel. Serão entre 40 e 45 maiores do que a Torre Vasco da Gama em romper da paisagem já forrada de painéis solares no pacato Nordeste de Algarvio. A ideia de dois projetos que acrescentam energia eólica à solar levantou mais de 700 participações, mas apesar da discussão pública ter terminado há pelo menos 7 meses, a avaliação de impacto ambiental ainda não tem decisão. Um parecer negativo do Instituto de Conservação da Natureza e das Florestas, revertido em 4 dias, permitiu luz verde ao projeto, com condições. A plataforma ambientalista argumenta que os projetos nem deveriam estar a ser equacionados e só estão porque as zonas de proteção classificadas não coincidem com as áreas usadas pelas espécies protegidas. No futebol, Vítor Severino é o novo treinador do Arouca, sucedendo assim a Vasco Seabra, que deixou o clube arouquense para assumir o comando técnico do Rio Ave, anunciou o emblema da Primeira Liga de Futebol. O técnico, de 43 anos, vai assumir o seu primeiro projeto como treinador principal, após uma década como adjunto em clubes nacionais e internacionais, entre os quais os ucranianos do Shakhtar Donetsk, os brasileiros do Botafogo e o Grêmio, e ainda os sauditas do Al-Nassr. A equipa, atualmente no 5º lugar da Primeira Liga, regressa aos trabalhos esta segunda-feira, tendo em vista a recepção no domingo ao Estrela da Amadora, no regresso do campeonato às 20h30, no Estádio Municipal de Arouca. Na seleção nacional, após a vitória de Portugal sobre a Noruega, João Cancelo analisou o seu golo e a exibição da equipa na faixa de intervalo da RTP. O lateral direito desvalorizou a polémica em torno de Cristiano Ronaldo, classificando como o melhor jogador que Portugal já teve, e contou ainda como surgiu a inspiração para o seu golo.
3: Foi um posicionamento em que eu estava bem posicionado, um lançamento do Nuno. Eu sei que ele tem um lançamento muito forte e eu, quando vi a bola a bater a primeira vez no chão, foi como um instinto, e estreia a baliza e graças a Deus correu bem e fiz um grande golo. Para além de conseguirmos assimilar rapidamente os conceitos do novo treinador, acho que também tem que ter um bocadinho de sorte, não é? Acho que a sorte também se procura, mas acho que todos os meus colegas neste estágio, tanto os que jogaram mais como os que jogaram menos, nas poucas vezes que tivemos treino, porque, como sabe, acho que foram em 11 dias 4 jogos, certo? 12 dias 4 jogos, conseguimos assimilar bem as ideias e conseguimos passar para o campo. Acho que hoje fomos a melhor equipa outra vez e merecemos a vitória. Mas o importante aqui é estas 4 vitórias. Acho que fizemos um grande trabalho todos, ele incluído, e agora é desfrutar e em outubro estarmos cá outra vez.
1: Também o defesa Nuno Mendes destacou em declarações à RTP que a seleção ainda não exibiu o seu máximo potencial competitivo.
0: Foi difícil ganhar os 4 jogos. São seleções que são muito, muito, muito poderosas fisicamente, no que toca a bolas paradas e cantos livres. Nós não temos uma equipa muito, muito alta. Alguns jogadores mais potentes fisicamente e que jogam bem pelo ar, mas acho que conseguimos meter em prática o que o Mister nos disse no treino. Tivemos algumas dificuldades também em pequenos detalhes que treinámos. Também não tivemos muito tempo para poder treinar bem, aperfeiçoar o que o Mister nos tem ensinado, porque temos muito pouco tempo de recuperação entre jogos e temos que recuperar, que é o mais importante para poder estar bem no jogo. Mas acho que conseguimos fazer 4 bons jogos. Creio que tivemos constantes nos 4 jogos e é isso. Uma nova era com o Mister. Creio que temos muito para evoluir. Acho que ainda não mostramos a máxima qualidade que esta equipa tem, o potencial que tem. Estes jogadores que estão neste estágio, jogadores que não puderam vir a este estágio, mas que podem estar presentes no próximo. Temos muitos jogadores de qualidade em Portugal e acho que temos muita margem para evoluir, e acho que isso vai-se provando ao longo do tempo, com treinos, jogos. Acho que vamos melhorando a cada dia.
1: Na sala de imprensa, Jorge Jesus diz que o Cris é que vai decidir se quer ou não voltar à seleção. A porta está aberta.
4: Não sei, não é? Não sei o que é que o Cris pode decidir. Aquilo que eu tenho para dizer é que já o disse, mas vou acrescentar. Isto foi tudo, para mim, no princípio nunca foi um caso, era uma coisa que eu achava normal como treinador, não é? E ter um jogador com o símbolo que ele é para um país e para a seleção, novo. Não há aqui nada que eu como treinador tem que ser inegociável. Há princípios da minha, que eu como treinador, que é inegociável. Mas como não houve nada de especial em termos daquilo que é, a minha autoridade, para mim, o Cris na próxima convocatória será, caso ele esteja a jogar no Nasser, será um jogador convocável. Se ele quiser regressar à seleção, porque, volto a dizer, não pode cobrar, na minha opinião, uma amizade de um ano numa situação que não dá para entender como é que só porque foi ele que criou-se, e se calhar bem, porque ele é um símbolo, este problema todo de aquecer e não aquecer, entrar e não entrar. Isso acontece com todos os jogadores. Quantos jogadores hoje aqueceram e não entraram? Quantos? Ou vai haver algum problema? Não. O Cris é diferente, cá está, é o símbolo, não é? Foi diferente, mas isso é um problema. Para mim não foi problema, e por isso é que eu digo, não é? O Cris quiser, se estiver a jogar no Nasser, a próxima convocatória vai estar dentro. Se ele quiser, como fizemos antes desta convocatória, falámos antes da convocatória, poderemos falar antes da próxima convocatória, mas o Cris é que vai decidir.
1: Recordo-se que o próximo jogo da seleção masculina de futebol de Portugal será contra a Dinamarca, agendado para o dia 14 de novembro. O encontro realiza-se no Estádio Municipal de Braga às 19h45, hora de Portugal Continental, e conta para a 5ª jornada da fase de grupos da Liga das Nações da UEFA. A Portugal basta um empate para ficar em primeiro lugar. O Instituto Português do Mar e da Atmosfera prevê para esta segunda-feira períodos de céu muito nublado, com aguaceiros acompanhados de trovoada, que poderão ser ocasionalmente de granizo, em especial durante a tarde. Vento em geral fraco, predominante o quadrante leste, e previsão de uma pequena descida da temperatura máxima.
2: 18 graus.

Primeira fila. 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As estreias. Um olhar sobre a sétima arte. Na primeira fila. O filme de Gaulle, Resistência, primeiro de um díptico de Antonin Baudry, inspirado na biografia do ex-presidente francês Charles de Gaulle, abriu a Festa do Cinema Francês em Lisboa. Esta é a 27ª edição da Festa do Cinema Francês, com uma programação que acolhe a mais recente produção francófona, alguma em antestreia nacional, como de Gaulle, Resistência, primeiro de dois filmes que chega aos cinemas no 8 de outubro, protagonizado pelo ator francês Simon Abrakarin, e incluído em maio no Festival de Cannes. O filme centra-se na vida do general de Gaulle, num momento considerado decisivo para a França na Segunda Guerra Mundial. A segunda parte do díptico de Gaulle, Liberdade, passa na Festa do Cinema Francês, dia 7, e chega aos cinemas no dia 20 e 9 de outubro. Este retrato de quase Dom Quixotesco do general de Gaulle conquistou o público francês, tornando-se num dos filmes mais vistos do ano no país. Lembra a Festa do Cinema Francês em nota de imprensa. Outro dos destaques desta edição da Festa do Cinema Francês é a retrospectiva dedicada à atriz Brigitte Bardot, que viveu entre 1934 e 2025 em parceria com a Cinemateca Portuguesa, relembrando o trabalho com realizadores como Roger Vadim, Louis Malle, Jean-Luc Godard e Henri-Georges Clouzot. Na Festa do Cinema Francês estarão indo ao filme L'Inconnu, de Arthur Harari, premiado em Cannes pela interpretação de Léa Seydoux e Nils Schindler. O Memoir de Fille, que nasceu de uma colaboração entre Judith Grotesch, uma das vozes do movimento Me Too, em França, com a escritora de Nobel da Literatura Annie Ernaux, a realizadora e desenhadora franco-iraniana Marjan Satrapi, que morreu em junho passado, é lembrada com o filme de animação Persepolis, de 2007. Depois de Lisboa, a Festa do Cinema Francês deverá uma seleção de filmes a outras cidades do país, como Almada, Porto, Tavira, Coimbra, Braga e Beja.

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1: Em Setúbal, a Associação Os Africanos reativou atividades a uma sede já requalificada. Dois homens esfaqueados na madrugada do domingo no Cais de Sodré. Seguro vai discursar pela primeira vez na cerimónia do 5 de outubro como presidente. No futebol, Vasco Seaba protagonizou a terceira saída da Primeira Liga em 26-27. Na primeira divisão distrital da Associação de Futebol de Setúbal, a União de Foco Mais Indústria perdeu em Sesimbra por 2 bolas a 1.
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1: Em Setúbal, a sede da Associação Desportiva e Cultural dos Africanos, a funcionar em instalações cedidas pela Câmara Municipal de Setúbal, no Barco da Bela Vista, reabriu após obras de reabilitação que contaram com o apoio da autarquia. Depois de um período de inatividade, a Associação Desportiva aos Africanos está agora em processo de revitalização e vai retomar o desenvolvimento de atividades culturais e desportivas para os jovens do Barco da Bela Vista a partir das instalações cedidas pelo município de Setúbal a título gratuito. Em cerimónia realizada no espaço localizado na rua do antigo Olival, a vice-presidente da Câmara Municipal de Setúbal, Maria do Carmo Tiago, acompanhada dos vereadores Paulo Maia e Bruno Russo, destacaram a importância do trabalho desenvolvido pela Associação para a comunidade onde se insere. O presidente da Comissão Administrativa dos Africanos, Francisco Souza, agradeceu o apoio da Câmara Municipal, que além da cedência das instalações a título gratuito, apoiou na realização das obras necessárias para a reabertura da sede da Associação. A cerimónia terminou com o descerramento de 3 placas no interior da sede, uma delas comemorativa do dia da reabertura do espaço e as outras 2 em homenagem a título póstumo ao treinador António Pereira Lopes, conhecido como Donadas, pelo contributo que deu para o desenvolvimento esportivo do clube e aos fundadores dos africanos, José António Moreno e Renato Santinhas. 2 homens foram esfaqueados na madrugada de domingo no Cais de Sodré. As marcas do sangue das vítimas ficaram no chão na Avenida 24 de Julho. A poucos metros do local da agressão, o Café Cacau da Ribeira foi onde os 2 homens pediram ajuda. As vítimas são 2 cidadãos estrangeiros na casa dos 40 anos que regressavam de uma saída à noite. De acordo com testemunhas, em causa esteve um roubo de telemóveis. Os 2 homens foram agredidos com recurso a uma faca e sofreram ferimentos na zona do pescoço. Depois do ataque, o suspeito conseguiu fugir. O alerta para as equipas de emergência foi dado por volta das 5 da manhã de domingo por um dos funcionários do café onde as vítimas pediram socorro. Um dos homens recebeu assistência no local, o outro apresentava um golpe profundo no pescoço e por isso foi transportado para o Hospital de São José, em Lisboa. Agora, as autoridades investigam o caso e procuram localizar o suspeito que fugiu depois do violento assalto. O Presidente da República, António José Seguro, discursa pela primeira vez na cerimónia de aniversário da implantação da República na Praça do Município, em Lisboa, intervenção que será antecedida pela do Presidente da Câmara, Carlos Moedas. Antes do discurso de António José Seguro e de Carlos Moedas, será hasteada a bandeira portuguesa na varanda do Salão Nobre, nos espaços de Conselho ao som do hino nacional, como é habitual, na São Solene, no lar do município, que está prevista para as 10:30 da manhã. Estão também presentes o Presidente da Assembleia da República, José Pedro Aguiar Branco, e o Primeiro-Ministro Luís Montenegro, assim como representantes dos diferentes partidos. Futebol. Vasco Seabra foi no domingo apresentado como o novo treinador do Rio Ave, sucedendo assim a Sotiris. O técnico de 43 anos deixou o Oroca, clube que orientava desde a época 24-25, e assinou contrato com o Vila Condense até 2029. À chegada à Vila do Conde, o treinador mostrou já saber o que pretende para a nova equipa. Nas primeiras declarações, Vasco Seabra mostrou-se muito feliz e explicou que foi a motivação de poder abraçar um projeto diferente, com uma ambição muito grande e com um objetivo sonhador de fazer crescer a equipa que o fez unir todos, o que o levou a aceitar este novo desafio. Vasco Seabra tem uma ideia muito clara do que pretende implementar. O técnico é uma equipa protagonista, capaz de assumir o jogo e ter bola, e aponta ao coletivo como base de todo o trabalho. Reconhecendo que a equipa não vai jogar sempre bem, o técnico promete ainda assim apresentar capacidade de entrega, de resiliência e de persistência em todos os momentos. Vasco Seabra inicia funções no treino de hoje. O treinador estreia-se no banco do Rio Ave no próximo domingo, feriado nacional, e jogo a contar para a 8ª jornada da Liga. No jogo da primeira jornada do Campeonato Distrital da 1ª Divisão da Associação de Futebol de Setúbal, disputado no domingo, dia 4 de outubro, no estádio Vila Amália, o grupo desportivo Sesimbra venceu a União de Futebol Comércio e Indústria por 2-1. Por parte do Sesimbra, os golos foram apontados por André Gomes aos 35 minutos e João Carmo aos 90. O tento de honra do Nense Futebol Comércio e Indústria foi apontado por André Nunes também aos 90 minutos. No jogo resultou ainda uma grave lesão sofrida pelo jogador do Comércio Guilherme Grossa durante este encontro. O jogador foi prontamente assistido no relvado e posteriormente transportado para o serviço de urgência do Hospital de São Bernardo, onde recebeu os cuidados médicos necessários. Já a direção do União Futebol Comércio de Lista quis deixar uma palavra de sincero agradecimento aos dirigentes do emblema anfitrião pela forma como receberam a comitiva, em particular por todo o apoio disponibilizado e preocupação demonstrados durante os momentos mais delicados após a lesão do jogador. Citamos.

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1: Um dos fabricantes que está a fazer uma forte aposta na eletrificação é Hyundai, com uma gama dedicada a veículos 100% elétricos cada vez mais vasta. A IONIQ, que ressalve-se, não concentra todos os modelos elétricos da marca coreana. Este ano foi apresentado o IONIQ 3 e, segundo a publicação britânica do Express, estão na calha mais dois modelos, eventualmente designados por IONIQ 4 e IONIQ 7. Ambos são SUV e deverão chegar a alguns no próximo ano e meio. Embora a designação ainda não esteja oficial, o carro que se poderia se tornar o IONIQ 4 insere-se no segmento B-SUV, procura apelar a clientes mais voltados para o estilo de vida e uma condução confortável e não tanto à desportiva. A produção pode começar já no ano que vem. Para o hatchback do segmento B, tem um novo IONIQ 3, ainda não disponível no mercado, enquanto que o IONIQ 6 é a berlinda do segmento B, com carroceria liftback, e o IONIQ 5 é um crossover compacto. Já o IONIQ 9 é um SUV de maiores dimensões, com 3 filas de bancos e até 7 lugares. A gama elétrica fora da IONIQ continua com o cidadino compacto do segmento A, o Windsor, e com a versão 100% elétrica do Kauai, um crossover. As duas novas berlinas da BMW envolvem um investimento significativo em 3 fábricas da Alemanha. São elas o novo Série 3, da 8ª geração, apresentado na passada semana, e o i3, totalmente elétrico, revelado em março. O investimento do grupo BMW ronda os 2 mil milhões de euros entre produção de veículos e fabrico de baterias na Alemanha, em Munique, i3, e em Dingfong, na Série 3, que decorrerá em produção das viaturas com fábricas que recebem perto de 1 mil milhões de euros no total. O Série 3 tem motores de combustão e híbridos plug-in, sendo produzido em Dingfong, ao passo que o Munique fica com os 100% elétrico i3. Ambas as fábricas estão equipadas com recursos e estruturas modernas, o que representa investimentos significativos em Munique, incluindo novos edifícios e estruturas de produção capazes de acolher as tecnologias Neue Klasse. Em 2027, deverá ficar apenas com modelos elétricos no seu portfólio.
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1: A alma de um homem de 27 anos foi esfaqueado por um trio ainda por identificar. Nova descida dos combustíveis chega aos postos esta semana. Eleições no Brasil, Lula da Silva e Flávio Bolsonaro vão à segunda volta. No futebol, Portugal vence a Noruega por 2-1 e qualifica-se para a próxima fase da Liga das Nações.
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1: Um homem de 27 anos foi no sábado vítima de agressão e esfaqueamento na zona dos Gutos, em Almada, no distrito de Setúbal. Sendo suspeitos, três homens desconhecidos, disse a agência Lusa, fonte da PSP. Fonte da Direção Nacional da PSP acrescentou que, após a agressão, os três homens colocaram-se em fuga, não tendo sido ainda possível apurar as suas identidades, desconhecendo-se as causas que provocaram este crime. A mesma fonte acrescentou que o alerta foi dado no sábado às 19 horas, tendo a vítima sido alvo de agressão na rua Almada Negreiros. De acordo com a mesma fonte, a vítima foi transportada para o Hospital Garcia de Horta, em Almada. A Polícia Judiciária está a investigar este caso. Os combustíveis ficaram mais baratos a partir desta segunda-feira. O gasóleo desceu 2,5 cêntimos por litro e a gasolina 3 cêntimos. Estas descidas já têm em conta a redução do desconto do ISP decidida pelo Governo. Será a segunda semana consecutiva de queda no preço do gasóleo simples, depois dos 10 cêntimos recitados na anterior. Ainda assim, o custo médio por litro vai manter-se acima dos 2,10 euros. Um cenário que fará o preço médio cair para baixo dos 2 euros por litro, o que já não acontecia desde 30 de agosto, segundo os dados da Direção-Geral de Energia e Geologia. Para obter o preço ao consumidor é preciso ter em conta vários fatores, como a cotação do barril de Brent nos mercados internacionais. Nas eleições do Brasil, o atual presidente Lula da Silva e o filho do ex-presidente Jair Bolsonaro, Flávio Bolsonaro, vão voltar a enfrentar-se a 25 de outubro. O Supremo Tribunal do Brasil escreveu no seu site que a eleição está matematicamente definida, portanto, um segundo turno. Lula da Silva foi o mais votado em Portugal. No futebol, Liga das Nações, Portugal venceu a Noruega por 2-1 e está qualificado para os quartos de final da Liga das Nações. A equipa de Jorge Jesus soma 12 pontos em 4 jogos. A seleção nacional entrou bem na partida e foi criando as melhores oportunidades de gol, mas sem nunca conseguir bater Selvik. Apesar disso, foi a Noruega a chegar à vantagem na sequência de uma bola parada. Odegaard bateu um livre da linha do meio-campo e, após um ressalto, Ager remata de fora da área para fazer 1-0 na partida. Isto aos 35 minutos. A vantagem visitante durou pouco tempo. Aos 38, Nuno Mendes lançou longo e João Cancelo, com o remate à entrada da área, fez o empate. Cancelo fez o segundo golo em jogos consecutivos e chegou ao 14º com a camisola da seleção. No entanto, o lateral foi demonstrado com o cartão amarelo durante a primeira parte e vai falhar o jogo em casa com a Dinamarca. O jogo foi para intervalo empatado, mas com a seleção nacional por cima da partida. A segunda parte foi mais morna, com poucas oportunidades perante os lados. A 10 minutos do fim, Vitinha, com um grande passe, descobriu João Félix nas costas da defesa nórdica. O avançado Al-Nassr amorteceu para Gonçalo Ramos, que encostou para fazer a cambalhota no marcador. Gonçalo Ramos fez o terceiro gol nos últimos 3 jogos com a seleção, marcando nos 2 jogos com a Noruega. Ainda antes do final do jogo, Francisco Conceição reclamou um possível penalti com o árbitro do encontro, que por 2 vezes mostrou o cartão amarelo e o respectivo vermelho, deixando a equipa reduzida a 10 unidades. O resultado da partida não sofreu alterações e Portugal viu confirmada a passagem à próxima fase da Liga das Nações. Já na falsa entrevista da RTP Desporto, o selecionador nacional Jorge Jesus abordou o triunfo de Portugal por 2-1 sobre a Noruega, no estado de Bergão, destacando o rendimento da equipa das Ligas das Nações.
3: Tudo aquilo que a gente projetou em relação à nossa equipa e ao valor desta equipa, não preciso dizer, os resultados neste último campeonato do mundo está aí, tem o melhor ponta de lança atualmente do mundo, tem o Odegaard, na minha opinião, um dos segundos avançados também melhores do mundo, tem uma equipa muito completa e depois fisicamente muito grande, não é? Grande e potente, só com muita qualidade de jogo técnico é que tu podes vencer esta equipa, de outra forma não tens hipóteses de equilibrar. E hoje ganhámos sem fazer um jogo como fizemos com a Dinamarca, mas o importante era ganhar, era o apuramento, e neste momento já estamos apurados, já carimbámos o apuramento, 4 jogos, 4 vitórias, é um percurso. Se calhar, eu quando comecei não pensava que era capaz de ter 4 jogos, 4 vitórias, independentemente de acreditar muito nesta equipa. E pronto, e agora há que esperar pelos últimos 2 jogos na próxima convocatória.
1: Foi ainda questionado sobre o futuro de Ronaldo na seleção. Jesus diz que não sabe.
3: Eu não sei o que é que vai, não sei o que é que vai acontecer para mim. Está tudo em aberto. O Cris, ele é que tem de decidir a vida dele antes da minha convocatória com ele, que a gente tínhamos falado os dois, e agora a próxima convocatória, se o Cris estiver a jogar e se quiser estar na seleção, porque é que não? Mas não depende de mim. Isto foi um mal entendido, na minha opinião acho que é fácil de resolver.
1: Já na sala de imprensa foi questionado quanto a melhorias que se pode fazer ainda nesta seleção.
3: Bom, a gente foi aproveitando os jogos como fosse treino, ou seja, como não tivemos tempo para treinar, não havia espaço para treinar de jogo para jogo, e também os jogadores vieram dos seus clubes, eu aproveitei os jogos, neste caso os quatro jogos, para trabalharmos em cima daquilo que a equipa poderia e deveria fazer naquilo que nós consideramos o processo do jogo, as ideias de jogo, os momentos do jogo, uma vez que não tínhamos muito tempo para treinar a prática, e como o meu estimado amigo professor me disse sempre, a prática é que é o critério da verdade, tive que passar para a teoria. Então fui para a teoria e fiz vários treinos de sala com a equipa, tentando corrigir, tentando falar com os jogadores qual era a ideia que nós, principalmente defensiva, tínhamos que ter. E foi assim, começámos a crescer pelo processo defensivo, já melhorámos no jogo com a Dinamarca. O outro momento de jogo, que é o ataque posicional, na minha opinião, é o momento de jogo mais difícil dos 5 momentos que há no futebol, e portanto vamos crescer quando tivermos mais tempo para treinar. Não tenho dúvidas, cada vez vamos crescer mais, porque esta equipa tem muito sumo, tem muito talento. Só uma equipa que tem muito talento é que cria uma jogada, não é? A jogada do Nuno Mendes, que pode cancelar lateral para lateral, uma bola parada de estratégia do treinador. Com estratégia do treinador, nunca treinei aquilo. Foi eles que decidiram, eles é que viram, eles é que criaram. Porquê? Porque eles são jogadores com muito talento e veem as coisas à frente.
1: Com a vitória da Dinamarca frente ao País de Gales, a equipa de Jorge Jesus precisa apenas do empate frente aos dinamarqueses em novembro para confirmar o primeiro lugar.

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2: A influência da Rose no mercado de beleza é inegável e chega agora à Europa. Desde o verão que é possível encomendar os seus produtos para Portugal, mas agora encontra a marca de Hailey Bieber à venda em qualquer loja da Sephora, online ou física. A Rose encontra-se num híbrido de skincare e maquilhagem, já que mesmo os blushes virais, que já ouvimos falar, contam com ingredientes hidratantes. Recentemente lançaram também uma coleção de bronzers no mesmo formato, que rapidamente se tornou popular nas redes sociais. Além dos pocket blushes e bronzers, pode completar o seu look de maquilhagem com lápis de lábios, que a fundadora mostra esfumar sem esforço. No entanto, o foco inicial da marca era os cuidados de pele e por isso, se quer experimentar a marca, não pode deixar passar os produtos hidratantes criados para atingir uma pele luminosa. O produto mais icónico da marca, ainda assim, é o bálsamo de lábios com cor, usado como bálsamo ou como gloss. Este produto mostra o posicionamento da marca entre a maquilhagem e os cuidados de pele.
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1: No Seychelles, a GNR deteve dois jovens por posse de arma ilegal na Estrada Regional 10. Foram realizadas três apreensões de combustível em apenas 24 horas na Costa Algarvia. Jaguar despista, se voa 10 metros para as escadas do Santuário de Bom Jesus de Braga. No futebol, Marcelo Rebelo de Sousa comentou a vitória de Portugal por 2-1 sobre a Noruega. Já Pedro Proença quebrou o silêncio sobre o caso Cristiano Ronaldo.
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1: A Guarda Nacional Republicana, através da Unidade Nacional de Trânsito e do Destacamento de Trânsito de Setúbal, no passado dia 4 de outubro, deteve dois homens de 22 e 23 anos, isto na sequência de uma ação de fiscalização realizada na Estrada Nacional número 10, no Conselho de Seixal. A ocorrência teve lugar cerca das 2 horas e 20 da manhã, ao quilómetro 13,3 da Estrada Nacional 10, junto à rotunda da Shell, em Casal do Marco, quando os militares da Especialidade de Trânsito procederam à fiscalização de um veículo ligeiro de passageiros. No decurso das diligências, foi realizada uma busca ao veículo e aos seus ocupantes, tendo sido encontrado na posse do condutor um bastão extensível e na posse de um passageiro um carregador compatível com uma arma de fogo da marca Glock, contendo 11 munições. Face aos factos apurados, os dois ocupantes, na nacionalidade portuguesa, foram detidos e constituídos arguídos pela suspeita da prática do crime de posse de arma ilegal, tendo sido sujeitos à medida de coação de termo de identidade e residência. Os factos foram remetidos ao Departamento de Investigação e Ação Penal do Seixal para prosseguimento das respectivas diligências processuais. Três embarcações apreendidas em apenas 24 horas e milhares de litros de combustível retirados da Costa Algarvia. Em Tavira, Albufeira e Algesur, a GNR voltou a travar operações suspeitas de estarem relacionadas com redes de tráfico de droga. Em Tavira, um bote de borrachas escondia 144 jerrycans com cerca de 3.600 litros de combustível. Dois homens foram interceptados. Já em Albufeira, uma embarcação tinha cerca de 160 depósitos de gasolina e em Algesur, na praia da Arrifana, movimentos suspeitos junto à costa levaram novamente às autoridades a intervir e a deter 7 suspeitos. Mas estes casos não surgem isolados, são mais 3 episódios de uma sucessão de apreensões que se tem repetido ao longo das últimas semanas em vários pontos da Costa Algarvia. Embarcações rápidas, botes de borrachas, jerrycans e grandes quantidades de combustível vão sendo encontrados junto ao litoral, numa logística que as autoridades suspeitam estar ligada ao apoio ao tráfico de droga. E os números ajudam a perceber a dimensão desta sequência. Só na última semana, em vários pontos do Algarve, foram apreendidos cerca de 13.875 litros de combustível. E não é apenas uma questão de quantidade, é a repetição dos casos no espaço de poucos dias que está a revelar ser um padrão que as autoridades procuram travar. Na madrugada do passado domingo, 4 de outubro, um automóvel de luxo da marca Jaguar despistou-se de forma violenta em Braga e voou cerca de 10 metros antes de simbolizar nas escadas do Santuário de Bom Jesus do Monte, um monumento classificado como Património da Humanidade pela Unesco. Segundo as informações recolhidas pelas autoridades, a condutora do Jaguar circulava pela estrada de Bom Jesus em direção ao centro de Braga, quando foi surpreendida por um veículo a circular em contramão e, para evitar a colisão frontal, viu-se obrigada a guinar bruscamente para a direita. Após a manobra, desviou, o carro galgou e atravessou uma proteção metálica lateral, deslocando na estrada um voo de aproximadamente 10 metros até aterrar e ficar destruído a meio dos icónicos degraus do santuário. Apesar da extrema violência do impacto dos avultados estragos materiais do veículo, os dois ocupantes, um casal de nacionalidade brasileira, conseguiram sair da viatura apenas com ferimentos ligeiros. No futebol, o antigo Presidente da República, Marcelo Rebelo de Sousa, comentou a vitória de Portugal por 2-1 sobre a Noruega, focando as suas atenções no polémico abandono do capitão da Seleção Nacional.
3: Ora bom, eu digo o seguinte, que em poucos dias os portugueses tiveram emoções fortes, mas depois tiveram a cabeça fria. E a cabeça fria quis dizer unidade nacional. Unidade em torno da seleção, unidade em torno daquilo que é uma equipa que precisava de ganhar dois jogos. Ganharam um jogo muito difícil na Dinamarca e hoje ganharam um jogo muito mais difícil aqui com a Noruega, porque para a Noruega era decisivo.
4: Mas o regresso de Cristiano é aquilo que toda a gente espera?
3: Tanto o que eu acho é o seguinte, é que deu-se prioridade naquilo que era mais importante, era unir a seleção e unir todos em torno de Portugal, e eu não tenho a mínima dúvida que isso vale para todos mesmo que estiveram envolvidos, e quando fala do Cristiano, não tenho dúvidas que vale para ele, vale para o Jorge Jesus, vale para os jogadores todos, vale para a Federação, vale para o povo português. e depois, cá dentro, serenamente, ganha esta grande jornada, que é 4 desafios, 4 vitórias. Naturalmente, em casa, trata-se dos problemas que são da casa, serenamente e racionalmente. A casa é de todos os portugueses. Há pessoas que nunca saem dessa casa, porque estão sempre presentes no nosso pensamento. E isso foi aquilo que deu a vitória na Dinamarca e hoje aqui, contra a Noruega.
1: Apesar da ausência do capitão ter dominado as atenções mediáticas, o antigo presidente fez questão de enaltecer o esforço e o resultado positivo alcançado pela equipa orientada por Jorge Jesus no Estádio do Dragão. O presidente da Federação Portuguesa de Futebol, Pedro Proença, quebrou o silêncio e abordou a polémica com Cristiano Ronaldo após o torneio de Portugal frente à Noruega. À semelhança do selecionador Jorge Jesus, o líder federativo desvalorizou o incidente, classificando como mal-entendido passageiro, que será resolvido internamente nos próximos dias.
0: Nós estamos só a falar do melhor jogador de todos os tempos. De um jogador que tem dado mais de duas décadas ao futebol português. O Cristiano Ronaldo está na Seleção Nacional por mérito desportivo próprio. E isso tem que ser absolutamente inquestionável. E, portanto, ele fará sempre parte deste grupo de trabalho, sempre que tecnicamente ele se ver capaz.
1: Proença deixou explícito à RTP que Ronaldo faz parte do património do futebol nacional e continuará integrado no grupo de trabalho.

0: Governo aprovou um novo pacote de 40 milhões de euros para apoiar os agricultores afetados pela subida dos custos de produção. Esta verba junta-se aos 20 milhões já pagos em julho. O plano inclui ajudas por hectare e por cabeça de gado, além de prolongar o desconto de 10 cêntimos por litro no gasóleo agrícola até ao final do ano. O Executivo vai ainda antecipar 207 milhões de euros em pagamentos este mês. Segundo o Ministro da Agricultura, os apoios totais ao setor vão superar os 1.000 milhões de euros em setembro, atingindo um valor recorde.
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1: Portugal vence a Noruega por 2-1 e qualifica-se para a próxima fase da Liga das Nações. Já Pedro Proença quebrou o silêncio sobre o caso Cristiano Ronaldo. Marcelo Rebelo de Sousa comentou a vitória de Portugal por 2-1 sobre a Noruega. Na primeira divisão distrital da Associação de Futebol de Setúbal, a União de Foco Partido Indústria perdeu em Sesimbra por 2-1. Vasco Seabra protagonizou a terceira saída da Primeira Liga em 26-27. O Arouca não perde tempo e anuncia o sucessor de Vasco Seabra. Na Liga das Nações, Portugal soube 4 vitórias em 4 jogos. Indignação no Sporting, Cátia Azevedo dispensada depois de ter sido mãe. A seleção de sub-20 bate a Chequia por 5-0 e conquista os primeiros 3 pontos. No basquetebol, o TAD rejeita a providência cautelar do Vasco da Gama por vaga na Liga. Liga das Nações, Portugal venceu a Noruega por 2-1 e está qualificado para os quartos de final da Liga das Nações. A equipa de Jorge Jesus soma 12 pontos em 4 jogos. A seleção nacional entrou bem na partida e foi criando as melhores oportunidades de gol, mas sem nunca conseguir bater Selvik. Apesar disso, foi a Noruega a chegar à vantagem na sequência de uma bola parada. Odegaard bateu um livre da linha do meio campo e após um ressalto, Ager remata de fora da área para fazer 1-0 na partida. Isto aos 35 minutos. A vantagem visitante durou pouco tempo. Aos 38, Nuno Mendes lançou longo e João Cancelo, com o remate à entrada da área, fez o empate. Cancelo fez o segundo golo em jogos consecutivos e chegou ao 14º com a camisola da seleção. No entanto, o lateral foi demonstrado com o cartão amarelo durante a primeira parte e vai falhar o jogo em casa com a Dinamarca. O jogo foi para intervalo empatado, mas com a seleção nacional por cima da partida. A segunda parte foi mais morna, com poucas oportunidades para ambos os lados. A 10 minutos do fim, Vitinha, com um grande passe, descobriu João Félix nas costas da defesa nórdica. O avançado Al Nassr amorteceu para Gonçalo Ramos, que encostou para fazer a cambalhota no marcador. Gonçalo Ramos fez o terceiro golo nos últimos 3 jogos com a seleção, marcando nos 2 jogos com a Noruega. Ainda antes do final do jogo, Francisco Conceição reclamou um possível penalti com o árbitro do encontro, que por 2 vezes mostrou o cartão amarelo e o respectivo vermelho, deixando a equipa reduzida a 10 unidades. O resultado da partida não sofreu alterações e Portugal viu confirmada a passagem à próxima fase da Liga das Nações. Já na falsa entrevista da RTP Desporto, o selecionador nacional Jorge Jesus abordou o triunfo de Portugal por 2-1 sobre a Noruega, no estado de Bergão, destacando o rendimento da equipa das Ligas das Nações.
2: Tudo aquilo que a gente projetou em relação à nossa equipa e ao valor desta equipa, não preciso dizer, os resultados neste último campeonato do mundo está aí, tem o melhor ponta de lança atualmente do mundo, tem o Odegaard, um dos, na minha opinião, um dos segundos avançados também melhores do mundo, é uma equipa muito completa e depois fisicamente muito grande, não é? Grande e potente, só com muita qualidade de jogo técnico é que tu podes vencer esta equipa, de outra forma não tens hipóteses de equilibrar. E hoje ganhámos sem fazer um jogo como fizemos com a Dinamarca, mas o importante era ganhar, era o apuramento, e neste momento já estamos apurados, já carimbámos o apuramento. 4 jogos, 4 vitórias, é um percurso. Se calhar, eu quando comecei não pensava que era capaz de ter 4 jogos, 4 vitórias, independentemente de acreditar muito nesta equipa. E pronto, e agora há que esperar pelos últimos 2 jogos na próxima convocatória.
1: Foi ainda questionado sobre o futuro do Ronaldo na seleção. O Jesus diz que não sabe.
2: Eu não sei o que é que vai, não sei o que é que vai acontecer para mim. Está tudo em aberto. Ele é que tem de decidir a vida dele antes da minha convocatória com ele, que a gente tinha falado os dois, e agora a próxima convocatória, se o Cris estiver a jogar e se quiser estar na seleção, porque é que não? Mas não depende de mim. Isto foi um mal entendido, na minha opinião acho que é fácil de resolver.
1: Já na sala de imprensa foi questionado quanto a melhorias que se pode fazer ainda nesta seleção.
2: Bom, a gente foi aproveitando os jogos como fosse treino, ou seja, como não tivemos tempo para treinar, não havia espaço para treinar de jogo para jogo, e também os jogadores vieram dos seus clubes, eu aproveitei os jogos, neste caso os 4 jogos, para trabalharmos em cima daquilo que a equipa poderia e deveria fazer naquilo que nós consideramos o processo do jogo, as ideias do jogo, os momentos do jogo, uma vez que não tínhamos muito tempo para treinar a prática, e como o meu estimado amigo professor me disse sempre, a prática é que é o critério da verdade, tive que passar para a teoria. Então fui para a teoria e fiz vários treinos de sala com a equipa, tentando corrigir, tentando falar com os jogadores qual era a ideia que nós, principalmente defensiva, tínhamos que ter. E foi assim, começámos a crescer pelo processo defensivo, já melhorámos no jogo com a Dinamarca. O outro momento de jogo, que é o ataque posicional, na minha opinião, é o momento de jogo mais difícil dos 5 momentos que há no futebol. E portanto, vamos crescer. Quando tivermos mais tempo para treinar, não tenho dúvidas, cada vez vamos crescer mais, porque esta equipa tem muito sumo, tem muito talento. Só uma equipa que tem muito talento é que cria uma jogada, não é? A jogada do Nuno Mendes, que para o Cancelo, lateral para lateral, uma bola parada, de estratégia do treinador. Com estratégia do treinador, nunca treinei aquilo. Foi eles que decidiram, eles é que viram, eles é que criaram. Porquê? Porque eles são jogadores com muito talento e veem as coisas à frente. Os jogadores com muito talento veem as coisas à frente.
1: Com a vitória da Dinamarca frente ao País de Gales, a equipa de Jorge Jesus precisa apenas do empate frente aos dinamarqueses em novembro para confirmar o primeiro lugar. O antigo Presidente da República, Marcelo Rebelo de Sousa, comentou a vitória de Portugal por 2-1 sobre a Noruega, focando as suas atenções no polémico abandono do capitão da Seleção Nacional.
0: Ora bom, eu digo o seguinte, que em poucos dias os portugueses tiveram emoções fortes, mas depois tiveram a cabeça fria. E a cabeça fria quis dizer unidade nacional. Unidade em torno da seleção, unidade em torno daquilo que é uma equipa que precisava de ganhar dois jogos. Ganharam um jogo muito difícil na Dinamarca e hoje ganharam um jogo muito mais difícil aqui com a Noruega, porque para a Noruega era decisivo.
3: Mas o regresso de Cristiano é aquilo que toda a gente espera?
0: Tanto o que eu acho é o seguinte, é que deu-se prioridade naquilo que era mais importante, era unir a seleção e unir todos em torno de Portugal, e eu não tenho a mínima dúvida que isso vale para todos mesmo que estiveram envolvidos. E quando fala do Cristiano, não tenho dúvidas que vale para ele, vale para o Jorge Jesus, vale para os jogadores todos, vale para a Federação, vale para o povo português. E depois, cá dentro, serenamente, ganha esta grande jornada, que é 4 desafios, 4 vitórias. Naturalmente, em casa, trata-se dos problemas que são da casa, serenamente e racionalmente. A casa é de todos os portugueses. Há pessoas que nunca saem dessa casa, porque estão sempre presentes no nosso pensamento. E isso foi aquilo que deu a vitória na Dinamarca e hoje aqui, contra a Noruega.
1: Apesar da ausência do capitão ter dominado as atenções mediáticas, o antigo presidente fez questão de enaltecer o esforço e o resultado positivo alcançado pela equipa orientada por Jorge Jesus no Estádio do Dragão. O presidente da Federação Portuguesa de Futebol, Pedro Proença, quebrou o silêncio e abordou a polémica com Cristiano Ronaldo após o triunfo de Portugal frente à Noruega. À semelhança do selecionador Jorge Jesus, o líder federativo desvalorizou o incidente, classificando como mal-entendido passageiro, que será resolvido internamente nos próximos dias.
4: Nós estamos só a falar do melhor jogador de todos os tempos. De um jogador que tem dado mais de duas décadas ao futebol português. O Cristiano Ronaldo está na Seleção Nacional por mérito desportivo próprio. E isso tem que ser absolutamente inquestionável. E, portanto, ele fará sempre parte deste grupo de trabalho, sempre que tecnicamente ele estiver capaz.
1: Proença deixou explícito à RTP que Ronaldo faz parte do património do futebol nacional e continuará integrado no grupo de trabalho. Após a vitória de Portugal sobre a Noruega, João Cancelo analisou o seu golo e a exibição da equipa na força intervalo da RTP. O lateral direito desvalorizou a polémica em torno de Cristiano Ronaldo, classificando como o melhor jogador que Portugal já teve, e contou ainda como surgiu a inspiração para o seu golo.
5: Foi um posicionamento em que eu estava posicionado, um lançamento do Nuno, Eu sei que ele tem um lançamento muito forte e eu, quando vi a bola a bater a primeira vez no chão, foi como um instinto e estreia a baliza e graças a Deus correu bem e fiz um grande gol. Para além de conseguirmos assimilar rapidamente os conceitos do novo treinador, acho que também tem que se ter um bocadinho de sorte, não é? Acho que a sorte também se procura, mas acho que todos os meus colegas neste estágio, tanto os que jogaram mais como os que jogaram menos, nas poucas vezes que tivemos treino, porque como sabe acho que foram em 11 dias 4 jogos, certo? 12 dias 4 jogos, conseguimos assimilar bem as ideias e conseguimos passar para o campo. Acho que hoje fomos a melhor equipa outra vez e merecemos a vitória. Mas o importante aqui é estas 4 vitórias, acho que fizemos um grande trabalho todos, ele incluído, e agora é desfrutar e em outubro estarmos cá outra vez.
1: Também o defesa Nuno Mendes destacou em declarações à RTP que a seleção ainda não exibiu o seu máximo potencial competitivo.
6: Foi difícil ganhar os 4 jogos. São seleções que são muito, muito, muito poderosas fisicamente, no que toca a bolas paradas e é cantos livres. Nós não temos uma equipa muito, muito alta. Alguns jogadores mais potentes fisicamente e que jogam bem pelo ar, mas acho que conseguimos meter em prática o que o Mister nos disse no treino. Tivemos algumas dificuldades também em pequenos detalhes que treinámos. Também não tivemos muito tempo para poder treinar bem, aperfeiçoar o que o Mister nos tem ensinado, porque temos muito pouco tempo de recuperação entre jogos e temos que recuperar, que é o mais importante para poder estar bem no jogo. Mas acho que conseguimos fazer 4 bons jogos. Creio que tivemos constantes nos 4 jogos e é isso. Uma nova era com o Mister. Creio que temos muito para evoluir. Acho que ainda não mostramos a máxima qualidade que esta equipa tem, o potencial que tem. Estes jogadores que estão neste estágio, jogadores que não puderam vir a este estágio, mas que podem estar presentes no próximo. Temos muitos jogadores de qualidade em Portugal e acho que temos muita margem para evoluir e acho que isso vai-se provando ao longo do tempo, com treinos, jogos. Acho que vamos melhorando a cada dia.
1: Na sala de imprensa, Jorge Jesus diz que o Cris é que vai decidir se quer ou não voltar à seleção. A porta está aberta.
7: Não sei, não é? Não sei o que é que o Cris pode decidir. Aquilo que eu tenho para dizer é que já o disse, mas vou acrescentar. Isto foi tudo, para mim, no princípio nunca foi um caso, era uma coisa que eu achava normal como treinador, não é? E ter um jogador com o símbolo que ele é para um país e para a seleção, novo. Não há aqui nada que eu como treinador tem que ser inegociável. Há princípios da minha, que eu como treinador, que é inegociável. Mas como não houve nada de especial em termos daquilo que é, a minha autoridade, para mim, o Cris na próxima convocatória será, caso ele esteja a jogar no Nasser, será um jogador convocável. Se ele quiser regressar à seleção, porque, volto a dizer, não pode cobrar, na minha opinião, uma amizade de um ano numa situação que não dá para entender como é que só porque foi ele que criou-se, e se calhar bem, porque ele é um símbolo, este problema todo de aquecer e não aquecer, entrar e não entrar. Isso acontece com todos os jogadores. Quantos jogadores hoje aqueceram e não entraram? Quantos? Ou vai haver algum problema? Não. Com o Cris é diferente, cá está, é o símbolo, não é? Foi diferente, mas isso é um problema. Para mim não foi problema, e por isso é que eu digo, né? O Cris quiser, se estiver a jogar no Nasser, a próxima convocatória vai estar dentro. Se ele quiser, como fizemos antes desta convocatória, falámos antes da convocatória, poderemos falar antes da próxima convocatória, mas o Cris é que vai decidir.
1: Recordo-se que o próximo jogo da seleção masculina de futebol de Portugal será contra a Dinamarca, agendado para o dia 14 de novembro. O encontro realiza-se no Estádio Municipal de Braga às 19h45, hora de Portugal Continental, e conta para a quinta jornada da fase de grupos da Liga das Nações da UEFA. A Portugal basta um empate para ficar em primeiro lugar. No jogo da primeira jornada do Campeonato Distrital da Primeira Divisão

momentos mais delicados após a lesão do jogador. Citamos. Vasco Seabra foi no domingo apresentado como o novo treinador do Rio Ave, sucedendo assim a Sotiris. O técnico de 43 anos deixou Oroca, clube que orientava desde a época 24-25, e assinou contrato com o Vila Condense até 2029. À chegada à Vila do Conde, o treinador mostrou já saber o que pretende para a nova equipa. Nas primeiras declarações, Vasco Seabra mostrou-se muito feliz e explicou que foi a motivação de poder abraçar um projeto diferente, com uma ambição muito grande e com um objetivo sonhador de fazer crescer a equipa que o fez unir todos, o que o levou a aceitar este novo desafio. Vasco Seabra tem uma ideia muito clara do que pretende implementar. O técnico é uma equipa protagonista, capaz de assumir o jogo e ter bola, e aponta ao coletivo como base de todo o trabalho. Reconhecendo que a equipa não vai jogar sempre bem, o técnico promete ainda assim apresentar capacidade de entrega, de resiliência e de persistência em todos os momentos. Vasco Seabra inicia funções no treino de hoje. O treinador estreia-se no banco do Rio Ave no próximo domingo, frente ao Nacional, em jogo a contar para a 8ª jornada da Liga. Vítor Severino é o novo treinador do Oroca, sucedendo assim a Vasco Seabra, que deixou o clube oroquense para assumir o comando técnico do Rio Ave, anunciou o emblema da Primeira Liga de Futebol. O técnico, de 43 anos, vai assumir o seu primeiro projeto como treinador principal, após uma década como adjunto em clubes nacionais e internacionais, entre os quais os ucranianos do Shakhtar Donetsk, os brasileiros do Botafogo e o Grêmio, e ainda aos sauditas do Al-Nassr. A equipa, atualmente no 5º lugar da Primeira Liga, regressa aos trabalhos esta segunda-feira, tendo em vista a recepção no domingo ao Estrela da Amadora, no regresso do campeonato às 20h30, no Estádio Municipal de Arouca. O Sporting despediu-se na sexta-feira de 6 atletas que representaram o clube nos últimos anos, entre os quais está a velocista Cátia Azevedo, que tinha acabado de regressar aos treinos depois de ter sido mãe. Uma dispensa que está a gerar muitas críticas nas redes sociais em defesa da atleta que representou o clube de Alvalade nos últimos 18 anos. A publicação do Sporting, além de Cátia Azevedo, faz referência a Ana Mafalda Ferreira, meio-fundo, fundo e cross, Carlos Nascimento, velocista, Omar Ekatib, velocista, Rui Pinto, fundo e meio-fundo, e Tiago Pereira, triplo salto e triatlo. Obrigado por todo o esforço e dedicação de leão ao peito, farão para sempre parte da história do atletismo do Sporting, escreveu o clube numa publicação nas redes sociais. Uma publicação que está a gerar muitas reações, particularmente relativas ao caso de Cátia Azevedo, não só dos adeptos, mas também de outros atletas, como é o caso de Marta Penne. A atleta de 32 anos representou ainda Portugal nos Jogos Olímpicos 2016 de Rio de Janeiro, 2020 em Tóquio e Paris 2024. Foi em Paris que há 2 anos a atleta do Sporting foi pedida em casamento pelo lançador de peso Sandro Arnautoff. A seleção de sub-20 portuguesa venceu a Checa por 5-0 e chegou aos primeiros pontos da Liga Elite da categoria. A equipa comandada por Vasco Faísca chegou ao primeiro gol muito cedo da partida. Gil Martins, jovem de Gil Vicente, inaugurou o marcador aos 3 minutos após receber um passo em profundidade nas costas defensivas dos visitantes. O segundo gol viria a surgir por Rodrigo Rodrigues, o jogador do Sporting que já tinha tentado mais cedo, mas foi mesmo à terceira tentativa que fez o gosto ao pé após o passo de Gabriel Silva. O 3-0 surgiu já no final da primeira parte, novamente a autoria de Gil Martins. Desta vez, o médio foi servido por Gabriel Silva, numa boa jogada do avançado do Sporting. A segunda parte trouxe várias alterações em ambas as equipas, no entanto, a supremacia portuguesa manteve-se. Aos 64 minutos, um livre trabalhado pela equipa das esquinas descobriu Rodrigo Rodrigues, solto no corredor. O jogador do Sporting cruzou e Sema Slonic introduziu a bola na própria baliza, fazendo 4-0 a partida. Aos 74 minutos, o recém-entrado Keian Varela fez o 5-0 final, servido por Rafael Teixeira. Com esta vitória, a equipa de Vasco Faísca chegou aos primeiros 3 pontos na Liga de Elite e colou-se à Suíça e à própria Chequia na 4ª posição da tabela. A seleção de sub-20 volta a reunir em novembro. O Tribunal Arbitral do Desporto indeferiu a previdência cautelar apresentada pelo Vasco da Gama, que contestava a decisão federativa de atribuir ao Portimonense a vaga do Imortal na Liga de Basquetebol, informou na sexta-feira ao clube portuense. Apesar de o TAD ter indeferido a previdência cautelar, o Tribunal ainda terá de apreciar a ação interposta pelo Vasco da Gama, tendo como objeto o acórdão preferido a 2 de setembro pelo Conselho de Justiça da Federação Portuguesa de Basquetebol, que julgou improcedente o recurso do clube contra a decisão de atribuir a vaga do Imortal à equipa algravia. Aquela decisão foi tomada a 25 de junho pela direção da Federação Portuguesa de Basquete, que autorizou a transmissão de direitos desportivos entre o Imortal, que prescindiu de disputar o escalão principal devido a cortes nos apoios da Câmara Municipal de Albufeira, e o Portimonense, permitindo o regresso dos algarvios à Liga Masculina em 26-27. O TAD interferiu a previdência cautelar,
requerida, apresentando a decisão essencialmente na ponderação dos interesses na presença

e nos efeitos que, nesta fase e com a competição a iniciar-se, o afastamento do Portimonense produziria sobre a organização da prova e os demais participantes, informou Vasco da Gama em comunicado. O clube acrescentou que o TAD julgou improcedentes as exceções processuais suscitadas pela Federação Portuguesa de Basquete em quando ao prévio recurso para a Conselho de Justiça e à identificação do ato impugnado e reconheceu seriedade e às questões suscitadas pelo Vasco da Gama, deixando expressamente consignado que a decisão preferida no procedimento cautelar não antecipa o juízo a preferir na ação principal.

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2: Hoje comemora-se o 5 de Outubro em Portugal, data que assinala a implantação da República em 1910. Trata-se do feriado nacional obrigatório em todo o território português. Este ano, as celebrações oficiais ganham um destaque particular por decorrerem sob a presidência de António José Seguro, o atual Presidente da República. O programa comemorativo central realiza-se em Lisboa, tendo como ponto alto os discursos institucionais na Praça do Município. Como o feriado municipal coincide uma segunda-feira, muitas famílias estão a aproveitar também o primeiro fim de semana prolongado do outono. Mais de 69 mil doses de droga foram apreendidas numa operação em que a GNR deteve 27 pessoas nos concelhos de Almeirim e de Chamusca, anunciou agora o Comando Territorial de Santarém. A operação decorreu no sábado e resultou na apreensão de 68.382 doses de MDM, 672 doses de AX, 253 doses de ecstasy, 76 doses de liamba, 73 cigarros preparados com estupefaciente, 52 doses de cocaína, 8 doses de cogumelos alucinogénicos e 1 dose de LSD, entre outros produtos, incluindo uma faca ponta-mola, de acordo com o comunicado emitido pela GNR. A ação envolveu 58 militares, segundo a mesma fonte. Uma plataforma ambientalista queixou-se no Parlamento da demora na avaliação do impacto ambiental de projetos eólicos no Nordeste Algarvio, que prevêem torres com 200 metros de altura. A discussão pública terminou há mais de 6 meses, mas a Agência Portuguesa do Ambiente diz que o processo continua em análise. As torres ainda só existem no papel. Serão entre 40 e 45 maiores do que a Torre Vasco da Gama em romper da paisagem já forrada de painéis solares no pacato Nordeste de Algarvio. A ideia de dois projetos que acrescentam energia eólica à solar levantou mais de 700 participações, mas apesar da discussão pública ter terminado há pelo menos 7 meses, a avaliação de impacto ambiental ainda não tem decisão. Um parecer negativo do Instituto de Conservação da Natureza e das Florestas, revertido em 4 dias, permitiu luz verde ao projeto, com condições. A plataforma ambientalista argumenta que os projetos nem deveriam estar a ser equacionados e só estão porque as zonas de proteção classificadas não coincidem com as áreas usadas pelas espécies protegidas. No futebol, Vítor Severino é o novo treinador do Arouca, sucedendo assim a Vasco Seabra, que deixou o clube arouquense para assumir o comando técnico do Rio Ave, anunciou o emblema da Primeira Liga de Futebol. O técnico, de 43 anos, vai assumir o seu primeiro projeto como treinador principal, após uma década como adjunto em clubes nacionais e internacionais, entre os quais os ucranianos do Shakhtar Donetsk, os brasileiros do Botafogo e o Grêmio, e ainda os sauditas do Al-Nassr. A equipa, atualmente no 5º lugar da Primeira Liga, regressa aos trabalhos esta segunda-feira, tendo em vista a recepção no domingo ao Estrela da Amadora, no regresso do campeonato às 20h30, no Estádio Municipal de Arouca. Na Seleção Nacional, após a vitória de Portugal sobre a Noruega, João Cancelo analisou o seu golo e a exibição da equipa na faixa de intervalo da RTP. O lateral-direito desvalorizou a polémica em torno de Cristiano Ronaldo, classificando como o melhor jogador que Portugal já teve, e contou ainda como surgiu a inspiração para o seu golo.
3: Foi um posicionamento em que eu estava bem posicionado, um lançamento do Nuno. Eu sei que ele tem um lançamento muito forte, e eu, quando vi a bola a bater a primeira vez no chão, foi como um instinto, e estreia a baliza, e graças a Deus correu bem e fiz um grande golo. Para além de conseguirmos assimilar rapidamente os conceitos do novo treinador, acho que também tem que se ter um bocadinho de sorte, não é? Acho que a sorte também se procura, mas acho que todos os meus colegas neste estágio, tanto os que jogaram mais como os que jogaram menos, nas poucas vezes que tivemos treino, porque, como sabe, acho que foram em 11 dias 4 jogos, certo? 12 dias 4 jogos, conseguimos assimilar bem as ideias e conseguimos passar para o campo. Acho que hoje fomos a melhor equipa outra vez e merecemos a vitória. Mas o importante aqui é estas 4 vitórias. Acho que fizemos um grande trabalho todos, ele incluído, e agora é desfrutar e em outubro estarmos cá outra vez.
2: Também o defesa Nuno Mendes destacou em declarações à RTP que a seleção ainda não exibiu o seu máximo potencial competitivo.
4: Foi difícil ganhar os 4 jogos. São seleções que são muito, muito, muito poderosas fisicamente, no que toca a bolas paradas e é cantos livres. Nós não temos uma equipa muito, muito alta. Alguns jogadores mais mais potentes fisicamente e que jogam bem pelo ar, mas acho que conseguimos meter em prática o que o Mister nos disse no treino. Tivemos algumas dificuldades também em pequenos detalhes que treinámos, também não tivemos muito tempo para poder treinar bem, aperfeiçoar o que o Mister nos tem ensinado, porque temos muito pouco tempo de recuperação entre jogos e temos que recuperar, que é o mais importante para poder estar bem no jogo. Mas acho que conseguimos fazer 4 bons jogos, creio que tivemos constantes nos 4 jogos e é isso. Uma nova era com o Mister, creio que temos muito para evoluir. Acho que ainda não mostramos a máxima qualidade que esta equipa tem, o potencial que tem, estes jogadores que estão neste estágio, jogadores que não puderam vir a este estágio, mas que podem estar presentes no próximo. Temos muitos jogadores de qualidade em Portugal, e acho que temos muita margem para evoluir, e acho que isso vai-se provando ao longo do tempo, com treinos, jogos. Acho que vamos melhorando a cada dia.
2: Na sala de imprensa, Jorge Jesus diz que o Cris é que vai decidir se quer ou não voltar à seleção. A porta está aberta.
0: Não sei, não é? Não sei o que é que o Cris pode decidir. Aquilo que eu tenho para dizer é que já o disse, mas vou acrescentar. Isto foi tudo, para mim, no princípio nunca foi um caso, era uma coisa que eu achava normal como treinador, não é? E ter um jogador com o símbolo que ele é para um país e para a seleção, novo, não há aqui nada que eu como treinador tem que ser inegociável. Há princípios da minha, que eu como treinador, que é inegociável. Mas como não houve nada de especial em termos daquilo que é, a minha autoridade, para mim, o Cris na próxima convocatória será, caso ele esteja a jogar no Nasser, será um jogador convocável. Se ele quiser regressar à seleção, porque, volto a dizer, não pode cobrar, na minha opinião, uma amizade de um ano numa situação que não dá para entender como é que só porque foi ele que criou-se, e se calhar bem, porque ele é um símbolo, este problema todo de aquecer e não aquecer, entrar e não entrar. Isso acontece com todos os jogadores. Quantos jogadores hoje aqueceram e não entraram? Quantos? Ou vai haver algum problema? Não. O Cris é diferente, cá está, é o símbolo, não é? Foi diferente, mas isso é um problema. Para mim não foi problema, e por isso é que eu digo, não é? O Cris quiser, se estiver a jogar no Nasser, a próxima convocatória vai estar dentro. Se ele quiser, como fizemos antes desta convocatória, falámos antes da convocatória, poderemos falar antes da próxima convocatória, mas o Cris é que vai decidir.
2: Recordo-se que o próximo jogo da Seleção Masculina de Futebol de Portugal será contra a Dinamarca, agendado para o dia 14 de novembro. O encontro realiza-se no Estádio Municipal de Braga às 19h45, hora de Portugal Continental, e conta para a 5ª jornada da fase de grupos da Liga das Nações da UEFA. A Portugal basta um empate para ficar em primeiro lugar.
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6: Olá, bem-vindos a mais uma edição dos Novos Parodiantes. Este mundo anda num autêntico rodopio. Pois é, vamos começar com a paródia agora.
7: O meu chefe mandou-me um e-mail a exigir que a partir de agora a equipa volte a trabalhar 100% presencialmente no escritório.
8: Ah, e aceitaste essa ordem de boa vontade, Miguel?
7: Aceitei, mas respondi-lhe com uma proposta inovadora. Disse-lhe que para compensar a minha pegada carbónica e o stress do trânsito, a partir agora o meu computador em casa passa a estar em modo teletrabalho emocional.
8: Teletrabalho emocional? E o que é isso, homem?
7: Significa que o meu corpo está fisicamente na secretária a olhar para o monitor, mas o meu espírito continua confortavelmente no sofá, pijama, a fazer vista grossa.
9: Ai, Rica, fui ao supermercado comprar apenas 3 coisinhas para o lanche e a fatura saiu tão cara que tive de deixar lá o meu anel de ouro como garantia.
10: Ai, sim, Rica. Mas hoje em dia ir às compras só não é uma tarefa doméstica. É uma operação bolsista de alto risco.
9: Pois é, Rica. Quando perguntei ao caixa o porquê daquele preço astronómico num simples pacote de manteiga e pão, ele olhou para mim muito sério e disse: minha senhora, a manteiga cotou em alta na bolsa e o pão teve de pagar direitos de autor por causa da farinha.
10: Ai, valha-me Deus! Então, a partir de hoje, para evitar a inflação, o melhor é passarmos a fazer dieta rigorosa. Vamos comer o ar fresco da serra, que esse, por enquanto, o governo ainda não está show.
11: A vida sem riso é como uma salada sem tomates. Para dar sabor à vida, nada melhor do que uma boa dose dos nossos disparates.

0: médico psiquiatra, não é?
1: Sou sim, minha senhora.
0: Ai, então faça qualquer coisa, sim. É que o meu marido anda com a mania de que é uma galinha, senhor doutor.
1: Galinha? Ai, desculpe-me, mas não posso fazer nada porque houve um corte nas verbas. Agora, só posso tratar dos casos em que os doentes se julguem pintainhos. Ai, ai!
0: Mas o que aconteceu, homem?
1: Ai, senhora doutora, trouxeram-me agora para o hospital porque eu caí de um andaime. Tenho os dois braços e as duas pernas partidas, senhora doutora. Ai,
0: os braços e as pernas, tudo partido. Vou ter que o tratar dentro das disponibilidades do Serviço Nacional de Saúde. Olhe para já e, por enquanto, só vou poder tratar-lhe um dos dedos mindinhos.
1: Só? Então, e o resto, senhora doutora?
0: Bem, para o mês que vem tratamos de outro dedo e assim por diante.
1: Mas assim nem sequer vou estar bom para ir ao futebol.
0: Oh, não desanime. Ao pé coxinho é capaz de lá ir.
2: Senhora doutora, eu tenho que encontrar uma solução para o meu problema com o álcool.
0: Ah, finalmente, homem, você reconhece ser alcoólico. Não há dúvida. A minha denúncia às finanças acabou por dar resultado.
2: O quê? Foi a senhora doutora que me denunciou às finanças?
0: Pois foi. Então você, quando bebe, vê sempre tudo a dobrar. E isso pode ser considerado uma fuga ao fisco, percebe?
2: Então, olhe, senhora doutora, agora arranjo-me um antídoto para eu passar a ver só metade e poder abater a coisa no IRS.
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0: Não tens vergonha de andar na má vida?
1: Eu? Fico sabendo que eu nunca fui prostituta.
0: O quê? Julgas que eu não te vi atacar numa esquina? Evita entrar para 5 carros diferentes.
1: E depois, que mal é que isso tem?
0: Quer dizer que andas metida com muitos homens.
1: Está bem, mas eu só seria prostituta se me pagassem para ir para a cama com eles.
0: E não te pagam?
1: Não, senhora.
0: Ah, sério?
1: Quer dizer, eu cá peço-lhes o dinheiro, mas safados não me pagam nem 1 cêntimo.
2: Ora, aqui está a minha inquilina nova.
3: Ai, ainda bem que o apanho.
2: Então, está contente com a sua casinha nova?
3: Casinha? Agora é que o senhor disse tudo aquilo mais parece uma casinha de bonecas.
2: Porquê? Há algum problema?
3: Problema? Para começar, sempre que eu acordo de manhã e me espreguiço toda, sem querer estico o braço, ele dá um murro no vizinho do lado.
2: Ah, acontece.
3: Depois, não consigo trabalhar no computador.
2: Mas olha que a eletricidade está impecável.
3: Nada disso. Não consigo usar o computador porque tenho um portátil e não o consigo abrir.
2: Porquê?

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5: Boa tarde, senhora condutora. Dê-me os seus documentos, por favor.
6: Ora, muito bem. Aqui estão eles, senhor guarda.
5: Olá, então a senhora quer convencer-me que esta fotografia é sua?
6: Mas é que é mesmo, senhor guarda. É que eu mudei de visual. Eu fiz aqui uma plástica, mudei o nariz, mudei os lábios e mudei as orelhas.
5: E o que é que fez as anteriores? Deu-os ao cão ou aproveitou para fazer sopa?
7: Ai, estou muito mal. Não estou, senhora enfermeira. Ai.
8: Bem, eu não sei. Se calhar vai ter de fazer exames e análises, porque essa sua cabeça não está lá em muito bom estado, não. Ah, mas veio o senhor doutor.
9: Então, o que é que temos aqui?
7: Sofri uma grande pancada na cabeça e dói-me muito, senhor doutor. Ai, ai,
9: ai. Ai, enfermeira, ai. Dê-lhe uma aspirina e mande-o embora.
7: Uma aspirina? O senhor doutor acha que isto resolve só com uma aspirina? Uma aspirina?
9: Pronto, pronto, enfermeira. Dê-lhe duas aspirinas.
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1: Você está com a Cor do Dinheiro do dia 5 de outubro do ano da graça 2026. Bem, já sabe que nós não deixamos fazer o programa em dia nenhum, só no dia 25 de dezembro, é a única exceção. Até nos feriados fazemos o programa porque a informação não para e, portanto, a necessidade de interpretar essa informação mantém-se todos os dias do ano. Vamos lá então à edição de hoje, começando, como sempre, pelo período de desordem do dia. Vamos às eleições no Brasil. Flávio Bolsonaro ganhou a primeira volta das eleições. Deixa-me lá acertar aqui a câmara, que está um bocado torto. É uma surpresa, uma meia surpresa. A questão nas eleições contém duas voltas, nunca é a primeira volta. A primeira volta conta para pouco. Não sei, para dar indicações, o que interessa é qual é o alinhamento dos astros, se quiser, e das coligações informais para o segundo momento. E o segundo momento é a segunda volta. E aqui é que a porca vai torcer o rabo, não é? Porque tudo depende do alinhamento que os vários partidos, ou melhor, que os vários candidatos depois acabam por fazer. Isso é uma coisa que vamos ter que esperar nos próximos dias para perceber. Em todo o caso, não deixa de ser significativo que uma pessoa que ainda há pouco tempo era um relativo desconhecido, não era propriamente um grande desconhecido, mas um relativo desconhecido, acaba por, como dizem os espanhóis, plantar cara a uma pessoa com a experiência de Lula da Silva. Aliás, faz-me impressão, esta é a sétima eleição de Lula, perdeu várias, mas faz-me impressão que pessoas com aquela idade não percebam que o seu tempo já passou. E, portanto, continuem a achar que são pais da pátria e, portanto, podem continuar a disputar eleições. Aliás, não é só ali, é uma tendência um pouco por todo o mundo. É o Brasil com octogenário a candidatar-se, foi os Estados Unidos, com o Biden já meio senil, e Trump também meio senil, mas de outra perspectiva. Portanto, faz impressão perceber como é que estes países não conseguem renovar a sua classe política. E no caso do Brasil, então, faz-me impressão como é que dois candidatos de baixíssima qualidade acabam por chegar a este ponto das presidenciais. O ponto seguinte tem a ver com a violência nas escolas francesas. Houve espectadores que questionaram porque é que eu não tinha falado no assunto. Olha, não falei do assunto porque tinha aí coisas muito mais importantes para tratar e porque nós já percebemos como é que são os franceses. Os,

Para seres os protestos que começam às vezes por coisas cá, cara a cá e depois acabam com a violência generalizada. Olha, esse foi assim com o Gilet Jaune e esse foi assim com as manifestações por causa da alteração de idade de reforma e volta a ser agora com o argumento de que não sei quantos são jovens que estão a contestar. Não são nada, aquilo é violência organizada. Se você olhar para o que está ali a passar, aquilo são gangues, são grupos que promovem violência de forma organizada. E violência mesmo, basta olhar para aquilo que se passou com o incêndio, com a destruição de escolas, nomeadamente a escola de Nantes, né, recém-remodelada, mais de 50 milhões de euros de investimento, e de repente tudo reduzido a cinzas. A mim é-me de explicar como é que um protesto pode acabar com a destruição de bens físicos, ou seja, destruição de capital, ou seja, destruição de uma infraestrutura que não tem nada a ver com aquilo que se passa e, portanto, o que iria servir era para a modernização da sociedade, através da educação dos jovens. Mas a França é assim, não é uma surpresa. Aliás, a França e a Espanha são muito parecidos nesse aspecto. A única coisa que é alimentar aqui é que tudo aquilo somado, quando chegarmos ao fim deste processo, o pessoal vai olhar para aquilo e dizer assim, olha, estão destruídos não sei quantos milhares de milhões de euros de infraestrutura física e não mudámos rigorosamente nada. Ponto seguinte, Donald Trump voltou a oferecer 5 mil dólares aos eleitores se votarem nos republicanos nas próximas midterms, ou seja, nas eleições intercalares de novembro. A estupidez não tem limites. E eu espero que os tribunais pronunciem rapidamente sobre isto, que eu suspeito que isto viola claramente a Constituição americana. Ponto seguinte, Friedrich Merz visita a Ucrânia, e veja só, enquanto Merz lá estava, a Rússia resolveu fazer um novo ataque a Kiev. Putin está a precisar de uma lição. E eu acho que a Europa vai ter que lhe mostrar que vai ter, das duas, uma ou tem juízo, ou então aprende essa lição muito rapidamente. Esta brincadeira no outro dia, como se recorda, foi um ataque a um comboio, pouco depois de ter passado Boris Johnson, ex-primeiro-ministro inglês. Desta vez foi o Sr. Merz. Estamos a falar da nação mais poderosa da Europa, dentro da União Europeia. A vontade de se chatear e incomodar é tal que leva Putin a cometer estes atos. Mas há dias houve um espectador que me perguntava se acho que isto é de recear alguma pancada ou alguma coisa fora do comum que o senhor Putin queira fazer. Bem, isso nunca é de afastar, vindo da cabeça de Putin. Mas há uma sensação que eu tenho. Estas coisas mostram é outro pormenor. Ou seja, a fraqueza de Putin. Estas coisinhas, estes avanços, mostram que ele está muito inseguro e isto é uma espécie de bravado. Vamos ver se me engano. Ponto seguinte, os Estados Unidos tiraram da base de Fairford, no Reino Unido, os bombardeiros B-1. Tudo indica que isto terá a ver com os receios sobre o que aconteceu, tentativa de atentado ou coisa parecida, e isto não diz nada bem daquilo que é a capacidade de segurança que a Europa deveria estar a providenciar para situações destas, ou seja, isto é um falhanço da Europa. Ponto seguinte, pergunta, a libertação de 100 milhões de barris de petróleo e diesel vai estabilizar as cotações de mercados? Bom, está a vir a aspirina, você tem um problema grave, mas toma a aspirina, aquilo dá um alívio momentâneo. Estruturalmente alterar alguma coisa? Não. E eu acho que quanto mais tempo levarmos a perceber isto, pior é. Ponto seguinte, até porque a aspirina não cura um problema chamado refinação e também não cura um problema chamado ameaças dos Estados Unidos à Europa a dizer que vai deixar de exportar diesel para a Europa. Isso são questões estruturais. Enquanto não resolvemos questões estruturais, nada de substancial e de útil vai mudar aqui. Ponto seguinte, as propostas do PSOE para a habitação foram chumbadas no Parlamento Espanhol. Daqui à eventualidade de haver eleições vai um passo. E se na sexta-feira isto estava pouco claro, no fim de semana as coisas mudaram substancialmente. Por exemplo, publicações muito próximas do Partido Socialista Obrero Espanhol, como são o El País, perdão, dizem que está um bocado feio. Dizem que
Sánchez no fim de semana terá aprofundado esta ideia, já falou com os seus maiorais e está a preparar o PSOE e o governo para eleições, não sabe quando. Em princípio ia haver eleições em 2027. Isto trata-se apenas de uma antecipação. E tudo indica também que Sánchez vai usar a questão da habitação na campanha. Eu estive a ver as sondagens de opinião hoje, publicadas pelo País, que eu pensei que haveria uma distância muito maior entre o PP e o PSOE, e não há. 31 para 27. Isto é facilmente anulável em campanha eleitoral. E o que mais me surpreende é ver a incapacidade do PP em capitalizar todo este disparate que Sánchez vem protagonizando nos últimos tempos. Já agora, para se perceber o nível de hipocrisia política, que é geral, mas neste caso concreto estamos a falar de Espanha, o jornal El Mundo traz uma história interessantíssima. Sánchez e o PSOE passam a vida a falar dos fundos abutre que dão cabo do mercado da habitação. E o El Mundo dá conhecimento, mostra o exemplo de uma situação em que o Estado espanhol celebrou contratos com um desses famosos fundos abutre, que dá por nome de BlackRock, para gerir habitação, nomeadamente habitação social em Espanha. Veja só, você está nas reuniões privadas a aprovar este tipo de negócio e depois em privado está a insultá-los, ou em público está a insultá-los. É curioso, não é? Mas pronto, é assim que a política, nomeadamente, quem não sabe fazer política, trabalha. Bom, vamos para os temas mais importantes de hoje e vamos começar com uma declaração do Ministro da Economia, Manuel Castro Almeida. O governo vai aprovar a fusão da Galp com a Moeve se salvaguardar a refinaria de Sines. Lá está o governo outra vez a meter-se em coisas que não se devia meter. Pergunta, o que é que quer dizer se salvaguardar a refinaria de Sines? Quer dizer que em casos de escassez a refinaria não pode deixar de produzir refinados em Portugal? Quer dizer que se a futura empresa decidir fechar a refinaria de Sines, o governo tem um poder de veto? Não sei. Acho que isto devia ficar claro, e eu acho que o governo devia deixar isto muito claro, porque suspeito que os acionistas das duas empresas podem não querer fechar um negócio se essas matérias não ficarem esclarecidas. Em todo caso, como já se percebeu aqui, estamos perante, sobretudo no momento de dificuldade no mercado dos combustíveis, estamos perante uma tentativa de o governo tentar condicionar o negócio. Não parece que isto seja positivo, mas como todos sabemos, em Portugal e cada vez mais em outros países, os Estados metem-se em tudo e mais alguma coisa. Ponto seguinte, há um estudo por aí divulgado que mostra que Portugal é o quarto país do mundo, mais apetecível para as pessoas se reformarem. Isto é uma boa notícia? É. Mas é curioso vermos como essa boa notícia é suplantada por outra. Sabe quem está em primeiro lugar? A Grécia. Ora, a Grécia é nosso concorrente direto. E agora basta olhar para a Grécia há 10 anos e perceber o salto que a Grécia deu. A Grécia recuperou mais nos últimos 10 anos do que Portugal. E também esteve sujeito a um programa de ajustamento. É curioso ver isto. Ponto seguinte, André Ventura, soubemos da sexta-feira, vai presidir a Comissão Parlamentar de Inquérito de Luís Neves. Pergunta, é boa ideia? Bom, André Ventura é muito interventivo, é muito inquisitivo nestas matérias. Portanto, se uma Comissão Parlamentar de Inquérito foi criada para apurar a verdade, óbvio, é bom ter deputados inquisidores. Qual é o problema aqui? Conhece a hostilidade de André Ventura ao que se passou. E a forma como André Ventura fala daquilo. Ou seja, vai ser difícil, digo eu, separar a função de quem elegeu aquilo como dos seus temas principais, de política, da necessidade de imparcialidade de quem está a presidir aos trabalhos. Ora, e isto pode prejudicar aquilo que é o resultado da CPI.
e pode prejudicar também a credibilidade desse trabalho. Mas vamos ter que estar muito atentos, porque a uma certa altura pode ficar a suspeita de que a CPI depois está a ser manipulada para interesses partidários. Bom, que ela está a ser manipulada não há dúvida. A questão é a extensão, não é? E o risco associado a isso. Portanto, do ponto de vista de apuramento da verdade, tem a sua vantagem. Do ponto de vista de imparcialidade, provavelmente, eu não tenho dúvida quanto a isto, vai haver dúvidas no final do processo. Ou seja, o efeito poderá não ser aquilo que todos desejávamos enquanto cidadãos. Ponto seguinte, ouça esta frase: não conseguimos ter uma fotografia exata das contas do Estado. Quem é que diz isto? Helena Galvão, que é Presidente do Tribunal de Contas. O que é que isto significa? O Tribunal de Contas fez um alerta na semana passada a dizer que há uma série de despesas que o Estado fez que não estão devidamente clarificadas ou justificadas. A pergunta que eu tenho para fazer é esta. Então o que é que anda a fazer o Tribunal de Contas? Que os governos, não é só este, qualquer, que os governos têm dificuldade em lidar com aquilo que é a transparência, todos sabemos. A questão não é essa. A questão é, por isso é que há órgãos de supervisão, de fiscalização, tribunais, Tribunal Constitucional, Tribunal de Contas, reguladores, supervisores. Ora bem, isto não significa que a gente não saiba onde é que estão os documentos. Ou melhor, que não há uma justificação. Existe uma justificação. O problema não é esse. O problema é, o Tribunal de Contas tem de obrigar os governos a revelarem esses dados. Porque isso é que é a função do Tribunal de Contas. Portanto, ver a presente do Tribunal de Contas vir queixar-se que não consegue ter uma fotografia exata das contas do Estado, quer dizer, isto no mínimo revela incapacidade do Tribunal de Contas. Aliás, ela está a dar até uma parte fraca. O que significa que no futuro qualquer governo queira subtrair informação ao Tribunal de Contas e dizer assim, olha, vamos fazer isto e aquilo, e a mulher vai-se calar porque não tem hipótese. A mulher ou quem esteja a presidir ao Tribunal de Contas naquela altura. Ora, isto aqui para mim é a confissão da falência do Estado. Nomeadamente o Estado fiscalizador. O que não pode acontecer. E já agora, eu dou uma recomendação à doutora Helena Galvão, que é a seguinte. Já olhou para o CFP? O trabalho que o Conselho de Finanças Públicas faz é fiscalizar a política orçamental, é notável. E já entalou o governo várias vezes, não é? E chateia, inquire, não é? E diz, nós queremos saber isto, nós queremos saber aquilo, faltam documentos. Eu acho que é a altura do Tribunal de Contas tomar a sua carta de alforria e fazer a jus a isso, digo eu. Ponto seguinte, as estatísticas estão a mostrar que há um abrandamento no consumo de combustível. Atenção que este é um dos temas mais importantes do programa de hoje. Ou seja, em agosto, ao contrário do que se deu até julho, em agosto o consumo de combustível caiu 10,3%. Deste conjunto, a queda de diesel tem uma componente importante. Mas não é só. Acontece com a gasolina também. Pergunta. O que é que há a dizer sobre isto? Olha, é uma coisa altamente positiva. Ah, mas, Camilo, isso é chato, porque significa que está a impactar a atividade económica. Oh, meus amigos, quando os preços dos combustíveis sobem, a atividade económica é sempre afetada. Não há volta a dar. Mas não é em Portugal. É noutros países também. Porque o petróleo e os refinados não subiram só para Portugal. O que é que isto significa? Olha, uma coisa muito simples. Os consumidores, primeiro famílias e depois empresas, estão a reagir ao estímulo dos preços. Isto é, os preços sobem e, portanto, o consumo de combustível cai. Isto é uma coisa óbvia. E isto é uma coisa desejável. Porquê? É certo que não é bom haver uma desaceleração da atividade económica, que é o que isto significa. Mas, por outro lado, é preciso dizer que se o preço de um bem sobe, nós não podemos continuar a consumi-lo como até agora. Isto é um indicador para a economia, para as famílias e para as empresas. A questão não é esta. A questão é,
durante este processo, em vez de nós andarmos a pedir subsídios para baixar o preço dos combustíveis ou mantê-los artificialmente baixos, o que nós temos de fazer é outra coisa. O que é que nós precisamos de ir fazendo para garantir que somos mais eficientes na utilização de energia? E que ficamos menos dependentes de uma energia para apostar na outra. Esse é que é o aspecto fundamental. O segundo aspecto é pensar o seguinte: eu tenho de preparar a economia porque isto não vai durar para sempre e, portanto, mais tarde ou mais cedo vamos ter um equilíbrio no mercado e os preços vão cair. E isso vai acontecer. Agora, passarmos a vida com este argumento a dizer, estão a ver, isto justifica que se baixe o preço dos combustíveis de forma artificial, baixando impostos, o raio parta, não funciona. Aliás, este propósito, aproveito para dizer que é só piruetas na Europa. Um dos nossos vizinhos aqui do lado, que estão à rasca, com os subsídios que estão a dar ao pessoal, dos agricultores, das gasolineiras e todos os setores que têm mania de apontar para a Espanha. Ó Zé Luís Carneiro. Agora vão, ouçam bem esta parte. A Espanha. Grosso modo, o preço de combustíveis em média está em 2,24 euros na Europa toda, média. A Espanha tem 2 euros, quer dizer que está a subsidiar pelo menos 24 cêntimos. Isto está a ter um peso tão grande no orçamento espanhol que os tipos do outro lado estão à rasca e já estão a ser avisados por Bruxelas. Isto vai ao déficit. Sabe o que é que a Espanha quer fazer? O senhor Carlos Cuerpo, que é o ministro da Economia, apareceu agora com a ideia peregrina à la socialista e social-democrata, fazem todos a mesma... Ah, e Chega também, fazem todos a mesma coisa. Quer dizer o seguinte, ah, espera aí, epá, isto vai puxar o preço para cima. Preço, o quê? Custo para o orçamento. Portanto, nós vamos ter refletido no orçamento do Estado este prejuízo, que é a ajuda aos combustíveis. Epá, qual é a jogada que podemos fazer? É começar a pedir à Comissão Europeia para não incluir isto no déficit. What the fuck, man? Espera aí. Então, eu estou a gastar, mas depois não quero que apareça nas contas. E um gajo diz, epá, maquilhagem é pôr uma base daquelas mais grossas na cara, de tal maneira que quando a pessoa faz assim, epá, rugas partem a porcaria da coisa. Está a perceber? Ou seja, o que o senhor Carlos Cuerpo está a dizer é, vamos pedir à Europa para não incluir o custo destes apoios no déficit e na dívida. Mas eles pagam no mesmo. Porque o Estado espanhol tem de endividar-se para pagar aquele custo. O que é que me interessa a mim ter a cara bonita? Passa todo podre por dentro. Está a ver isto? Mas quer apostar comigo que o Zé Luís Carneiro e sua equipa um dia destes vão aparecer com esta ideia em Portugal também? Esteja atento. Ponto seguinte. Ah! Como não podia deixar de ser, estamos a ter outra vez aquilo que é os pedidos dos lobbies tradicionais em Portugal. Primeiro lobby, Aresp. Restauração, restaurantes. A Aresp veio pedir que o governo baixe a TSU e o IRS. Espera, TSU sabe o que é, não é? Quando nós trabalhamos, temos um contrato, a empresa paga 23,75% ao Estado, valor do salário total, para a Segurança Social. E o trabalhador paga 11%. Portanto, o que a Aresp está a dizer é o seguinte, epá, nós queremos que o Estado baixe a TSU. Espera, estamos a descapitalizar a Segurança Social. É essa a ideia da Aresp. Ah, só mais um ponto. Ah, mas tem que ser só para nós, hein? Epá, nós é que estamos à rasca. Não há mais ninguém à rasca. Bom, se fizer esta pergunta, porque vão dizer assim, está bem, nós estamos a defender o nosso setor. Pronto, agora vamos ser cidadãos. Deixar de ser associados da Aresp, vão ser cidadãos. E vamos dizer assim, bem, eu quero isto, as empresas de energia intensiva querem ajudas, a ANAREC diz que tem que se baixar os preços porque os consumidores não podem pagar, não quer ela ficar com o odioso, depois vemos a hotelaria a queixar-se do mesmo, espera, mais alguma coisa? Ah, os agricultores a queixarem-se? Vamos somar estes setores todos. Explique-me onde é que há margem orçamental para dar este dinheiro. Segunda questão. Então espera lá. Quando eu decido criar uma empresa, epá, eu estou a armar em forte, não é? Ah, eu sei que aquela empresa vai ganhar dinheiro. Se a empresa não ganhar dinheiro,
eu tenho capitais próprios para aguentar. Ah, mas não tenho capitais próprios. Pronto. Ou então, em vez de gastar, ganhar 10, estou a ganhar 5. Pá, mas eu não quero. E, portanto, o que é que eu vou fazer? O choradinho habitual. Dizer assim, o governo, isto é, os contribuintes vão ter que me ajudar. Por alma de quem? Você convidou-me para ser acionista quando criou a sua empresa? Eu não quero participar nisso. Não sou o seu acionista, nem quero ser. Portanto, isto é uma vergonha. Aliás, a malta dos combustíveis, a malta da Aresp, passa, eu nunca os ouvi estarem satisfeitos com nada. O Costa dava a candidataça a primeiro-ministro em 2015 e prometeu à Aresp uma baixa do IVA, que foi feita. 23 para 13. Espera. Os preços baixaram? Não baixaram. Por contarem continuaram a subir. Portanto, a malta da Aresp guardou a margem e meteu-a ao bolso. Portanto, o que me estão a pedir a mim é para aumentar eu, à minha custa, dos meus impostos, a margem do pessoal da Aresp. Epá, desculpa, estão a ver o gesto do Bordal Pinheiro imortalizado na Louça das Caldas? Epá, é o que merecem. Mas não fica por aqui. Porque na semana passada, até porque eu estou no Alentejo, houve uma série de pessoas, meus amigos, daqui desta zona, que me dizem, pá, Camilo, você está a ser injusto, veja lá, nós da agricultura e tal, não conseguimos competir com a Espanha. Mas espera aí, mas desde quando é que os agricultores portugueses conseguiram competir com a Espanha? A Espanha tem a agricultura muito mais modernizada e industrializada do que Portugal. O que nós em Portugal devíamos estar a fazer é, há certas atividades que não têm futuro, fechar, e pensar noutras. Há outras atividades onde as empresas são demasiadamente pequenas. E, portanto, a função aqui é juntarem-se para poderem ganhar a escala e poder viver nestas alturas. Não há volta a dar. Não vale a pena continuarem a dizer, pá, e como eu expliquei na semana passada, eu ouvi empresas a dizerem, é pá, o custo da mão de obra está a subir, o petróleo está a subir, mas espera aí, mas é para todos, rapazes e raparigas, é para todos. Portanto, nós estamos a privilegiar estes. Quer dizer que estamos a desprivilegiar outros. E se nós quisermos fazer isto para todos, o dinheiro não chega. E é preciso aceitar que quando nós criamos empresas, temos que ser para o bom e para o mal. E quando as coisas correrem mal, nós temos que aceitar que das duas ou não temos dinheiro para lá meter, ou então fechamos as portas. Não podemos passar a vida a pedir subsídios. Subsídios de uns são impostos para outros. É por isso que a malta, eu farto de dizer isto, um dia espero que isto entre na cabeça de qualquer cidadão leitor. É por isso que nós pagamos impostos tão elevados. Ponto seguinte. José Luís Carneiro não podia faltar aqui, porque vi uma entrevista dele em que ele veio contestar que a baixa do IVA da alimentação para zero e a baixa do IVA nos combustíveis provoca um buraco de 2 mil milhões de euros. Bom, há uma coisa que lhe vou dizer à partida. Eu já ouvi o José Luís Carneiro debitar as contas dele várias vezes nas últimas semanas. Eu fico horrorizado. Como dizem os espanhóis, se me ponem los pelos de punta. Das duas, uma. Ou o tipo percebe zero de contas, o que eu admito que ele é de letras, não é? Ou então, mas ele é de letras, não estuda, porque há muita gente de letras. Eu comecei a minha vida também na área das humanidades e sem fazer contas. Ou então está a mentir. Mas literalmente é mentir com quantos dentes na boca. Eu até acho que a situação pode ser mais grave do que o governo diz. E o PS escusa de vir com aquela conversa dos 182 milhões de euros por mês, que não é, e vir dizer é limitado no tempo por uma razão muito simples. O José Luís Carneiro não sabe quanto tempo é que a crise vai durar. Como é que o José Luís Carneiro pode vir dizer assim, vamos admitir que custa por mês 182 milhões? Então, mas quantos meses é que pode durar a crise? 4? 6? 1 ano? 2 anos? Então, e se for um ano? Já não são os 2 mil milhões que o governo diz? Pá, desculpem lá. Isto é uma tontice. O José Luís Carneiro está a tentar passar por uns buracos dos pingos da chuva. Não funciona. Isto é um cancro para aquilo que são as finanças públicas portuguesas. Ponto. Rui Pinto diz que receia pela sua vida e agora quer mais proteção do Estado, nomeadamente apoio financeiro para viver num sítio de proteção de testemunhas ou não sei quantos. Deixa-me fazer uma pergunta. Quando o Rui Pinto andou a fazer as patifarias que fez, porque o que ele cometeu foi crimes, não se lembrou que um dia podia ser apanhado e teria a sua vida em risco. Não se lembrou disto.
Lembra-se agora? Ah, espera aí. Quem é que vai pagar isto, Rui Pinto? É você? Não, somos nós contribuintes, não é? Quero um conselho, Rui Pinto. Olha, venda lá os seus segredos aos ingleses, aos outros quaisquer e peça-lhes proteção. Porque eu não admito que um tipo que comete crimes e que se safou em tribunal a maior parte deles me venha pedir agora apoio financeiro à minha custa, porque está com medo, porque pode acontecer alguma coisa. Tivesse pensado nisso quando estava a cometer aqueles crimes. Não forma a sua opinião sem ouvir a nossa. Não tem de seguir a nossa, mas não deixe de ouvir. Fique bem, nós voltamos amanhã para lhe atazanar o juízo. Muito obrigado.

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1: Em Setúbal, a Associação Os Africanos reativou atividades a uma sede já requalificada. Dois homens esfaqueados na madrugada do domingo no cais de Sodré. Seguro vai discursar pela primeira vez na cerimónia do 5 de Outubro como presidente. No futebol, Vasco Seabra protagonizou a terceira saída da Primeira Liga em 26-27. Na primeira divisão distrital da Associação de Futebol de Setúbal, a União de Foco para a Indústria perdeu em Sesimbra por 2-1.
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1: Em Setúbal, a sede da Associação Desportiva e Cultural dos Africanos, a funcionar em instalações cedidas pela Câmara Municipal de Setúbal, no Barco da Bela Vista, reabriu após obras de reabilitação que contaram com o apoio da autarquia. Depois de um período de inatividade, a Associação Desportiva aos Africanos está agora em processo de revitalização e vai retomar o desenvolvimento de atividades culturais e desportivas para os jovens do Barco da Bela Vista a partir das instalações cedidas pelo município de Setúbal a título gratuito. Em cerimónia realizada no espaço localizado na rua do antigo Olival, a vice-presidente da Câmara Municipal de Setúbal, Maria do Carmo Tiago, acompanhada dos vereadores Paulo Maia e Bruno Russo, destacaram a importância do trabalho desenvolvido pela Associação para a comunidade onde se insere. O presidente da Comissão Administrativa dos Africanos, Francisco Sousa, agradeceu o apoio da Câmara Municipal, que além da cedência das instalações a título gratuito, apoiou na realização das obras necessárias para a reabertura da sede da Associação. A cerimónia terminou com o descerramento de três placas no interior da sede, uma delas comemorativa do dia da reabertura do espaço e as outras duas em homenagem a título póstumo ao treinador António Pereira Lopes, conhecido como Donadas, pelo contributo que deu para o desenvolvimento esportivo do clube e aos fundadores dos africanos, José António Moreno e Renato Santinhas. Dois homens foram esfaqueados de madrugada de domingo no cais de Sodré. As marcas do sangue das vítimas ficaram no chão na Avenida 24 de Julho. A poucos metros do local da agressão, o Café Cacau da Ribeira foi um dos dois homens que pediram ajuda. As vítimas são dois cidadãos estrangeiros na casa dos 40 anos que regressavam de uma saída à noite. De acordo com testemunhas, em causa esteve um roubo de telemóveis. Os dois homens foram agredidos com recurso a uma faca e sofreram ferimentos na zona do pescoço. Depois do ataque, o suspeito conseguiu fugir. O alerta para as equipas de emergência foi dado por volta das 5 da manhã de domingo por um dos funcionários do café onde as vítimas pediram socorro. Um dos homens recebeu assistência no local, o outro apresentava um golpe profundo no pescoço e por isso foi transportado para o Hospital de São José, em Lisboa. Agora, as autoridades investigam o caso e procuram localizar o suspeito que fugiu depois do violento assalto. O Presidente da República, António José Seguro, discursa pela primeira vez na cerimónia de aniversário da implantação da República na Praça do Município, em Lisboa, intervenção que será antecedida pela do Presidente da Câmara, Carlos Moedas. Antes do discurso de António José Seguro e de Carlos Moedas, será hasteada a bandeira portuguesa na varanda do Salão Nobre dos Espaços de Conselho ao som do hino nacional. Como é habitual, na sessão solene, no lar do município, que está prevista para as 10:30 da manhã, estão também presentes o Presidente da Assembleia da República, José Pedro Aguiar Branco, e o Primeiro-Ministro Luís Montenegro, assim como representantes dos diferentes partidos. Futebol. Vasco Seabra foi no domingo apresentado como o novo treinador do Rio Ave, sucedendo assim a Sotiris. O técnico de 43 anos deixou Oroca, clube que orientava desde a época 24-25 e assinou contrato com o Vila Condense até 2029. À chegada à Vila do Conde, o treinador mostrou já saber o que pretende para a nova equipa. Nas primeiras declarações, Vasco Seabra mostrou-se muito feliz e explicou que foi a motivação de poder abraçar um projeto diferente, com uma ambição muito grande e com um objetivo sonhador de fazer crescer a equipa que o fez unir todos, o que o levou a aceitar este novo desafio. Vasco Seabra tem uma ideia muito clara do que pretende implementar. O técnico é uma equipa protagonista, capaz de assumir o jogo e ter bola, e aponta ao coletivo como base de todo o trabalho. Reconhecendo que a equipa não vai jogar sempre bem, o técnico promete ainda assim apresentar capacidade de entrega, de resiliência e de persistência em todos os momentos. Vasco Seabra inicia funções no treino de hoje. O treinador estreia-se no banco do Rio Ave no próximo domingo, feriado nacional, e jogo a contar para a 8ª jornada da Liga. No jogo da primeira jornada do Campeonato Distrital da 1ª Divisão da Associação de Futebol de Setúbal, disputado no domingo, dia 4 de outubro, no estádio Vila Amália, o grupo desportivo Sesimbra venceu a União de Futebol Comércio e Indústria por 2-1. Por parte do Sesimbra, os golos foram apontados por André Gomes aos 35 minutos e João Carmo aos 90. O tento de honra do Nenê Futebol Comércio e Indústria foi apontado por André Nunes também aos 90 minutos. No jogo resultou ainda uma grave lesão sofrida pelo jogador do Comércio Guilherme Grossa durante este encontro. O jogador foi prontamente assistido no relvado e posteriormente transportado para o Serviço de Urgência do Hospital de São Bernardo, onde recebeu os cuidados médicos necessários. Já a direção do Nenê Futebol Comércio e Indústria quis deixar uma palavra de sincero agradecimento aos dirigentes do MMA anfitrião pela forma como receberam a comitiva, em particular por todo o apoio disponibilizado e preocupação demonstrados durante os momentos mais delicados após a lesão do jogador. Citamos.

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O Governo aprovou um novo pacote de 40 milhões de euros para apoiar os agricultores afetados pela subida dos custos de produção. Esta verba junta-se aos 20 milhões já pagos em julho. O plano inclui ajudas por hectare e por cabeça de gado, além de prolongar o desconto de 10 cêntimos por litro no gasóleo agrícola até ao final do ano. O Executivo vai ainda antecipar 207 milhões de euros em pagamentos este mês. Segundo o Ministro da Agricultura, os apoios totais ao setor vão superar os 1.000 milhões de euros em setembro, atingindo um valor recorde. 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
1: Em Alma de um homem de 27 anos foi esfaqueado por um trio ainda por identificar. Nova descida dos combustíveis chega aos postos esta semana. Eleições no Brasil, Lula da Silva e Flávio Bolsonaro vão à segunda volta. No futebol, Portugal vence a Noruega por 2-1 e qualifica-se para a próxima fase da Liga das Nações.
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1: Um homem de 27 anos foi no sábado vítima de agressão e esfaqueamento na zona dos Gutos, em Almada, no distrito de Setúbal. Sendo suspeitos, três homens desconhecidos, disse a agência Lusa, fonte da PSP. Fonte da Direção Nacional da PSP acrescentou que, após a agressão, os três homens colocaram-se em fuga, não tendo sido ainda possível apurar as suas identidades, desconhecendo-se as causas que provocaram este crime. A mesma fonte acrescentou que o alerta foi dado no sábado às 19 horas, tendo a vítima sido alvo de agressão na rua Almada Negreiros. De acordo com a mesma fonte, a vítima foi transportada para o Hospital Garcia de Horta, em Almada. A Polícia Judiciária está a investigar este caso. Os combustíveis ficaram mais baratos a partir desta segunda-feira. O gasóleo desceu 2 cêntimos e meio por litro e a gasolina 3 cêntimos. Estas descidas já têm em conta a redução do desconto do ISP decidida pelo Governo. Será a segunda semana consecutiva de queda no preço do gasóleo simples, depois dos 10 cêntimos recitados na anterior. Ainda assim, o custo médio por litro vai manter-se acima dos 2,10 euros. Um cenário que fará o preço médio cair para baixo dos 2 euros por litro, o que já não acontecia desde 30 de agosto, segundo os dados da Direção-Geral de Energia e Geologia. Para obter o preço ao consumidor é preciso ter em conta vários fatores, como a cotação do barril de Brent nos mercados internacionais. Nas eleições do Brasil, o atual presidente Lula da Silva e o filho do ex-presidente Jair Bolsonaro, Flávio Bolsonaro, vão voltar a enfrentar-se a 25 de outubro. O Supremo Tribunal do Brasil escreveu no seu site que a eleição está matematicamente definida, portanto, um segundo turno. Lula da Silva foi o mais votado em Portugal. No futebol, Liga das Nações, Portugal venceu a Noruega por 2-1 e está qualificado para os quartos de final da Liga das Nações. A equipa de Jorge Jesus soma 12 pontos em 4 jogos. A seleção nacional entrou bem na partida e foi criando as melhores oportunidades de gol, mas sem nunca conseguir bater Selvik. Apesar disso, foi a Noruega a chegar à vantagem na sequência de uma bola parada. Odegaard bateu um livre da linha do meio-campo e, após um ressalto, Ager remata de fora da área para fazer 1-0 na partida. Isto aos 35 minutos. A vantagem visitante durou pouco tempo. Aos 38, Nuno Mendes lançou longo e João Cancelo, com o remate à entrada da área, fez o empate. Cancelo fez o segundo golo em jogos consecutivos e chegou ao 14º com a camisola da seleção. No entanto, o lateral foi demonstrado com o cartão amarelo durante a primeira parte e vai falhar o jogo em casa com a Dinamarca. O jogo foi para intervalo empatado, mas com a seleção nacional por cima da partida. A segunda parte foi mais morna, com poucas oportunidades perante os lados. A 10 minutos do fim, Vitinha, com um grande passe, descobriu João Félix nas costas da defesa nórdica. O avançado do Al-Nassr amorteceu para Gonçalo Ramos, que encostou para fazer a cambalhota no marcador. Gonçalo Ramos fez o terceiro gol nos últimos 3 jogos com a seleção, marcando nos 2 jogos com a Noruega. Ainda antes do final do jogo, Francisco Conceição reclamou um possível penalti com o árbitro do encontro, que por 2 vezes mostrou o cartão amarelo e o respectivo vermelho, deixando a equipa reduzida a 10 unidades. O resultado da partida não sofreu alterações e Portugal viu confirmada a passagem à próxima fase da Liga das Nações. Já na falsa entrevista da RTP, Desporto, o selecionador nacional Jorge Jesus abordou o triunfo de Portugal por 2-1 sobre a Noruega, no estado de Bergão, destacando o rendimento da equipa das Ligas das Nações.
3: Tudo aquilo que a gente projetou em relação à nossa equipa e ao valor desta equipa, não preciso dizer, os resultados neste último campeonato do mundo está aí, tem o melhor ponta de lança atualmente do mundo, tem o Odegaard, um dos, na minha opinião, um dos segundos avançados também melhores do mundo, é uma equipa muito completa e depois fisicamente muito grande, não é? Grande e potente, só com muita qualidade de jogo técnico é que tu podes vencer esta equipa, de outra forma não tens hipóteses de equilibrar. E hoje ganhámos sem fazer um jogo como fizemos com a Dinamarca, mas o importante era ganhar, era o apuramento, e neste momento já estamos apurados, já carimbámos o apuramento. 4 jogos, 4 vitórias, é um percurso. Se calhar, eu quando comecei não pensava que era capaz de ter 4 jogos, 4 vitórias, independentemente de acreditar muito nesta equipa. E pronto, e agora há que esperar pelos últimos 2 jogos na próxima convocatória.
1: Foi ainda questionado sobre o futuro do Ronaldo na seleção. Jesus diz que não sabe.
3: Eu não sei o que é que vai acontecer para mim. está tudo em aberto. O Cris, ele é que tem de decidir a vida dele antes da minha convocatória com ele, que a gente tínhamos falado os dois, e agora a próxima convocatória, se o Cris estiver a jogar e se quiser estar na seleção, porque é que não? Mas não depende de mim. Isto foi um mal entendido, isto não tem, isto, na minha opinião, acho que é fácil de resolver.
1: Já na sala de imprensa foi questionado quanto a melhorias que se pode fazer ainda nesta seleção.
3: Bom, a gente foi aproveitando os jogos como fosse treino, ou seja, como não tivemos tempo para treinar, não havia espaço para treinar de jogo para jogo, e também os jogadores vieram dos seus clubes, eu aproveitei os jogos, neste caso os quatro jogos, para trabalharmos em cima daquilo que a equipa poderia e deveria fazer naquilo que nós consideramos o processo do jogo, as ideias do jogo, os momentos do jogo, uma vez que não tínhamos muito tempo para treinar a prática, e como o meu estimado amigo professor me disse sempre, a prática é que é o critério da verdade, tive que passar para a teoria. Então fui para a teoria e fiz vários treinos de sala com a equipa, tentando corrigir, tentando falar com os jogadores qual era a ideia que nós, principalmente defensiva, tínhamos que ter. E foi assim, começámos a crescer pelo processo defensivo, já melhorámos no jogo com a Dinamarca. O outro momento de jogo, que é o ataque posicional, na minha opinião, é o momento de jogo mais difícil dos 5 momentos que há no futebol, e portanto vamos crescer quando tivermos mais tempo para treinar. Não tenho dúvidas, cada vez vamos crescer mais, porque esta equipa tem muito sumo, tem muito talento. Só uma equipa que tem muito talento é que cria uma jogada, não é? A jogada do Nuno Mendes, que pode cancelar a tropa lateral, uma bola parada de estratégia do treinador. Com certeza, o treinador nunca treinei aquilo. Foi eles que decidiram, eles é que viram, eles é que criaram. Porquê? Porque eles são jogadores com muito talento e veem as coisas à frente.
1: Com a vitória da Dinamarca frente ao País de Gales, a equipa de Jorge Jesus precisa apenas do empate frente aos dinamarqueses em novembro para confirmar o primeiro lugar.

Mais uma vez, boa tarde, bem-vindo à Rádio Azul. Eu sou a Joana Montinho e é muito bom estar consigo. Continuação de uma ótima segunda-feira com todos os sons, as suas músicas.

0: Chica Cerqueira Gomes está a viver uma fase de grande projeção internacional. Depois de passar por Londres e Milão, a jovem modelo encontra-se agora em Paris, onde tem sido presença assídua em alguns dos desfiles mais cobiçados da indústria. Em Londres, Chica Cerqueira Gomes marcou presença no desfile da coleção de verão 2027 da Burberry, realizado no Chelsea College of Arts, no âmbito da Semana da Moda de Londres. Seguiu-se Milão, onde esteve a assistir ao desfile da Etro e marcou também presença no desfile de Store da Gucci, que apresentou a coleção Primavera-Verão 2027 durante a Semana da Moda de Milão. Agora, em Paris, a presença da modelo tem sido igualmente notada. No dia 28 de setembro, à semelhança do ano passado, Chica Cerqueira Gomes integrou o prestigiado desfile anual da L'Oréal Paris, realizado junto à Torre Eiffel. No dia seguinte, 29 de setembro, esteve na apresentação da coleção feminina Primavera-Verão 2027 da L'Agence e esta quarta-feira, dia 30 de setembro, marcou presença no desfile da Balmain, que apresentou a sua coleção feminina para a próxima Primavera-Verão. Em Londres, Milão e Paris, Chica Cerqueira Gomes tem percorrido alguns dos principais palcos da moda internacional e reforçado a sua ligação às grandes marcas de luxo. Aos 35 anos, Sara Sampaio junta mais uma conquista ao seu longo currículo de modelo internacional. A portuguesa é a musa do mais recente videoclipe dos Rolling Stones, Mr. Charm, mas não está sozinha. Consigo está também o ator sueco Alexander Skarsgård, bem conhecido de A Lenda de Tarzan ou Big Little Lies. A novidade foi dada nas redes sociais pela modelo portuguesa Stones Baby. Videoclipe de Mr. Charm, com o próprio Mr. Charm Alexander Skarsgård, que honra, escreveu. O videoclipe foi realizado por Henry Schofield, nome que já trabalhou com vários nomes de peso da música internacional, como Ed Sheeran ou Dua Lipa. Mr. Charm é o mais recente tema extraído de Foreign Tongues, último disco lançado pelo Rolling Stones no passado mês de julho.
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Depois das 13 e até às 16, Joana Montinho consigo na Rádio Azul. Eu regresso amanhã. A seguir fica consigo Ricardo Rezende. Continuação de uma boa segunda-feira.

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2: A Guarda Nacional Republicana, através da Unidade Nacional de Trânsito e do Destacamento de Trânsito de Setúbal, no passado dia 4 de outubro, deteve dois homens de 22 e 23 anos, isto na sequência de uma ação de fiscalização realizada na Estrada Nacional número 10, no Conselho de Seixal. A ocorrência teve lugar cerca das 2 horas e 20 da manhã, ao quilómetro 13,3 da Estrada Nacional 10, junto à rotunda da Shell, em Casal do Marco, quando os militares da Especialidade de Trânsito procederam à fiscalização de um veículo ligeiro de passageiros. No decurso das diligências, foi realizada uma busca ao veículo e aos seus ocupantes, tendo sido encontrado na posse do condutor um bastão extensível e na posse de um passageiro um carregador compatível com uma arma de fogo da marca Glock, contendo 11 munições. Face aos factos apurados, os dois ocupantes, na nacionalidade portuguesa, foram detidos e constituídos arguídos pela suspeita da prática do crime de posse de arma ilegal, tendo sido sujeitos à medida de coação de termo de identidade e residência. Os factos foram remetidos ao Departamento de Investigação e Ação Penal do Seixal para prosseguimento das respectivas diligências processuais. Três embarcações apreendidas em apenas 24 horas e milhares de litros de combustível retirados da Costa Algarvia. Em Tavira, Albufeira e Algesur, a GNR voltou a travar operações suspeitas de estarem relacionadas com redes de tráfico de droga. Em Tavira, um bote de borracha escondia 144 jarricãs com cerca de 3.600 litros de combustível. Dois homens foram interceptados. Já em Albufeira, uma embarcação tinha cerca de 160 depósitos de gasolina. Em Algesur, na praia da Arrifana, movimentos suspeitos junto à costa levaram novamente às autoridades a intervir e a deter 7 suspeitos. Mas estes casos não surgem isolados. São mais 3 episódios de uma sucessão de apreensões que se tem repetido ao longo das últimas semanas em vários pontos da costa algarvia. Embarcações rápidas, botes de borrachas, jarricãs e grandes quantidades de combustível vão sendo encontrados junto ao litoral, numa logística que as autoridades suspeitam estar ligada ao apoio ao tráfico de droga. E os números ajudam a perceber a dimensão desta sequência. Só na última semana, em vários pontos do Algarve, foram apreendidos cerca de 13.875 litros de combustível. E não é apenas uma questão de quantidade, é a repetição dos casos no espaço de poucos dias que está a revelar ser um padrão que as autoridades procuram travar. Na madrugada do passado domingo, 4 de outubro, um automóvel de luxo da marca Jaguar despistou-se de forma violenta em Braga e voou cerca de 10 metros antes de simbolizar nas escadas do Santuário de Bom Jesus do Monte, um monumento classificado como Património da Humanidade pela Unesco. Segundo as informações recolhidas pelas autoridades, a condutora do Jaguar circulava pela estrada do Bom Jesus em direção ao centro de Braga, quando foi surpreendida por um veículo a circular em contramão e, para evitar a colisão frontal, viu-se obrigada a guinar bruscamente para a direita. Após a manobra, desviou, o carro galgou e atravessou uma proteção metálica lateral, deslocando da estrada um voo de aproximadamente 10 metros até aterrar e ficar destruído a meio dos icónicos degraus do santuário. Apesar da extrema violência do impacto dos avultados estragos materiais do veículo, os dois ocupantes, um casal de nacionalidade brasileira, conseguiram sair da viatura apenas com ferimentos ligeiros. No futebol, o antigo Presidente da República, Marcelo Rebelo de Sousa, comentou a vitória de Portugal por 2-1 sobre a Noruega, focando as suas atenções no polémico abandono do capitão da Seleção Nacional.
3: Ora bom, eu digo o seguinte, que em poucos dias os portugueses tiveram emoções fortes, mas depois tiveram a cabeça fria. E a cabeça fria quis dizer unidade nacional. Unidade em torno da seleção, unidade em torno daquilo que é uma equipa que precisava de ganhar 2 jogos. Ganharam um jogo muito difícil na Dinamarca e hoje ganharam um jogo muito mais difícil aqui com a Noruega, porque para a Noruega era decisivo.
4: Mas o regresso de Cristiano é aquilo que toda a gente espera?
3: Tanto o que eu acho é o seguinte, é que deu-se prioridade naquilo que era mais importante, era unir a seleção e unir todos em torno de Portugal, e eu não tenho a mínima dúvida que isso vale para todos mesmo que estiveram envolvidos, e quando fala do Cristiano, não tenho dúvidas que vale para ele, vale para o Jorge Jesus, vale para os jogadores todos, vale para a Federação, vale para o povo português, e depois, cá dentro, serenamente, ganha esta grande jornada, que é 4 desafios, 4 vitórias. Naturalmente, em casa, trata-se dos problemas que são da casa, serenamente e racionalmente. A casa é de todos os portugueses. Há pessoas que nunca saem dessa casa. porque estão sempre presentes no nosso pensamento. E isso foi aquilo que deu a vitória na Dinamarca e hoje aqui, contra a Noruega.
2: Apesar da ausência do capitão ter dominado as atenções mediáticas, o antigo presidente fez questão de enaltecer o esforço e o resultado positivo alcançado pela equipa orientada por Jorge Jesus no Estádio do Dragão. O presidente da Federação Portuguesa de Futebol, Pedro Proença, quebrou o silêncio e abordou a polémica com o Cristiano Ronaldo após o torneio de Portugal frente à Noruega. À semelhança do selecionador Jorge Jesus, o líder federativo desvalorizou o incidente, classificando como mal-entendido passageiro, que será resolvido internamente nos próximos dias.
5: Nós estamos só a falar do melhor jogador de todos os tempos. De um jogador que tem dado mais de duas décadas ao futebol português. O Cristiano Ronaldo está na Seleção Nacional por mérito desportivo próprio. E isso tem que ser absolutamente inquestionável. E, portanto, ele fará sempre parte deste grupo de trabalho, sempre que tecnicamente ele estiver capaz.
2: Proença deixou explícito à RTP que Ronaldo faz parte do património do futebol nacional e continuará integrado no grupo de trabalho.

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1: Um dos fabricantes que está a fazer uma forte aposta na eletrificação é Hyundai, com uma gama dedicada a veículos 100% elétricos cada vez mais vasta. A Ioniq, que ressalve-se, não concentra todos os modelos elétricos da marca coreana. Este ano foi apresentado o Ioniq 3 e, segundo a publicação britânica do Express, estão na calha mais dois modelos, eventualmente designados por Ioniq 4 e Ioniq 7. Ambos são SUV e deverão chegar a alguns no próximo ano e meio. Embora a designação ainda não esteja oficial, o carro, que se poderia se tornar o Ioniq 4, insere-se no segmento B-SUV, procura apelar a clientes mais voltados para o estilo de vida e uma condução confortável e não tanto à desportiva. A produção pode começar já no ano que vem. Para o hatchback do segmento B, tem um novo Ioniq 3, ainda não disponível no mercado, enquanto o Ioniq 6 é a berlinda do segmento B, com carroceria liftback, e o Ioniq 5 é um crossover compacto. Já o Ioniq 9 é um SUV de maiores dimensões, com 3 filas de bancos e até 7 lugares. A gama elétrica fora da Ioniq continua com o Citadino compacto do segmento A, o Windsor, e com a versão 100% elétrica do Kauai, um crossover. As duas novas berlinas da BMW envolvem um investimento significativo em 3 fábricas da Alemanha. São elas o novo Série 3, da 8ª geração, apresentado na passada semana, e o i3, totalmente elétrico, revelado em março. O investimento do grupo BMW ronda os 2 mil milhões de euros entre produção de veículos e fabrico de baterias na Alemanha, em Munique, i3, e em Dingfong, na Série 3, que decorrerá em produção das viaturas com fábricas que recebem perto de 1 mil milhões de euros no total. O Série 3 tem motores de combustão e híbridos plug-in, sendo produzido em Dingfong, ao passo que o Munique fica com os 100% elétrico i3. Ambas as fábricas estão equipadas com recursos e estruturas modernas, o que representou investimentos significativos em Munique, incluindo novos edifícios e estruturas de produção capazes de acolher as tecnologias Neue Klasse. Em 2027, deverá ficar apenas com modelos elétricos no seu portfólio.
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2: Hoje comemora-se o 5 de Outubro em Portugal, data que assinala a implantação da República em 1910. Trata-se do feriado nacional obrigatório em todo o território português. Este ano, as celebrações oficiais ganham um destaque particular por decorrerem sob a presidência de António José Seguro, o atual Presidente da República. O programa comemorativo central realiza-se em Lisboa, tendo como ponto alto os discursos institucionais na Praça do Município. Como o feriado municipal coincide a uma segunda-feira, muitas famílias estão a aproveitar também o primeiro fim de semana prolongado do outono. Mais de 69 mil doses de droga foram apreendidas numa operação em que a GNR deteve 27 pessoas nos concelhos de Almeirim e de Chamusca, anunciou agora o Comando Territorial de Santarém. A operação decorreu no sábado e resultou na apreensão de 68.382 doses de MDM, 672 doses de AX, 253 doses de ecstasy, 76 doses de liamba, 73 cigarros preparados com estupefaciente, 52 doses de cocaína, 8 doses de cogumelos alucinogénicos e 1 dose de LSD, entre outros produtos, incluindo uma faca ponta-mola, de acordo com o comunicado emitido pela GNR. A ação envolveu 58 militares, segundo a mesma fonte. Uma plataforma ambientalista queixou-se no Parlamento da demora na avaliação do impacto ambiental de projetos eólicos no Nordeste Algarvio, que prevêem torres com 200 metros de altura. A discussão pública terminou há mais de 6 meses, mas a Agência Portuguesa do Ambiente diz que o processo continua em análise. As torres ainda só existem no papel. Serão entre 40 e 45 maiores do que a Torre Vasco da Gama a irromper da paisagem já forrada de painéis solares no pacato Nordeste de Algarvio. A ideia de dois projetos que acrescentam energia eólica à solar levantou mais de 700 participações, mas apesar da discussão pública ter terminado há pelo menos 7 meses, a avaliação de impacto ambiental ainda não tem decisão. Um parecer negativo do Instituto de Conservação da Natureza e das Florestas, revertido em 4 dias, permitiu luz verde ao projeto, com condições. A plataforma ambientalista argumenta que os projetos nem deveriam estar a ser equacionados e só estão porque as zonas de proteção classificadas não coincidem com as áreas usadas pelas espécies protegidas. No futebol, Vítor Severino é o novo treinador do Arouca, sucedendo assim a Vasco Seabra, que deixou o clube arouquense para assumir o comando técnico do Rio Ave, anunciou o emblema da Primeira Liga de Futebol. O técnico, de 43 anos, vai assumir o seu primeiro projeto como treinador principal, após uma década como adjunto em clubes nacionais e internacionais, entre os quais os ucranianos do Shakhtar Donetsk, os brasileiros do Botafogo e o Grêmio, e ainda os sauditas do Al-Nassr. A equipa, atualmente no 5º lugar da Primeira Liga, regressa aos trabalhos esta segunda-feira, tendo em vista a recepção no domingo ao Estrela da Amadora, no regresso do campeonato às 20h30, no Estádio Municipal de Arouca. Na Seleção Nacional, após a vitória de Portugal sobre a Noruega, João Cancelo analisou o seu golo e a exibição da equipa na faixa de intervalo da RTP. O lateral-direito desvalorizou a polémica em torno de Cristiano Ronaldo, classificando como o melhor jogador que Portugal já teve, e contou ainda como surgiu a inspiração para o seu golo.
3: Foi um posicionamento em que eu estava bem posicionado, um lançamento do Nuno. Eu sei que ele tem um lançamento muito forte, e eu, quando vi a bola a bater a primeira vez no chão, foi como um instinto, e estreia a baliza, e graças a Deus correu bem, e fiz um grande golo. Para além de conseguirmos assimilar rapidamente os conceitos do novo treinador, acho que também tem que se ter um bocadinho de sorte, não é? Acho que a sorte também se procura, mas acho que todos os meus colegas neste estágio, tanto os que jogaram mais como os que jogaram menos, nas poucas vezes que tivemos treino, porque, como sabe, acho que foram em 11 dias 4 jogos, certo? 12 dias 4 jogos, conseguimos assimilar bem as ideias e conseguimos passar para o campo. Acho que hoje fomos a melhor equipa outra vez e merecemos a vitória. Mas o importante aqui é estas 4 vitórias. Acho que fizemos um grande trabalho todos, ele incluído, e agora é desfrutar e em outubro estarmos cá outra vez.
2: Também a defesa Nuno Mendes destacou em declarações à RTP que a seleção ainda não exibiu o seu máximo potencial competitivo.
4: Foi difícil ganhar os 4 jogos. São seleções que são muito, muito, muito poderosas fisicamente, no que toca a bolas paradas e é cantos livres. Nós não temos uma equipa muito, muito alta. Alguns jogadores mais mais potentes fisicamente e que jogam bem pelo ar, mas acho que conseguimos meter em prática o que o Mister nos disse no treino. Tivemos algumas dificuldades também em pequenos detalhes que treinámos, também não tivemos muito tempo para poder treinar bem, aperfeiçoar o que o Mister nos tem ensinado, porque temos muito pouco tempo de recuperação entre jogos e temos que recuperar, que é o mais importante para poder estar bem no jogo, mas acho que conseguimos fazer 4 bons jogos, creio que tivemos constantes nos 4 jogos e é isso. Uma nova era com o Mister, creio que temos muito para evoluir, acho que ainda não mostramos a máxima qualidade que esta equipa tem, o potencial que tem, estes jogadores que estão neste estágio, jogadores que não puderam vir a este estágio, mas que podem estar presentes no próximo. Temos muitos jogadores de qualidade em Portugal, e acho que temos muita margem para evoluir, e acho que isso vai se provando ao longo do tempo, com treinos, jogos. Acho que vamos melhorando a cada dia.
2: Na sala de imprensa, Jorge Jesus diz que o Cris é que vai decidir se quer ou não voltar à seleção. A porta está aberta.
5: Não sei, não é? Não sei o que é que o Cris pode decidir. Aquilo que eu tenho para dizer é que já o disse, mas vou acrescentar. Isto foi tudo, para mim, no princípio nunca foi um caso, era uma coisa que eu achava normal como treinador, não é? E ter um jogador com o símbolo que ele é para um país e para a seleção, novo, não há aqui nada que eu como treinador tem que ser inegociável. Há princípios da minha, que eu como treinador, que é inegociável, mas como não houve nada de especial em termos daquilo que é a minha autoridade, para mim, o Cris na próxima convocatória será, caso ele esteja a jogar no Nasser, será um jogador convocável. Se ele quiser regressar à seleção, porque, volto a dizer, não pode cobrar, na minha opinião, uma amizade de um ano numa situação que não dá para entender como é que só porque foi ele que criou-se, e se calhar bem, porque ele é um símbolo, este problema todo de aquecer e não aquecer, entrar e não entrar. Isso acontece com todos os jogadores. Quantos jogadores hoje aqueceram e não entraram? Quantos? Ou vai haver algum problema? Não. O Cris é diferente, cá está, é o símbolo, não é? Foi diferente, mas isso é um problema, para mim não foi problema, e por isso é que eu digo, não é? O Cris quiser, se estiver a jogar no Nasser, a próxima convocatória vai estar dentro. Se ele quiser, como fizemos antes desta convocatória, falámos antes da convocatória, poderemos falar antes da próxima convocatória, mas o Cris é que vai decidir.
2: Recordo-se que o próximo jogo da Seleção Masculina de Futebol de Portugal será contra a Dinamarca, agendado para o dia 14 de novembro. O encontro realiza-se no Estádio Municipal de Braga às 19h45, hora de Portugal Continental, e conta para a quinta jornada da fase de grupos da Liga das Nações da UEFA. A Portugal basta um empate para ficar em primeiro lugar.

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1: O filme De Gaulle, Resistência, primeiro de um díptico de Antonin Baudry, inspirado na biografia do ex-presidente francês Charles de Gaulle, abriu a Festa do Cinema Francês em Lisboa. Esta é a 27ª edição da Festa do Cinema Francês, com uma programação que acolhe a mais recente produção francófona, alguma em antestreia nacional, como De Gaulle, Resistência, primeiro de dois filmes que chega aos cinemas a 8 de outubro, protagonizado pelo autor francês Simon Abrakarin, e incluído em maio no Festival de Cannes. O filme centra-se na vida do general de Gaulle, num momento considerado decisivo para a França na Segunda Guerra Mundial. A segunda parte do díptico De Gaulle, Liberdade, passa na Festa do Cinema Francês, dia 7, e chega aos cinemas no dia 20 e 9 de outubro. Este retrato de quase Dom Quixotesco do general de Gaulle conquistou o público francês, tornando-se num dos filmes mais vistos do ano no país. Lembra a Festa do Cinema Francês em nota de imprensa. Outro dos destaques desta edição da Festa do Cinema Francês é a retrospectiva dedicada à atriz Brigitte Bardot, que viveu entre 1934 e 2025 em parceria com a Cinemateca Portuguesa, relembrando o trabalho com realizadores como Roger Vadim, Louis Malle, Jean-Luc Godard e Henri Georges Clouzot. Na Festa do Cinema Francês estarão indo ao filme L'Inconnu, de Arthur Harari, premiado em Cannes pela interpretação de Léa Seydoux e Nils Schindler, o Memoir de Fille, que nasceu de uma colaboração entre Judith Grotesch, uma das vozes do movimento Me Too, em França, com a escritora e Nobel da Literatura Annie Ernaux, a realizadora e desenhadora franco-iraniana Marjane Satrapi, que morreu em junho passado, é lembrada com o filme de animação Persepolis, de 2007. Depois de Lisboa, a Festa do Cinema Francês deverá uma seleção de filmes a outras cidades do país, como Almada, Porto, Tavira, Coimbra, Braga e Beja.

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1: Em Setúbal, a Associação Os Africanos reativou atividades numa sede já requalificada. Dois homens esfaqueados na madrugada do domingo no cais de Sodré. Seguro vai discursar pela primeira vez na cerimónia do 5 de outubro como presidente. O futebol Vasco Seabra protagonizou a terceira saída da Primeira Liga em 26-27. Na primeira divisão distrital da Associação de Futebol de Setúbal, a União de Foco Comércio e Indústria perdeu em Sesimbra por 2 bolas a 1.
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1: Em Setúbal, a sede da Associação Desportiva e Cultural dos Africanos, a funcionar em instalações cedidas pela Câmara Municipal de Setúbal, no bairro da Bela Vista, reabriu após obras de reabilitação que contaram com o apoio da autarquia. Depois de um período de inatividade, a Associação Desportiva aos Africanos está agora em processo de revitalização e vai retomar o desenvolvimento de atividades culturais e desportivas para os jovens do bairro da Bela Vista a partir das instalações cedidas pelo município de Setúbal a título gratuito. Em cerimónia realizada no espaço localizado na rua do antigo Olival, a vice-presidente da Câmara Municipal de Setúbal, Maria do Carmo Tiago, acompanhada dos vereadores Paulo Maia e Bruno Russo, destacaram a importância do trabalho desenvolvido pela Associação para a comunidade onde se insere. O presidente da Comissão Administrativa dos Africanos, Francisco Sousa, agradeceu o apoio da Câmara Municipal, que além da cedência das instalações a título gratuito, apoiou na realização das obras necessárias para a reabertura da sede da Associação. A cerimónia terminou com o descerramento de 3 placas no interior da sede, uma delas comemorativa do dia da reabertura do espaço e as outras 2 em homenagem a título póstumo ao treinador António Pereira Lopes, conhecido como Donadas, pelo contributo que deu para o desenvolvimento esportivo do clube e aos fundadores dos africanos, José António Moreno e Renato Santinhas. 2 homens foram esfaqueados na madrugada de domingo no cais de Sodré. As marcas do sangue das vítimas ficaram no chão na Avenida 24 de Julho. A poucos metros do local da agressão, o Café Cacau da Ribeira foi um dos 2 homens que pediram ajuda. As vítimas são 2 cidadãos estrangeiros na casa dos 40 anos que regressavam de uma saída à noite. De acordo com testemunhas, em causa esteve um roubo de telemóveis. Os 2 homens foram agredidos com recurso a uma faca e sofreram ferimentos na zona do pescoço. Depois do ataque, o suspeito conseguiu fugir. O alerta para as equipas de emergência foi dado por volta das 5 da manhã de domingo por um dos funcionários do café onde as vítimas pediram socorro. Um dos homens recebeu assistência no local, o outro apresentava um golpe profundo no pescoço e por isso foi transportado para o Hospital de São José, em Lisboa. Agora, as autoridades investigam o caso e procuram localizar o suspeito que fugiu depois do violento assalto. O Presidente da República, António José Seguro, discursa pela primeira vez na cerimónia de aniversário da implantação da República na Praça do Município, em Lisboa, intervenção que será antecedida pela do Presidente da Câmara, Carlos Moedas. Antes do discurso de António José Seguro e de Carlos Moedas, será hasteada a bandeira portuguesa na varanda do Salão Nobre, dos espaços de Conselho ao som do hino nacional. Como é habitual, na sessão solene, no lar do município, que está prevista para as 10:30 da manhã, estão também presentes o Presidente da Assembleia da República, José Pedro Aguiar Branco, e o Primeiro-Ministro Luís Montenegro, assim como representantes dos diferentes partidos. Futebol. Vasco Seabra foi no domingo apresentado como o novo treinador do Rio Ave, sucedendo assim a Sotiris. O técnico de 43 anos deixou o Oroca, clube que orientava desde a época 24-25, e assinou contrato com o Vila Condense até 2029. À chegada à Vila do Conde, o treinador mostrou já saber o que pretende para a nova equipa. Nas primeiras declarações, Vasco Seabra mostrou-se muito feliz e explicou que foi a motivação de poder abraçar um projeto diferente, com uma ambição muito grande e com um objetivo sonhador de fazer crescer a equipa que o fez unir todos, o que o levou a aceitar este novo desafio. Vasco Seabra tem uma ideia muito clara do que pretende implementar. O técnico é uma equipa protagonista, capaz de assumir o jogo e ter bola, e aponta ao coletivo como base de todo o trabalho. Reconhecendo que a equipa não vai jogar sempre bem, o técnico promete ainda assim apresentar capacidade de entrega, de resiliência e de persistência em todos os momentos. Vasco Seabra inicia funções no treino de hoje. O treinador estreia-se no banco do Rio Ave no próximo domingo, frente ao Nacional, em jogo a contar para a 8ª jornada da Liga. No jogo da primeira jornada do Campeonato Distrital da 1ª Divisão da Associação de Futebol de Setúbal, disputado no domingo, a dia 4 de outubro, no estádio Vila Amália, o grupo desportivo Sesimbra venceu a União de Futebol Comércio e Indústria por 2 bolas a 1. Por parte do Sesimbra, os golos foram apontados por André Gomes aos 35 minutos e João Carmo aos 90. O tento de honra do Nenê Futebol Comércio Industria foi apontado por André Nunes também aos 90 minutos. No jogo resultou ainda uma grave lesão sofrida pelo jogador do Comércio Guilherme Grossa durante este encontro. O jogador foi prontamente assistido no relvado e posteriormente transportado para o serviço de urgência do Hospital de São Bernardo, onde recebeu os cuidados médicos necessários. Já a direção do União Futebol Comércio Industria quis deixar uma palavra de sincero agradecimento aos dirigentes do emblema anfitrião pela forma como receberam a comitiva, em particular por todo o apoio disponibilizado e preocupação demonstrados durante os momentos mais delicados após a lesão do jogador. Citamos. O Instituto Português do Mar e da Atmosfera prevê para esta terça-feira períodos de céu muito nublado, com aguaceiros que poderão ser por vezes fortes e acompanhados de trovoada, vento fraco a moderado, o quadrante sul, tornando-se do quadrante oeste a partir da tarde, surpreende moderada forte nas terras altas do centro e sul até ao meio da manhã. Há a possibilidade de formação de neblina no meio matinal em alguns locais da faixa costeira ocidental. Previsão também de uma pequena descida da temperatura máxima, sendo mais acentuada no Minho e Douro Litoral.
2: 23 graus.
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4: Continuação de uma ótima segunda-feira e de um bom regresso a casa. Seguem as suas músicas na sua rádio.
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2: A influência da Rose no mercado de beleza é inegável e chega agora à Europa. Desde o verão que é possível encomendar os seus produtos para Portugal, mas agora encontra a marca de Hailey Bieber à venda em qualquer loja da Sephora, online ou física. A Rose encontra-se num híbrido de skincare e maquilhagem, já que mesmo os blushes virais, que já ouvimos falar, contam com ingredientes hidratantes. Recentemente lançaram também uma coleção de bronzers no mesmo formato, que rapidamente se tornou popular nas redes sociais. Além dos pocket blushes e bronzers, pode completar o seu look de maquilhagem com lápis de lábios, que a fundadora mostra esfumar sem esforço. No entanto, o foco inicial da marca era os cuidados de pele e por isso, se quer experimentar a marca, não pode deixar passar os produtos hidratantes criados para atingir uma pele luminosa. O produto mais icónico da marca, ainda assim, é o bálsamo de lábios com cor, usado como bálsamo ou como gloss. Este produto mostra o posicionamento da marca entre a maquilhagem e os cuidados de pele.
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0: Está a terminar mais uma tarde. Comigo, Ricardo Rezende. Tenha um bom regresso a casa, continuação de uma boa segunda-feira.
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1: Portugal vence a Noruega por 2-1 e qualifica-se para a próxima fase da Liga das Nações. Já feito Proença quebrou o silêncio sobre o caso Cristiano Ronaldo. Marcelo Belo de Sousa comentou a vitória de Portugal por 2-1 sobre a Noruega. Na primeira divisão distrital da Associação de Futebol de Setúbal, a União de Foco Mestre Indústria perdeu em Sesimbra por 2 bolas sobre. Vasco Seabra protagonizou a terceira saída da Primeira Liga em 26-27. O Arouca não perde tempo e anuncia o sucessor de Vasco Seabra. Na Liga das Nações, Portugal soube 4 vitórias em 4 jogos. Indignação do Sporting, Cátia Azevedo dispensada depois de ter sido mãe. A seleção de sub-20 bate a Chequia por 5-0 e conquista os primeiros 3 pontos. No basquetebol, o TAD rejeita a providência cautelar do Vasco da Gama por vaga na Liga. Liga das Nações, Portugal venceu a Noruega por 2-1 e está qualificado para os quartos de final da Liga das Nações. A equipa de Jorge Jesus soma 12 pontos em 4 jogos. A seleção nacional entrou bem na partida e foi criando as melhores oportunidades de golo, mas sem nunca conseguir bater Selvik. Apesar disso, foi a Noruega a chegar à vantagem na sequência de uma bola parada. Odegaard bateu um livre da linha do meio campo e, após um ressalto, Ager remata de fora da área para fazer 1-0 na partida. Isto aos 35 minutos. A vantagem visitante durou pouco tempo. Aos 38, Nuno Mendes lançou longo e João Cancelo, com o remate à entrada da área, fez o empate. Cancelo fez o segundo golo em jogos consecutivos e chegou ao 14º com a camisola da seleção. No entanto, o lateral foi demonstrado com o cartão amarelo durante a primeira parte e vai falhar o jogo em casa com a Dinamarca. O jogo foi para intervalo empatado, mas com a seleção nacional por cima da partida. A segunda parte foi mais morna, com poucas oportunidades para ambos os lados. A 10 minutos do fim, Vitinha, com um grande passe, descobriu João Félix nas costas da defesa nórdica. O avançado Al-Nassr amorteceu para Gonçalo Ramos, que encostou para fazer a cambalhota no marcador. Gonçalo Ramos fez o terceiro golo nos últimos 3 jogos com a seleção, marcando nos 2 jogos com a Noruega. Ainda antes do final do jogo, Francisco Conceição reclamou um possível penalti com o árbitro do encontro, que por 2 vezes mostrou o cartão amarelo e o respectivo vermelho, deixando a equipa reduzida a 10 unidades. O resultado da partida não sofreu alterações e Portugal viu confirmada a passagem à próxima fase da Liga das Nações. Já na falsa entrevista da RTP, Desporto, o selecionador nacional Jorge Jesus abordou o triunfo de Portugal por 2-1 sobre a Noruega, no estado de Bergão, destacando o rendimento da equipa das Ligas das Nações.
2: Tudo aquilo que a gente projetou em relação à nossa equipa e ao valor desta equipa, não preciso dizer, os resultados neste último campeonato do mundo está aí, tem o melhor ponta de lança atualmente do mundo, tem o Odegaard, um dos, na minha opinião, um dos segundos avançados também melhores do mundo, é uma equipa muito completa e depois fisicamente muito grande, não é? Grande e potente. Só com muita qualidade de jogo técnico é que tu podes vencer esta equipa, de outra forma não tens hipóteses de equilibrar. E hoje ganhámos sem fazer um jogo como fizemos com a Dinamarca, mas o importante era ganhar, era o apuramento, e neste momento já estamos apurados, já carimbámos o apuramento. 4 jogos, 4 vitórias, é um percurso. Se calhar, eu quando comecei não pensava que era capaz de ter 4 jogos, 4 vitórias, independentemente de acreditar muito nesta equipa. E pronto, e agora há que esperar pelos últimos 2 jogos na próxima convocatória.
1: Foi ainda questionado sobre o futuro do Ronaldo na seleção. O Jesus diz que não sabe.
2: Eu não sei o que é que vai, não sei o que é que vai acontecer para mim. Está tudo em aberto. O Cris, ele é que tem de decidir a vida dele antes da minha convocatória com ele, que a gente tínhamos falado os dois, e agora a próxima convocatória, se o Cris estiver a jogar e se quiser estar na seleção, porque é que não? Mas não depende de mim. Isto foi um mal entendido, na minha opinião acho que é fácil de resolver.
1: Já na sala de imprensa foi questionado quanto a melhorias que se pode fazer ainda nesta seleção.
2: Bom, a gente foi aproveitando os jogos como fosse treino, ou seja, como não tivemos tempo para treinar, não havia espaço para treinar de jogo para jogo, e também os jogadores vieram dos seus clubes, eu aproveitei o jogo
3: os jogos, neste caso os quatro jogos, para trabalharmos em cima daquilo que a equipa poderia e deveria fazer naquilo que nós consideramos o processo do jogo, as ideias do jogo, os momentos do jogo, uma vez que não tínhamos muito tempo para treinar a prática. E como o meu estimado amigo professor me disse sempre, a prática é que é o critério da verdade, tive que passar para a teoria. Então fui para a teoria e fiz vários treinos de sala com a equipa, tentando corrigir, tentando falar com os jogadores qual era a ideia que nós, principalmente defensiva, tínhamos que ter. E foi assim, começámos a crescer pelo processo defensivo, já melhorámos no jogo a Dinamarca. O outro momento de jogo, que é o ataque posicional, na minha opinião, é o momento de jogo mais difícil dos 5 momentos que há no futebol. E portanto, vamos crescer. Quando tivermos mais tempo para treinar, não tenho dúvidas, cada vez vamos crescer mais, porque esta equipa tem muito sumo, tem muito talento. Só uma equipa que tem muito talento é que cria uma jogada, não é? A jogada do Nuno Mendes, que para o Cancelo, lateral para lateral, uma bola parada, de estratégia do treinador. Com certeza, o treinador nunca treinei aquilo. É? Foi eles que decidiram, eles é que viram, eles é que criaram. Porquê? Porque eles são jogadores com muito talento e veem as coisas à frente. Os jogadores com muito talento veem as coisas à frente.
1: Com a vitória da Dinamarca frente ao País de Gales, a equipa de Jorge Jesus precisa apenas do empate frente aos dinamarqueses em novembro para confirmar o primeiro lugar. O antigo Presidente da República, Marcelo Rebelo de Sousa, comentou a vitória de Portugal por 2-1 sobre a Noruega, focando as suas atenções no polémico abandono do capitão da Seleção Nacional.
4: Ora bom, eu digo o seguinte, que em poucos dias os portugueses tiveram emoções fortes, mas depois tiveram a cabeça fria. E a cabeça fria quis dizer unidade nacional. Unidade em torno da seleção, unidade em torno daquilo que é uma equipa que precisava de ganhar dois jogos. Ganharam um jogo muito difícil na Dinamarca e hoje ganharam um jogo muito mais difícil aqui com a Noruega, porque para a Noruega era decisivo.
5: Mas o regresso de Cristiano é aquilo que toda a gente espera?
4: Tanto o que eu acho é o seguinte, é que deu-se prioridade naquilo que era mais importante, era unir a seleção e unir todos em torno de Portugal, e eu não tenho a mínima dúvida que isso vale para todos mesmo que estiveram envolvidos. E quando fala do Cristiano, não tenho dúvidas que vale para ele, vale para o Jorge Jesus, vale para os jogadores todos, vale para a Federação, vale para o povo português. E depois, cá dentro, serenamente, ganha esta grande jornada, que é 4 desafios, 4 vitórias. Naturalmente, em casa, trata-se dos problemas que são da casa, serenamente e racionalmente. A casa é de todos os portugueses. Há pessoas que nunca saem dessa casa, porque estão sempre presentes no nosso pensamento. E isso foi aquilo que deu a vitória na Dinamarca e hoje aqui, contra a Noruega.
1: Apesar da ausência do capitão ter dominado as atenções mediáticas, o antigo presidente fez questão de enaltecer o esforço e o resultado positivo alcançado pela equipa orientada por Jorge Jesus no Estádio do Dragão. O presidente da Federação Portuguesa de Futebol, Pedro Proença, quebrou o silêncio e abordou a polémica com o Cristiano Ronaldo após o triunfo de Portugal frente à Noruega. À semelhança do selecionador Jorge Jesus, o líder federativo desvalorizou o incidente, classificando como mal-entendido passageiro, que será resolvido internamente nos próximos dias.
6: Nós estamos só a falar do melhor jogador de todos os tempos, de um jogador que tem dado mais de duas décadas ao futebol português. O Cristiano Ronaldo está na Seleção Nacional por mérito desportivo próprio, e isso tem que ser absolutamente inquestionável. E, portanto, ele fará sempre parte deste grupo de trabalho, sempre que tecnicamente ele estiver capaz.
1: Proença deixou explícito à RTP que Ronaldo faz parte do património do futebol nacional e continuará integrado no grupo de trabalho. Após a vitória de Portugal sobre a Noruega, João Cancelo analisou o seu golo e a exibição da equipa na faixa de intervalo da RTP. O lateral direito desvalorizou a polémica em torno de Cristiano Ronaldo, classificando como o melhor jogador que Portugal já teve, e contou ainda como surgiu a inspiração para o seu gol.
7: Foi um posicionamento em que eu estava bem posicionado, um lançamento do Nuno. Eu sei que ele tem um lançamento muito forte, e eu, quando vi a bola a bater a primeira vez no chão, foi como um instinto, e estreia a baliza, e graças a Deus correu bem e fiz um grande gol. Para além de conseguirmos assimilar rapidamente os conceitos do novo treinador, acho que também tem que se ter um bocadinho de sorte, não é? Acho que a sorte também se procura, mas acho que todos os meus colegas neste estágio, tanto os que jogaram mais como os que jogaram menos, nas poucas vezes que tivemos treino, porque, como sabe, acho que foram em 11 dias 4 jogos, certo? 12 dias 4 jogos, conseguimos assimilar bem as ideias e conseguimos passar para o campo. Acho que hoje fomos a melhor equipa outra vez e merecemos a vitória. Mas o importante aqui é estas 4 vitórias. Acho que fizemos um grande trabalho todos, ele incluído, e agora é desfrutar e em outubro estarmos cá outra vez.
1: Também a defesa Nuno Mendes destacou em declarações à RTP que a seleção ainda não exibiu o seu máximo potencial competitivo.
8: Foi difícil ganhar os 4 jogos. São seleções que são muito, muito, muito poderosas fisicamente, no que toca a bolas paradas e é cantos livres. Nós não temos uma equipa muito, muito alta. Alguns jogadores mais potentes fisicamente e que jogam bem pelo ar, mas acho que conseguimos meter em prática o que o Mister nos disse no treino. Tivemos algumas dificuldades também em pequenos detalhes que treinámos. Também não tivemos muito tempo para poder treinar bem, aperfeiçoar o que o Mister nos tem ensinado, porque temos muito pouco tempo de recuperação entre jogos e temos que recuperar, que é o mais importante para poder estar bem no jogo. Mas acho que conseguimos fazer 4 bons jogos. Creio que tivemos constantes nos 4 jogos e é isso. Uma nova era com o Mister. Creio que temos muito para evoluir. Acho que ainda não mostramos a máxima qualidade que esta equipa tem, o potencial que tem. Estes jogadores que estão neste estágio, jogadores que não puderam vir a este estágio, mas que podem estar presentes no próximo. Temos muitos jogadores de qualidade em Portugal e acho que temos muita margem para evoluir, e acho que isso vai se provando ao longo do tempo, com treinos, jogos. Acho que vamos melhorando a cada dia.
1: Na sala de imprensa, Jorge Jesus diz que o Cris é que vai decidir se quer ou não voltar à seleção. A porta está aberta.
3: Não sei, não é? Não sei o que é que o Cris pode decidir. Aquilo que eu tenho para dizer é que já o disse, mas vou acrescentar. Isto foi tudo, para mim, no princípio nunca foi um caso, era uma coisa que eu achava normal. Como treinador, não é? E ter um jogador com o símbolo que ele é para um país e para a seleção, novo, não há aqui nada que eu, como treinador, tem que ser inegociável. Há princípios da minha, que eu, como treinador, que é inegociável. Mas como não houve nada de especial em termos daquilo que é. De que é a minha autoridade, para mim, o Cris na próxima convocatória será, caso ele esteja a jogar no Nasser, será um jogador convocável. Se ele quiser regressar à seleção, porque, volto a dizer, não pode cobrar, na minha opinião, uma amizade de um ano numa situação que não dá para entender como é que só porque foi ele que criou-se, e se calhar bem, porque ele é um símbolo, este problema todo de aquecer e não aquecer, entrar e não entrar. Isso acontece com todos os jogadores. Quantos jogadores hoje aqueceram e não entraram? Quantos? Ou vai haver algum problema? Não. Com o Cris é diferente, cá está, é o símbolo, não é? Foi diferente, mas isso é um problema. Para mim não foi problema, e por isso é que eu digo, não é? O Cris quiser, se estiver a jogar no Nasser, a próxima convocatória vai estar dentro. Se ele quiser, como fizemos antes desta convocatória, falámos antes da convocatória, poderemos falar antes da próxima convocatória, mas o Cris é que vai decidir.
1: Recordo-se que o próximo jogo da seleção masculina de futebol de Portugal será contra a Dinamarca, agendado para o dia 14 de novembro. O encontro realiza-se no Estádio Municipal de Braga às 19h45, hora de Portugal Continental, e conta para a quinta jornada da fase de grupos da Liga das Nações da UEFA. A Portugal basta um empate para ficar em primeiro lugar. No jogo da primeira jornada do Campeonato Distrital da Primeira Divisão da Associação de Futebol de Setúbal, disputado no domingo, dia 4 de outubro, no estádio Vila Amália, o Grupo Desportivo Sesimbra venceu a União de Futebol Comércio e Indústria por 2-1. Por parte do Sesimbra, os golos foram apontados por André Gomes aos 35 minutos e João Carmo aos 90. O tento de honra do União de Futebol Comércio e Indústria foi apontado por André Nunes também aos 90 minutos. No jogo resultou ainda uma grave lesão sofrida pelo jogador do Comércio, Guilherme Grossa, durante este encontro. O jogador foi prontamente assistido no relvado e posteriormente transportado para o serviço de urgência do Hospital de São Bernardo, onde recebeu os cuidados médicos necessários. Já a direção do União de Futebol Comércio e Indústria quis deixar uma palavra de sincero agradecimento aos dirigentes do emblema anfitrião pela forma como receberam a comitiva, em particular por todo o apoio disponibilizado e preocupação demonstrados durante os momentos mais delicados após a lesão do jogador. Citamos. Vasco Seabra foi no domingo apresentado como o novo treinador do Rio Ave, sucedendo assim a Sotiris. O técnico de 43 anos deixou Oroca, clube que orientava desde a época 24-25, e assinou contrato com o Vila Condense até 2029. À chegada à Vila do Conde, o treinador mostrou já saber o que pretende para a nova equipa. Nas primeiras declarações, Vasco Seabra mostrou-se muito feliz e explicou que foi a motivação de poder abraçar um projeto diferente, com uma ambição muito grande e com um objetivo sonhador de fazer crescer a equipa, que o fez unir todos, o que o levou a aceitar este novo desafio. Vasco Seabra tem uma ideia muito clara do que pretende implementar. O técnico é uma equipa protagonista, capaz de assumir o jogo e ter bola, e aponta ao coletivo como base de todo o trabalho. Reconhecendo que a equipa não vai jogar sempre bem, o técnico promete ainda assim apresentar capacidade de entrega, de resiliência e de persistência em todos os momentos. Vasco Seabra inicia funções no treino de hoje. O treinador estreia-se no banco do Rio Ave no próximo domingo, frente ao Nacional, em jogo a contar para a 8ª jornada da Liga. Vítor Severino é o novo treinador do Oroca, sucedendo assim a Vasco Seabra, que deixou o clube do Oroquense para assumir o comando técnico do Rio Ave, anunciou o emblema da Primeira Liga de Futebol. O técnico, de 43 anos, vai assumir o seu primeiro projeto como treinador principal, após uma década como adjunto em clubes nacionais e internacionais, entre os quais os ucranianos do Shakhtar Donetsk, os brasileiros do Botafogo e o Grêmio, e ainda os sauditas do Al-Nassr. A equipa, atualmente no 5º lugar da Primeira Liga, regressa aos trabalhos esta segunda-feira, tendo em vista a recepção no domingo ao Estrela da Amadora, no regresso do campeonato às 20h30, no Estádio Municipal de Arouca. O Sporting despediu-se na sexta-feira de 6 atletas que representaram o clube nos últimos anos, entre os quais está a velocista Cátia Azevedo, que tinha acabado de regressar aos treinos depois de ter sido mãe. Uma dispensa que está a gerar muitas críticas nas redes sociais em defesa da atleta que representou o clube de Alvalade nos últimos 18 anos. A publicação do Sporting, além de Cátia Azevedo, faz referência a Ana Mafalda Ferreira, meio-fundo, fundo e cross, Carlos Nascimento, velocista, Omar Ekatib, velocista, Rui Pinto, fundo e meio-fundo, e Tiago Pereira, triplo salto e triatlo. Obrigado por todo o esforço e dedicação de Leão ao Peito, farão para sempre parte da história do atletismo do Sporting, escreveu o clube numa publicação nas redes sociais. Uma publicação que está a gerar muitas reações, particularmente relativas ao caso de Cátia Azevedo, não só dos adeptos, mas também de outros atletas, como é o caso de Marta Penne. A atleta de 32 anos representou ainda Portugal nos Jogos Olímpicos de 2016, Rio de Janeiro, 2020 em Tóquio e Paris 2024. Foi em Paris que, há 2 anos, a atleta do Sporting foi pedida em casamento pelo lançador do peso, Sandro Arnautoff. A seleção de sub-20 portuguesa venceu a Checa por 5-0 e chegou aos primeiros pontos da Liga Elite da categoria. A equipa comandada por Vasco Faísca chegou ao primeiro gol muito cedo da partida. Gil Martins, jovem de Gil Vicente, inaugurou o marcador aos 3 minutos após receber um passo em profundidade nas costas defensivas dos visitantes. O segundo gol viria a surgir por Rodrigo Rodrigues, o jogador do Sporting que já tinha tentado mais cedo, mas foi mesmo à terceira tentativa que fez o gosto ao pé após o passo de Gabriel Silva. O 3-0 surgiu já no final da primeira parte novamente da autoria de Gil Martins. Desta vez, o médio foi servido por Gabriel Silva, numa boa jogada do avançado do Sporting. A segunda parte trouxe várias alterações em ambas as equipas, no entanto, a supremacia portuguesa manteve-se. Aos 64 minutos, um livre trabalhado pela equipa das esquinas descobriu Rodrigo Rodrigo, solto no corredor. O jogador do Sporting cruzou e Sema Slonic introduziu a bola na própria baliza, fazendo 4-0 a partida. Aos 74 minutos, o recém-entrado Keian Varela fez o 5-0 final, servido por Rafael Teixeira. Com esta vitória, a equipa de Vasco Isca chegou aos primeiros 3 pontos na Liga de Elite e colou-se à Suíça e à própria Chequia na 4ª posição da tabela. A seleção de sub-20 volta a reunir em novembro. O Tribunal Arbitral do Desporto interferiu a previdência cautelar apresentada pelo Vasco da Gama, que contestava a decisão federativa de atribuir ao Portimonense a vaga do Imortal na Liga de Basquetebol, informou na sexta-feira ao clube portuense. Apesar de o TAD ter interferido a previdência cautelar, o Tribunal ainda terá de apreciar a ação interposta pelo Vasco da Gama, tendo como objeto o acórdão preferido a 2 de setembro pelo Conselho de Justiça da Federação Portuguesa de Basquetebol, que julgou improcedente o recurso do clube contra a decisão de atribuir a vaga do Imortal à equipa algravia. Aquela decisão foi tomada a 25 de junho pela direção da Federação Portuguesa de Basquete, que autorizou a transmissão de direitos desportivos entre o Imortal, que prescindiu de disputar o escalão principal devido a cortes nos apoios da Câmara Municipal de Albufeira, e o Portimonense, permitindo o regresso dos algarvios à Liga Masculina em 20.

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1: No Seixal, a GNR deteve dois jovens por posse de arma ilegal na Estrada Regional 10. Foram realizadas 3 apreensões de combustível em apenas 24 horas na Costa Algarvia. Jaguar despista, se voa 10 metros para as escadas do Santuário de Bom Jesus de Braga. No futebol, Marcelo Rebelo de Sousa comentou a vitória de Portugal por 2-1 sobre a Noruega. Já Pedro Proença quebrou o silêncio sobre o caso Cristiano Ronaldo.
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1: A Guarda Nacional Republicana, através da Unidade Nacional de Trânsito e do Destacamento de Trânsito de Setúbal, no passado dia 4 de outubro, deteve 2 homens de 22 e 23 anos, isto na sequência de uma ação de fiscalização realizada na Estrada Nacional número 10, no concelho de Seixal. A ocorrência teve lugar cerca das 2 horas e 20 da manhã, ao quilómetro 13,3 da Estrada Nacional 10, junto à rotunda da Shell, em Casal do Marco, quando os militares da Especialidade de Trânsito procederam à fiscalização de um veículo ligeiro de passageiros. No decurso das diligências, foi realizada uma busca ao veículo e aos seus ocupantes, tendo sido encontrado na posse do condutor um bastão extensível e na posse de um passageiro um carregador compatível com uma arma de fogo da marca Glock, contendo 11 munições. Face aos factos apurados, os 2 ocupantes, na nacionalidade portuguesa, foram detidos e constituídos arguídos pela suspeita da prática do crime de posse de arma ilegal, tendo sido sujeitos à medida de coação de termo de identidade e residência. Os factos foram remetidos ao Departamento de Investigação e Ação Penal do Seixal para prosseguimento das respectivas diligências processuais. 3 embarcações apreendidas em apenas 24 horas e milhares de litros de combustível retirados da Costa Algarvia. Em Tavira, Albufeira e Algesur, a GNR voltou a travar operações suspeitas de estarem relacionadas com redes de tráfico de droga. Em Tavira, um bote de borracha escondia 144 jarricãs com cerca de 3.600 litros de combustível. 2 homens foram interceptados. Já em Albufeira, uma embarcação tinha cerca de 160 depósitos de gasolina. Em Algesur, na praia da Arrifana, movimentos suspeitos junto à costa levaram novamente às autoridades a intervir e a deter 7 suspeitos. Mas estes casos não surgem isolados. São mais 3 episódios de uma sucessão de apreensões que se tem repetido ao longo das últimas semanas em vários pontos da Costa Algarvia. Embarcações rápidas, botes de borrachas, jarricãs e grandes quantidades de combustível vão sendo encontrados junto ao litoral, numa logística que as autoridades suspeitam estar ligada ao apoio ao tráfico de droga. E os números ajudam a perceber a dimensão desta sequência. Só na última semana, em vários pontos do Algarve, foram apreendidos cerca de 13.875 litros de combustível. E não é apenas uma questão de quantidade, é a repetição dos casos no espaço de poucos dias que está a revelar ser um padrão que as autoridades procuram travar. Na madrugada do passado domingo, 4 de outubro, um automóvel de luxo da marca Jaguar despistou-se de forma violenta em Braga e voou cerca de 10 metros antes de simbolizar nas escadas do Santuário de Bom Jesus do Monte, um monumento classificado como Património da Humanidade pela Unesco. Segundo as informações recolhidas pelas autoridades, a condutora do Jaguar circulava pela Estrada de Bom Jesus em direção ao centro de Braga, quando foi surpreendida por um veículo a circular em contramão e, para evitar a colisão frontal, viu-se obrigada a guinar bruscamente para a direita. Após a manobra, desviou o carro, galgou e atravessou uma proteção metálica lateral, deslocando da estrada um voo de aproximadamente 10 metros até aterrar e ficar destruído a meio dos icónicos degraus do santuário. Apesar da extrema violência do impacto dos avultados estragos materiais do veículo, os 2 ocupantes, um casal de nacionalidade brasileira, conseguiram sair da viatura apenas com ferimentos ligeiros. No futebol, o antigo Presidente da República, Marcelo Rebelo de Sousa, comentou a vitória de Portugal por 2-1 sobre a Noruega, focando as suas atenções no polémico abandono do capitão da Seleção Nacional.
3: Ora bom, eu digo o seguinte, que em poucos dias os portugueses tiveram emoções fortes, mas depois tiveram a cabeça fria. E a cabeça fria quis dizer unidade nacional. Unidade em torno da seleção, unidade em torno daquilo que é uma equipa que precisava de ganhar 2 jogos. Ganharam um jogo muito difícil na Dinamarca e hoje ganharam um jogo muito mais difícil aqui com a Noruega, porque para a Noruega era decisivo.
4: Mas o regresso de Cristiano é aquilo que toda a gente espera?
3: Tanto que eu acho é o seguinte, é que deu-se prioridade naquilo que era mais importante, era unir a seleção e unir todos em torno de Portugal, e eu não tenho a mínima dúvida que isso vale para todos mesmo que estiveram envolvidos, e quando fala do Cristiano, não tenho dúvidas que vale para ele, vale para o Jorge Jesus, vale para os jogadores todos, vale para a Federação, vale para o povo português. E depois, cá dentro, serenamente, ganha esta grande jornada, que é 4 desafios, 4 vitórias, naturalmente em casa. Trata-se dos problemas que são da casa, serenamente e racionalmente. A casa é de todos os portugueses. Há pessoas que nunca saem dessa casa, porque estão sempre presentes no nosso pensamento. E isso foi aquilo que deu a vitória na Dinamarca e hoje aqui, contra a Noruega.
1: Apesar da ausência do capitão ter dominado as atenções mediáticas, o antigo presidente fez questão de enaltecer o esforço e o resultado positivo alcançado pela equipa orientada por Jorge Jesus no Estádio do Dragão. O presidente da Federação Portuguesa de Futebol, Pedro Proença, quebrou o silêncio e abordou a polémica com o Cristiano Ronaldo após o torneio de Portugal frente à Noruega. À semelhança do selecionador Jorge Jesus, o líder federativo desvalorizou o incidente, classificando como mal-entendido passageiro, que será resolvido internamente nos próximos dias.
5: Nós estamos só a falar do melhor jogador de todos os tempos. De um jogador que tem dado mais de duas décadas ao futebol português. O Cristiano Ronaldo está na Seleção Nacional por mérito desportivo próprio. E isso tem que ser absolutamente inquestionável. E, portanto, ele fará sempre parte deste grupo de trabalho, sempre que tecnicamente ele estiver capaz.
1: Proença deixou explícito à RTP que Ronaldo faz parte do património do futebol nacional e continuará integrado no grupo de trabalho.

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0: Bem-vindos de novo ao programa Momentos da Rádio Azul sobre Setúbal. Um programa de Carlos Cardoso, com o apoio técnico de Ana Carla Gonçalves e com a coordenação da informação de Alberto Antunes. Hoje, nos nossos Momentos da Rádio Azul sobre Setúbal, vamos falar de pessoas, das suas dificuldades, das suas esperanças, mas sobretudo da forma como uma instituição pode fazer a diferença na vida de quem, por diferentes razões, atravessa momentos difíceis. E para esta conversa temos connosco o engenheiro Paulo Valente da Cruz, presidente da Cáritas Diocesana de Setúbal. O nosso convidado tem um percurso profissional muito ligado à gestão, à liderança e à indústria da energia, mas é na área social que atualmente coloca grande parte da sua experiência ao serviço da comunidade. Paulo Valente da Cruz é engenheiro mecânico, licenciado pelo Instituto Superior de Engenharia de Coimbra, possui uma pós-graduação em gestão de empresas pela Universidade Católica Portuguesa. Construiu uma longa carreira na indústria energética, nomeadamente na BP de Portugal, onde desempenhou diversas funções de responsabilidade nas áreas técnica, operacional, comercial e gestão, chegando a dirigir um negócio de gás a granel e GPL Auto em Portugal Continental, Madeira e Açores. Liderou equipas, projetos nacionais e internacionais e processos de transformação e reestruturação empresarial. Mas há uma outra dimensão no seu percurso que hoje nos interessa particularmente, a intervenção social. Desde novembro de 2022 é presidente da Cáritas Diocesana de Setúbal, sendo também membro do Conselho Geral da Cáritas Portuguesa, é ainda vice-presidente da mesa do Conselho Geral da EAPN Portugal, núcleo distrital de Setúbal e membro da Comissão Executiva do PEDEPS. É por isso alguém que conhece o mundo empresarial, conhece a gestão e a liderança, mas que conhece também de muito perto as dificuldades de quem vive uma situação de maior fragilidade. E é precisamente sobre essa Setúbal, sobre as novas formas de pobreza, a inclusão, a solidariedade e o papel das instituições, mas também sobre aquilo que podemos fazer enquanto comunidade, que vamos conversar hoje. Paulo Valente da Cruz, posso tratá-lo por Paulo Valente da Cruz.
1: Muito bem.
0: Seja bem-vindo ao Momento da Rádio Azul sobre Setúbal.
1: Muito obrigado.
0: Começamos pela nossa conversa, precisamente pela Cáritas. Para quem olha de fora, o que é a Cáritas Diocesana de Setúbal e qual é a principal missão que tem no território?
1: Bom, muito boa noite. Obrigado pelo convite. A Cáritas de Setúbal é a organização da Diocese que o nosso Bispo, neste caso Dom Américo Aguiar, sou cardeal, tem para apoiar as pessoas mais frágeis em situações de pobreza, exclusão e vulnerabilidade. E a sua missão é, no território, perceber onde estão essas fragilidades, aproximando-se das pessoas e das famílias. Portanto, estamos a dizer que desenvolve em toda a Península de Setúbal este apoio. Efetivamente, tem equipamentos como IPSS em Setúbal, e no Conselho de Palmela.
0: E em Setúbal fica mais ou menos onde?
1: Então em Setúbal temos uma resposta para as pessoas em situação de sem-abrigo na Praça Teófilo Braga, que é uma das praças ali na Luísa Todi. Depois temos um equipamento que responde a várias situações no bairro da Bela Vista. Temos outro equipamento também no bairro da Bela Vista, que é para crianças que estão desprotegidas. E temos ainda o equipamento, temos outro equipamento que eu vim a perceber agora os sítios, não é? Não sendo daqui, que é ao pé do mercado da Xepa, é assim que dizem, que é o cogumelo, que também é um jardim de infância, e temos também outro equipamento que fica no Conselho de Palmela e que responde a uma realidade diferente, mais rural, diria assim, mais no campo, que fica em Cajados, Marateca. Okay. Pronto. E aí também de uma forma transversal ajuda-se todas as faces etárias. Portanto, em resumo, os pedidos e os apoios que fazemos é em toda a Península, que vem através das 57 paróquias, okay, que são 7 vigararias, e também... E estamos a falar, portanto, de situações que depois podemos promenorizar, e estes equipamentos. Portanto, nestes equipamentos, nós respondemos a um universo, infelizmente tem vindo a subir, de cerca de 3.700 pessoas diariamente. 3.700 pessoas. Estamos a falar...
0: Que precisam de apoio,
1: que
0: não é?
1: Precisam de apoio. Estamos a falar pessoas em situação de sem-abrigo, famílias carenciadas, grávidas e mães solteiras, crianças protegidas, jovens e idosos. Portanto, de uma forma transversal todas as faixas etárias. Pronto. Depois com a sua tipologia de resposta, não é? Okay. Pronto.
0: Tem-nos falado muito e tem alertado para aquilo que se chama uma nova pobreza. Quem são hoje as pessoas que procuram a Caritas e que talvez nunca tenham imaginado precisar de pedir ajuda?
1: Temos de facto um novo paradigma ao nível do pedido, em que já não é só as pessoas que não tinham alguma estrutura, mas sim a classe média. Portanto, atualmente estamos perante uma alteração do que é tradicional, não é? Portanto, a classe média, fruto da especulação imobiliária, quando há uma alteração familiar, e quando falamos em alteração familiar podemos pormenorizar uma situação de um divórcio,
0: os monoparentais,
1: etc., que de facto um salário não dá para pagar a renda ou a dívida que têm ao banco do empréstimo.
0: Claro.
1: E, portanto, essas pessoas batem-nos à porta constantemente e nós, como é óbvio, tentamos mitigar, e eu acho isto muito importante, que é, a nível da diocese, respondemos a vários pedidos de ajuda através das diversas paróquias, nomeadamente a atribuir, por exemplo, pagamento de uma renda, um pagamento da água, da luz, algumas situações de saúde, em que conseguimos mitigar a possibilidade da pessoa não vir para a rua. E isto eu considero muito importante, porque nós não devemos ser só a questão da emergência quando o problema aparece, quer dizer, nós devemos fazer prevenção. E é algo que eu penso que tem que mudar nas respostas da área social. Nós temos que fazer prevenção. Nós temos que antecipar os problemas. Eu estou habituado, falou aí na minha carreira, estou habituado a trabalhar, e falou na BP, que foi a minha casa onde trabalhei muitos anos, nós temos sempre uma estratégia há 10 anos. E depois pode ser alterada. Mas na minha vida foi feita sempre assim. Foi estabelecer metas para 10 anos. Por exemplo, eu pergunto como é que é possível, e não estou aqui a pôr em questão qualquer... cor política, não, é estrutural. Eu pergunto o que é que foi feito para não anteciparmos o problema da habitação. Porquê é que não é, de facto, pensado uma estratégia há 10 anos das potencialidades que existiram e que podiam criar respostas hoje há 10 anos? Nós estamos sempre na reação. Eu diria que na área social, então, 90% é reação e só 10%. É que pode ser algum planeamento. E nós não podemos fazer isso. Quer dizer, o paradigma tem que mudar. Nós temos que... Não sabemos, de facto, o futuro. Não adivinhamos o futuro. Mas podemos antecipar, tendo em conta uma estratégia. Não é? Pronto. Eu penso que isso é muito importante.
0: É uma questão de planificação.
1: Completamente.
0: Não é?
1: A planificação coloca lá a prevenção.
0: Pronto. Sem dúvida. Não é?
1: E com isso conseguimos antecipar alguns problemas. Eu gostaria que fosse ao contrário, como estava habituado na vida que fazia.
0: Claro.
1: 80% está planeado, 20% é reação.
0: Claro.
1: Aqui está invertido.
0: Daí uma frase que me chamou particular atenção, sua, é: não temos a noção de que o pobre pode ser um de nós um dia. Quão perto está esta realidade de qualquer família?
1: Está muito perto.
0: E Setúbal ainda mais, não é?
1: Portanto, Setúbal ainda mais, mas nós vimos ainda ontem nos mídias o que aconteceu em Espanha,
0: sim.
1: Não é? Que a questão habitacional, portanto, está muito perto precisamente pela tal especulação imobiliária e pelos valores que existem hoje para se ter teto. Então vamos lá ver o seguinte: nós, efetivamente, nos últimos anos temos subido o salário mínimo nacional, e ainda bem, mas não acompanha a especulação imobiliária que fez subir as casas. Então, se uma pessoa tinha um T2 por 400 euros e hoje tem por 900, por mais aumento que tenha no seu salário, não vai compensar isto.
0: Nem tem hipótese.
1: Não tem hipótese. E, portanto, está muito perto. Uma classe média que de facto, vamos imaginar duas pessoas que até recebem um bocadinho acima do salário mínimo nacional, que recebem 1000 euros, duas pessoas, e que a casa até tem ali 2000 euros, tem os custos da água, da luz, do telefone, dos filhos nas escolas E depois, ainda temos aqui a questão de pagar um valor pela casa que não comporta estes salários. Portanto, a subida dos salários, e muito bem, tem sido feita, não acompanhou a subida exponencial dos custos habitacionais. E, portanto, como não acompanhou, a classe média hoje está muito nesta realidade.
0: E também não acompanhou porque também não se fez construção, não é?
1: Exatamente, o tal estratégia há 10 anos. Quer dizer, eu não estou aqui a dizer que é só em Portugal.
0: Sim, sim, não.
1: Isto é de uma forma transversal, de facto, é uma forma transversal na Europa. Mas nós temos que, efetivamente, começar a ter estratégias de ter uma visão estratégica.
0: Sim, sim, sim.
1: Não é? A habitação é básico, claro. A saúde é básico, não é?
0: Portanto, antecipou a minha pergunta, que seria: a habitação é hoje uma das grandes preocupações. Há famílias da classe média que deixam de conseguir pagar a renda. Estamos perante um problema que pode rapidamente transformar uma família estável numa família vulnerável.
1: Exatamente. E infelizmente, devo-lhe dizer que são vários os casos que eu tenho atendido com essa realidade.
0: Claro.
1: Tornou-se uma família, não entrando em pormenores, devo dizer que as pessoas têm algum pudor depois de virem ter connosco, mas não tenham, por ser da classe média, porque isto pode acontecer a qualquer de nós. A mim, nunca posso saber o meu futuro e, portanto, pode acontecer a qualquer um de nós. Portanto, de facto, tive situações até de quadros da banca que já me bateram à porta.
0: Sim, nós tivemos, olha, no mesmo lugar onde está o Paulo, tive o Pedro Cunha do Banco Alimentar e que,
1: certo,
0: na altura do Covid, houve advogados que eram, trabalhavam o marido e a mulher.
1: Exato.
0: E que tiveram que pedir auxílio porque não tinham nada, portanto não trabalhavam, não entrava nada em casa.
1: Portanto,
0: não
1: é? Qualquer um de nós pode ter uma realidade dessas, infelizmente, precisamente porque por estas estratégias têm que ser definidas, claro, a nível do Estado.
0: Passando um bocadinho lá, portanto, na Bela Vista, a Caritas acompanha pessoas de praticamente todas as idades, como já referiu. Quais são hoje as situações que mais o preocupam quando olha para a realidade daquele bairro?
1: As situações que mais me preocupam, porque nós apoiamos ali várias franjas também a nível etário e do tipo de população, mas as que mais me preocupam neste momento, a mim e ao meu corpo técnico e às diretoras do equipamento e coordenadoras e todos os técnicos, e também as auxiliares da ação direta que fazem o trabalho diário a ir à casa das pessoas, no serviço de apoio domiciliário, é que cada vez há mais idosos isolados.
0: Claro.
1: E se de facto o serviço de apoio domiciliário consegue dar suporte até uma dada hora da noite, a verdade é que a partir de uma dada hora da noite ficam completamente isolados.
0: Claro.
1: Pronto. E portanto aqui também temos que reformular, no meu entender, estas respostas. Porque
0: cada vez mais a população está a envelhecer, não é?
1: A população cada vez mais está a envelhecer e, felizmente, conseguem ter uma idade maior. Mais elevada na sua vida.
0: Uhum.
1: E, portanto, a certa altura, vivendo isoladas, não têm o apoio, por exemplo, durante a noite. Não?
0: Claro.
1: E não têm forma de pagar alguém para estar com eles durante a noite. E, portanto, essa é uma preocupação que nos subsiste presentemente. Portanto, nós temos que arranjar aqui também um modelo diferente.
0: Okay.
1: Penso que devemos olhar todos em conjunto, a resposta social também, num modelo de, efetivamente, podemos acompanhar estas pessoas. Até porque nós temos a consciência, eu pessoalmente tenho consciência disso, até tive uma pessoa da minha família que graças a Deus conseguiu fazer esse tipo de vida, que é, em vez de ir para um lar, estar a viver na sua casa, no seu acolhimento,
0: claro,
1: no sítio onde gosta, com o devido acompanhamento.
0: Claro.
1: Nós sabemos que no lar estão lá 24 horas, mas o ideal era, de facto, apostarmos neste tipo de situação.
0: Sim, não é?
1: Em que a pessoa
0: não sair da sua zona de conforto.
1: Não sair da sua zona de conforto. E ter as ajudas possíveis para não sair da sua zona de conforto, do sítio onde se habituou a viver.
0: Sim.
1: Pronto. Nós, seres humanos, vamos reagindo consoante os sítios por onde vamos. E, realmente, uma zona de conforto para uma pessoa de idade é o ideal.
0: Claro. Sente-se bem.
1: Sente-se bem. Portanto, esse é um pensamento também que me leva a dizer que nós devíamos mudar aqui um bocadinho no sentido de haver mais apoio ao idoso em casa, em vez de ser só construção de herpes, lares e coisas do género. Estão a ver? Portanto, o modelo tem sido, vamos construir mais
0: uma... Passa a ser um depósito, não é? Portanto,
1: okay. Pois, pois sabemos que sabemos que hoje, de facto, um lar de saudade já tem alguma qualidade. Sim, sabemos isso. Mas a pessoa sente-se assim, a pessoa que vai para lá sente. A pessoa que vai para lá sente mais do que nós podemos dizer que não é.
0: Nós, com sentido crítico,
1: exatamente.
0: Já sabe, ao entrar ali, já sabe qual é a última saída. Não é?
1: Exatamente. Claro. Também existe um modelo que eu penso muito, que é criar zonas de habitacionais que permitam a própria pessoa ter a sua casinha, claro. E já há alguns casos desses no país, ter a sua casinha, viver na sua própria casinha e ter ali o apoio. Portanto, claro. Ou seja, não estar propriamente num quarto de lar. Mas sim, e esse é um projeto que me apaixona, devo dizer.
0: Pois.
1: Um projeto dessa natureza.
0: Tudo isto tem uma parte económica, não é?
1: Tudo isto tem custos.
0: E a parte económica.
1: Essa é que é a questão.
0: Essa é
1: a questão. Exatamente.
0: Sendo o Paulo o presidente da Caritas,
1: exatamente.
0: Esta é algo que nos bate todos os dias.
1: É verdade, é verdade.
0: Eu, como já passei também pelo Santa Casa da Misericórdia, a Cruz Vermelha, portanto sei o que é.
1: Tem noção.
0: Ter essa noção.
1: Mas já agora também gostaria de voltar à parte habitacional, que é o seguinte. E os idosos, temos de ter cuidado também com a parte habitacional. É o que estamos a dizer.
0: Como é que eles podem andar?
1: Exatamente. Mas repare, eu aqui estou a dizer, por exemplo, se uma casa arrendada custa entre 800 e 1000 euros, e se a certa altura, veja o que aconteceu em Espanha, foi uma idosa que foi retirada da sua casa. Não é? E se um salário em média é 1.250 euros e o mínimo é 900 euros, um salário, as reformas ainda são mais baixas. Portanto, um salário em Portugal, se for 900 euros o mínimo, são 819 euros. Como é que se paga uma renda de 800 e 1.000 euros, não é? Eventualmente, temos pessoas cujas reformas ainda são mais baixas.
0: Claro.
1: E, portanto, a qualquer momento, podem ser despejadas porque o senhorio quer alugar mais.
0: Sim.
1: E, portanto, aqui entramos...
0: Porque tem procura, não é?
1: Porque tem procura. Lá está, maior procura do que a oferta. Claro. Voltamos ao mesmo da tal estratégia. E, portanto, aqui também temos de ter este cuidado. Não é? E depois lá se vai perceber como é que vamos, para onde é que vai o idoso, não é?
0: Claro.
1: Portanto, bem vimos aquilo...
0: Há também um trabalho muito importante junto de grávidas e mães que não têm casa nem retaguarda familiar. O que é preciso fazer para que estas mulheres consigam recuperar a sua autonomia?
1: Muito bem, nós fazemos este trabalho e felizmente começamos a ver bons resultados e depois batemos outra vez na questão habitacional.
0: Claro.
1: Ou seja, nós temos acolhimento para 9 mães que... Duas delas podem trazer já uma criança, que tem o seu período de gravidez, fazem lá o período de gestação, mas depois, como é óbvio, protocolado, aquilo tem um timing médio para terem que sair. O problema é que vão para onde?
0: Pois.
1: Então não há habitação outra vez. Então nós neste momento já temos mães que já estão a fazer o seu processo de autonomização, que é o que eu defendo como presidente e é o que eu sinto que, de facto, é fundamental. Aliás, devo dizer que esse pensamento, o Sr. Cardeal Dom Mera Caguiar também o tem. É um gosto enorme trabalhar com uma pessoa que tem o mesmo pensamento.
0: Claro.
1: Nós temos que autonomizar a pessoa. A autonomização está a ser feita, ela já está a trabalhar.
0: Claro.
1: Ela já está a conseguir ter o seu salário. E agora, como é que sai do nosso equipamento se não consegue pagar uma casa ou um T1?
0: Volta outra vez à estaca zero.
1: Volta outra vez à estaca zero. Então, não podemos...
0: Com uma agravante, porque neste caso já será mãe.
1: Já será mãe, já terá outra criança. Portanto, não podemos deixar aquela pessoa cair na rua, desculpem a expressão, porque senão isto é um círculo vicioso para entrar outra. Portanto, efetivamente temos de ter este cuidado. Portanto, mais uma vez, temos já jovens que estão lá e nós defendemos sempre isto. Tens 16 anos, vais estudar, faz a vida que nós damos aqui a proteção. Tens 17, mesma coisa. Queres ir trabalhar, vai trabalhar. E elas começam a autonomizar-se no sentido de poder ter a sua própria salário,
0: sim.
1: Mas depois não tem a parte da habitação.
0: Claro.
1: Voltamos sempre ao mesmo
0: sítio. E tem aqui, portanto, fala muitas vezes numa palavra que eu tomei nota, que é dignidade. O que significa, na prática, de devolver dignidade a uma pessoa que está numa situação de pobreza ou exclusão.
1: Exato. Portanto, okay. Então, temos alguns casos de sucesso ultimamente com esta autonomização, uhum, e que a pessoa atingiu essa dignidade. Ótimo, ainda há pouco estive com um.
0: Ah, ok.
1: Acabei de sair daqui.
0: Não, isso dá
1: hoje,
0: dá alento,
1: é hoje segurança, é? Numa empresa alento, de segurança, okay, que por sua vez faz esse trabalho na Cáritas.
0: Okay.
1: Mas andou quase 3 anos... Eu e até já fizemos alguns registros também com colegas seus, andou quase 3 anos entre potenciais empregos, formação no Instituto de Emprego Profissional, e a certa altura essa pessoa chegou ao limite e disse que já não queria mais viver, não valia a pena. Não, tenha calma, porque nós vamos fazer um trabalho. E desenvolvemos esse trabalho, ele já tinha tido essa função num determinado momento, foi preciso fazer novamente um curso de refresh, e hoje tem essa dignidade. Então, o que é a dignidade? Eu falto-me dizer aqui que nós, uma das respostas que temos para além da camarada, uhum, desenvolvemos há pouco tempo, precisamente para criar a autonomização, os apartamentos partilhados, onde, uhum, nós, ao identificar indivíduos potenciais para se autonomizar, uhum, vão para o apartamento partilhado, uhum, imagina um apartamento de estudantes com a cozinha, cada um tem o seu quarto, e eles estão ali, são, uhum, acompanhados por técnicos nossos. É um protocolo, uhum, que temos com a Segurança Social. É o caminho para a autonomização. Este, uhum, caso desta pessoa esteve lá.
0: Okay.
1: Faltava-lhe o quê? A casa.
0: Sim.
1: Voltamos ao mesmo. Mas pronto, a
0: mas
1: dignidade...
0: Tem um tempo, não é, para preparar a sua vida.
1: Exatamente,
0: claro,
1: é isso. Então, a dignidade foi atingida quando ele já trabalha,
0: claro,
1: já tem a sua própria vida, uhum, já arranjou a sua própria casa, claro, e fez questão, inclusive, de nos convidar para ir almoçar com ele num dado dia. Veja a dignidade.
0: É por essa razão, não é?
1: Exatamente.
0: Sente-se
1: veja
0: bem,
1: esta dignidade.
0: É?
1: A felicidade que me foi,
0: claro,
1: como presidente... ele dizer,
0: partilhar.
1: Agora sou eu que quero pagar um almoço à senhora diretora, à senhora coordenadora.

0: apoio alimentar e a alfabetização. O que é que aconteceu? Ao longo das últimas décadas, a Caritas tem vindo a alargar a sua oferta de serviços lá, no bairro. Portanto, hoje disponibiliza creche nesse edifício, pré-escolar, apoio às tais jovens mães que também estão ali, centro de apoio domiciliário e centro de intervenção comunitária. E é aqui que nós conseguimos, no centro de... E é com este tipo de respostas que nós conseguimos ter integrados toda a tipologia de cidadão, independentemente de que etnia é.
1: Claro.
0: E funciona. Sim. E funciona. O bairro tem problemas problemáticos que ouvimos nos mídias, etc. É verdade.
1: Mas só se houve uma
0: a uma. Uma a uma. Mas que, connosco, a trabalhar connosco, funciona. A criança pode estar na creche, juntamente com outra criança. Claro. Os momentos de facto de intervenção comunitária e de respostas podem estar connosco e, portanto, nós sabemos que funciona.
1: Claro.
0: Se não funcionasse, levantámos a questão de que forma é que é possível. Mas ela é possível fazê-mo-la diariamente.
1: Ok.
0: Está a ver?
1: Já agora isto tinha a ver com a pergunta que queria. Seria importante criarmos alguma visibilidade nesses exemplos? Diga-me um exemplo, por exemplo, desta...
0: Sim.
1: Porque ele existe.
0: Existe,
1: não é?
0: Existe. Eu vou dar o exemplo. Nós tivemos um momento... do dia da etnia cigana, e tivemos um momento em que veio, inclusive, o nosso professor Marcelo Rebelo de Sousa, o nosso presidente. Foi um momento que nós que tivemos o cuidado de não ser muito divulgado quando ele lá foi divulgado depois. E nesse momento convidámos várias famílias da etnia cigana para falar com o seu presidente. Pronto, onde tive presente eu, o nosso bispo, o seu cardeal, na igreja há uma resposta para isso, onde estavam presentes de facto as pessoas que a representam, na igreja a nível nacional, e sabendo que nós temos esta resposta, criou-se todas as condições e fizemos o almoço com eles. E o senhor Presidente da República, o professor Dr. Mário Rebelo de Sousa, a certa altura levanta-lhes questões. E a certa altura fala um homem de família, com a esposa, com filhos, que, totalmente estruturado, trabalha numa grande multinacional, que eu não vou dizer qual é, que eventualmente, numa fase inicial, nem disse qual era a sua
1: origem.
0: Né, a sua etnia, e que representa ali uma franja da população que está a começar a fazer este caminho.
1: Ok.
0: Pronto, existem as outras, mas esta franja da população desta etnia está a fazer este caminho. Portanto, existe.
1: Porque,
0: e é possível. E com um discurso completamente sustentado.
1: Sim,
0: aliás, devo dizer, com muita pena minha, que depois a esposa referiu um problema ao seu professor, que ficou registado para sempre, que foi, olha, nem sempre somos bem aceites, porque eu casei com o meu marido, por amor e tal, às vezes vamos a um restaurante e não tem a mesa, saímos cá fora, telefonamos para lá e há mesa. E depois já temos mesa. Pronto, isto, o que é que eu quero dizer com isto? As pessoas não são todas iguais a reagir, temos de dar o benefício da dúvida àquelas que querem realmente fazer este caminho.
1: Ser diferente.
0: E do nosso lado também temos de perceber isso.
1: Claro. E já agora vem para esta pergunta que eu lhe queria. Qual será o papel da escola neste processo? A educação pode ser uma verdadeira chave para quebrar estes ciclos de exclusão?
0: Para mim...
1: Não só pobreza, mas exclusão também.
0: Sem dúvida, sem dúvida. Para mim, a educação é a base.
1: Claro.
0: Para mim, a educação é a base. A oportunidade que a criança pode não ter num ambiente familiar, por determinada forma de estar da família, pode tê-lo na educação. E, portanto, eu acho que a educação, os meios de facto para proporcionar a uma criança o seu desenvolvimento normal numa educação que eu diria equivalente a qualquer jovem ou criança deste país é fundamental. Nós apostamos muito nisso, por isso é que temos uma resposta para quase 300 crianças em creche, portanto, do zero em creche, portanto, é o pré-escolar que nós dizemos, claro. Temos do zero aos 3 e dos 3 aos 6, portanto, do jardim de infância, mas isto para dizer que apostamos muito nisso, porque sabemos que essas condições é o caminho ideal para depois a criança ter sucesso, não é? E dar continuidade, porque nós sabemos que há determinados pensamentos, dizem, tu não precisas de ir à escola, pronto, eu agora não vou entrar em pormenor, mas há determinados pensamentos

0: antes assim, ao ouvir estas respostas e a possibilidade deles irem logo desde pequeninos, obviamente que pois, o caminho, como está a ser feito do zero, é só continuar.
1: É continuar.
0: É passar depois para o ensino básico, e depois e para o secundário, e depois e tentar ver se de facto... Eu vejo registros de facto de pessoas que já têm uma literacia bastante elevada na forma como comunicam connosco.
1: Tinha aqui uma pergunta que era... A Caritas Diocesana, em 2024, pela pesquisa que eu fiz, serviu cerca de 165 mil refeições e apoiou diariamente milhares de pessoas. Quando estes números aumentam, que sinal está a sociedade a dar?
0: Pois, infelizmente, é com tristeza que digo o seguinte, há aqui um pequenino pormenor, mas esse é o número que de facto foi, nós temos, mas creio que esse é de 2025, mas por exemplo, repare nisto, em 2022 demos cerca de 100 mil refeições, uhum. Gastámos 400 mil euros. Em 2023, 135 mil refeições, isto às pessoas, em situação de sem abrigo. Sem abrigo ou com abrigo e com dificuldades. Sem abrigo. Demos cerca de 135 mil refeições, 600 mil euros. Em 2024, 155 mil refeições, 675 mil euros. São os dados que eu tenho aqui.
1: Sim, claro.
0: Em 2025...
1: E os nossos ouvintes gostam de ouvir. Gostam de ouvir, mas não,
0: exato,
1: não é? É só para ficarem
0: exatamente.
1: Com uma ideia do que é que se passa.
0: Em 2025, 165 mil refeições, 740 mil euros. E devo dizer que em 2026, neste momento, já atingimos mais de 700 e tal mil euros. Eu prevejo que isto vai quase atingir este ano 1 milhão. Portanto, o que é que eu vejo aqui? A tal questão de mitigar. A pessoa não consegue pagar a renda, mas se tiver a alimentação já consegue mitigar alguma coisa. E, portanto, aparece-nos aqui cada vez mais pessoas.
1: Pois.
0: Pronto. Nós cá estaremos, graças a Deus.
1: E ainda bem que existe.
0: Ainda bem, sim. Graças a Deus, a nossa gestão permite dar continuidade, porque hoje em dia estamos bem a nível de gestão e cá estaremos. Uhum. Mas devo dizer que é muito preocupante. É muito preocupante estes números, não é?
1: Porque... Por exemplo, o ano passado a Diocese assinalou os 50 anos de existência.
0: Exato, a Diocese assinalou. E este ano será a Caritas a assinalar os 50 no dia 1 de novembro.
1: Ah, ótimo.
0: É um ano depois que nasce a Caritas, com o Dom Manuel Martins. Uhum. Portanto, o momento vai ser no dia 7, se Deus quiser.
1: Mas que todos os estão
0: exatamente.
1: Convidados,
0: não é? Do dia 7 será o momento, dia 7 de novembro, que é um sábado, porque dia 1 não é viável, mas faremos os 50 anos. E continuaremos aqui, de facto, a dar respostas às necessidades que nos aparecerem, às realidades que nos aparecerem, dizer que nós somos... Estamos numa rede de Caritas, uhum. que são 20 no país, porque há 20 dioceses, uhum. portanto 18 no país e outra nas ilhas, portanto Madeira e Açores. Isto, grosso modo, a diocese é mais ou menos como um distrito e, portanto, a nossa não é, a nossa é a Península, porque a diocese de Évora é que tem a parte de Alcácer, etc. Nós vamos até à Comporta, mas, grosso modo, nestas 20 Caritas diocesanas, há duas com alguma dimensão.
1: Uhum.
0: Diria já muito, é de que Coimbra e a nossa. Nós já temos quase 160 trabalhadores,
1: uhum.
0: e só em salários quase que chega aos 3 milhões de euros.
1: Sim.
0: Portanto, isto é
1: e
0: uma...
1: as pessoas não se apercebem.
0: E são estas pessoas que fazem o dia-a-dia para estas respostas. Um terço são técnicos,
1: claro.
0: E o resto é quadros de auxiliares da sua direta e afins.
1: Uhum. Entramos nos últimos 4 minutos e nos 4 minutos eu tenho duas perguntas para fazer que são rápidas.
0: Sim, sim.
1: Uma era se pudesse ter hoje à sua frente os responsáveis pela cidade e se lhes dissesse apenas 3 coisas que deveriam ser feitas para combater a pobreza e a exclusão em Setúbal, o que lhes diria?
0: Pronto. Sei que não está nas mãos dos responsáveis só daqui de Setúbal,
1: mas
0: ajuda. Devo dizer que estamos a fazer um trabalho muito, muito interessante de parceria, já o fazíamos e continuamos, mas obviamente a estratégia habitacional é fundamental. Pronto. Uma estratégia que permita haver mais oferta, de forma a baixar os custos da habitação, as rendas e a compra, e de forma a poder as pessoas terem outro tipo de vida. Sabemos que o desígnio desta especulação só acaba com esse tipo de estratégia, sabemos que não depende dos municípios só em exclusivo, sabemos que o nosso governo está a agir no sentido de facto de haver aqui alterações e temos consciência disso, que está a aumentar a construção, finalmente está a aumentar a construção. Pronto, a outra era retirar as pessoas em situação de sem abrigo da rua, acreditando na autonomização das mesmas.
1: Okay.
0: Pronto, e aqui quando eu falo nisto, falo não só para os políticos, como para os técnicos da área social, como para nós das IPSS, como para nós Cáritas, acreditar e deixar de haver a subsídio ou dependência. Quer dizer, é fundamental o subsídio em determinado momento? É. Mas temos que criar políticas... Exatamente, criar políticas de não haver subsídio ou dependência, porque depois a própria pessoa habitua-se, não é? Pronto. E, portanto, há aqui mecanismos que nós temos que alterar. A outra, a terceira, é dizer que eu considero a cidade de Setúbal tem muitas potencialidades para se tornar uma das cidades da Europa a nível de qualidade de vida. Modéstia à parte, passei em muitos sítios de facto pelo fora mundo, de Portugal, e Setúbal tem algo único, é uma beleza, de facto, a Rábida, a Frente Marítima, a Troia. É, sem dúvida alguma, dos sítios mais bonitos, mais bonitos do mundo, e por isso é que eu fiz questão de viver perto da Serra da Arrábida.
1: Ok. Para a última, é uma pergunta que faço habitualmente aos meus convidados. Que mensagem gostaria de deixar aos setubalenses, àqueles que precisam de ajuda, mas também àqueles que podem ajudar e que muitas vezes não sabem sequer como começar?
0: Pronto. Os que precisam de ajuda, que venham à nossa porta sem problema nenhum. Não tenham qualquer poder em nos contactar, porque a confidencialidade é total e qualquer um de nós podia estar nessa circunstância.
1: Claro.
0: Ou se querem ajudar, dizer que podem fazer a sua opção pelos normais donativos, através de ações, ou através de ações de voluntariado. Portanto, que possam bater à nossa porta para perceber que respostas é que nós temos.
1: Porque o que é que precisam, não é?
0: Exatamente. Claro. Porque depois o próprio voluntário tem mais aptidão para uma determinada resposta do que para outra. Uns têm mais, gostava mais de apoiar as crianças, outros mais os sem-abrigo, outros mais os idosos.
1: Mas tem é que vos ir bater à
0: tem
1: porta,
0: ir
1: né?
0: à porta. Ora, portanto, são bem-vindos, venham ter connosco, que nós cá estaremos para trabalhar em conjunto.
1: Ok, obrigado. Chegámos assim ao final de mais um programa Momentos da Rádio Azul sobre Setúbal, hoje com o nosso convidado, o engenheiro Paulo Valente da Cruz, presidente da Cáritas Diocesana de Setúbal. Esperamos que tenha sido do agrado dos nossos ouvintes e desejo que tenham uma continuação de uma boa semana. Em relação ao Paulo, obrigado.
0: Muito obrigado também pelo convite. Muito obrigado.
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2: Mais de 30 pessoas protestaram na segunda-feira em Sines contra o impacto dos grandes projetos que estão a transformar o litoral alentejano. Defendem que o crescimento da indústria e do turismo está a aumentar a pressão sobre o território e acusam o governo de não ouvir as populações. No dia feriado nacional, preferiram o protesto ao descanso. Nos cartazes cabem várias preocupações que vão muito além das fronteiras de Sines. Percorreram a cidade rumo ao Jardim da República enquanto contestavam o que consideram ser uma pressão cada vez maior sobre o Alentejo litoral. Não faltaram críticas à forma como o governo está a conduzir a transição energética no território. O protesto levou para a rua mais de 30 participantes e é uma iniciativa da plataforma Tirem as Mãos do Litoral Alentejano, que junta 13 movimentos e associações de Grândola, Alcácer do Sal, Santiago do Cacém, Sines e Odmira. José Seguro pediu ao governo uma visão estratégica para Portugal e a oposição apelou que contribua para a estabilidade.
3: Portugal precisa de uma nova cultura política com base em entendimentos e compromissos interpartidários. Não podemos estar sempre a voltar ao início, só porque se mudou uma legislatura. Abandonar uma cultura de trincheiras e convergir em soluções de compromisso que resistam aos ciclos eleitorais. Este é o tempo da política, não é o tempo da tecnocracia.
2: Foi o que o Governo e o PS fizeram, no entender do Presidente, no que toca ao Orçamento de Estado para o próximo ano. A abstenção dos socialistas garante que o documento será aprovado na Assembleia da República, uma decisão que o Seguro fez questão de elogiar.
3: Saúdo o Governo e o Partido Socialista pelo caminho de aproximação que têm vindo a fazer, tendo em vista a aprovação do Orçamento de Estado para o próximo ano. Oxalá outros partidos possam juntar-se a este caminho de compromisso e de convergência nestes e noutros processos legislativos. Só assim conseguiremos encontrar soluções válidas para promovermos o acesso à saúde a tempo e horas, e educar e qualificar melhor, aceder à habitação condigna. Seria um crime não o aproveitarmos neste ciclo de pousio eleitoral.
2: E apelou a que todos os partidos abandonem conflitos estéreis.
3: E até mesmo aqueles que, porventura, só agem em função de incentivos eleitorais, digo-vos com muita convicção que acredito que os portugueses apreciam e recompensam os partidos e os atores políticos que acordam em soluções para melhorar a vida concreta das pessoas. E reafirmo, resolver os problemas das pessoas é também a melhor cura para as ameaças dos extremismos e para as maleitas dos regimes democráticos.
2: Seguro falou no sentido de urgência e de uma república que só se cumpre se chegar a todos.
3: Os problemas são sentidos diariamente em todos os campos de atividade. Problemas causados pela carestia de vida. O custo de vida sobe a um ritmo que os salários e as pensões não estão a acompanhar. Há cada vez mais famílias com dificuldades para chegarem ao final do mês.
2: Numa cerimónia com muitas cadeiras vazias, poucas pessoas do lado de fora a assistir, no feriado nacional que colou com o fim de semana, o Presidente da Câmara de Lisboa falou, como se esperava, de segurança, de habitação e da importância de acreditar na democracia. Perto de 1000 profissionais de diferentes gerações reuniram-se mesmo com limitações para mostrar que não vão cruzar os braços. A FENPROF organizou e esteve presente na manifestação de professores em Lisboa para assinalar o Dia Mundial do Professor. Durante a manifestação, o secretário-geral da FENPROF, José Feliciano da Costa, alertou para os perigos na escola pública, criticando o rumo das políticas atuais do Ministério da Educação.
4: O Dia Mundial do Professor é um dia em que se tem que valorizar. Aliás, o objetivo deste dia é isto, foi decretado pela Unesco com base numa recomendação da OIT, e a ideia é de realçar e destacar o papel dos professores na construção de uma sociedade. E, de facto, o caminho que neste momento está a ser feito hoje, aqui, por este Governo, por este Ministério da Educação, é exatamente em sentido contrário. Mas mais, há perigos na escola pública. Neste momento há projetos que, enfim, colocam em causa a escola pública que nós construímos, a escola pública que foi construída neste Portugal democrático. O projeto aqui de alterar a lei de bases do sistema educativo, e essa também é a questão central, porque a alteração da lei de bases do sistema educativo, que bebe dos princípios constitucionais, onde obriga o Estado a dar estas respostas, e portanto são projetos muito perigosos.
2: Também no final desta semana, a FENPROF vai apresentar uma queixa por difamação contra o Ministro da Educação, Fernando Alexandre. O corpo de uma mulher entre os 60 e os 65 anos foi na segunda-feira retirado do rio Minho, a Monção, no distrito de Viana do Castelo, desconhecendo-se para já as causas da morte, disse à Lusa o capitão do Porto Caminha. De acordo com Ferraz Fernandes, que é também o comandante da Polícia Marítima de Caminha, o corpo foi encontrado a boiar no rio a cerca de 500 metros, em Jusante, nas Termas de Monsanto. Segundo o site da Autoridade Nacional de Emergência e Proteção Civil, o alerta foi dado às 15 horas e 13 minutos. No caso, estiveram os bombeiros voluntários de Monção, os bombeiros voluntários de Valença, o INEM e a Autoridade Marítima, bem como a Polícia Judiciária. No desporto, Pedro Pablo Pichardo vai recorrer da decisão do Tribunal Arbitral do Desporto relativamente à rescisão do seu contrato com o Benfica, confirmou na segunda-feira à Lusa a advogada do atleta português. O TAD condenou o Benfica a pagar aproximadamente 130 mil euros em custas judiciais, cerca de 22 mil euros de subsídio de férias a Pichardo e ainda o montante da cirurgia que foi submetido, mas negou a justa causa do atleta de 33 anos. Em causa estava um processo apresentado por Pichardo a 12 de março de 2020 contra o clube encarnado, que representou desde 26 de abril de 2017 e até 13 de janeiro de 2025, quando rescindiu o contrato com o Benfica, que era válido até ao final dos Jogos de Los Angeles de 2028, alegando divergências irreconciliáveis. O atleta reivindica 1,1 milhões de euros por falta de cuidados médicos e de ter ficado impedido de recorrer ao seguro de saúde, enquanto o Benfica, em resposta, reclamou o pagamento de 2 milhões de euros, alegando incumprimento das obrigações contratuais, danos de reputação e prejuízos esportivos na imagem da maior instituição do país. Apesar de ter instaurado, no início do ano passado, o processo disciplinar a Pichardo com vista ao seu despedimento.

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2: Em Setúbal, a sede da Associação Desportiva e Cultural dos Africanos, a funcionar em instalações cedidas pela Câmara Municipal de Setúbal, no Barco da Bela Vista, reabriu após obras de reabilitação que contaram com o apoio da autarquia. Depois de um período de inatividade, a Associação Desportiva aos Africanos está agora em processo de revitalização e vai retomar o desenvolvimento de atividades culturais e desportivas para os jovens do Barco da Bela Vista a partir das instalações cedidas pelo município de Setúbal a título gratuito. Em cerimónia realizada no espaço localizado na rua do antigo Olival, a vice-presidente da Câmara Municipal de Setúbal, Maria do Carmo Tiago, acompanhada dos vereadores Paulo Maia e Bruno Russo, destacaram a importância do trabalho desenvolvido pela Associação para a comunidade onde se insere. O presidente da Comissão Administrativa dos Africanos, Francisco Souza, agradeceu o apoio da Câmara Municipal, que além da cedência das instalações a título gratuito, apoiou na realização das obras necessárias para a reabertura da sede da Associação. A cerimónia terminou com o descerramento de três placas no interior da sede, uma delas comemorativa do dia da reabertura do espaço e as outras duas em homenagem a título póstumo ao treinador António Pereira Lopes, conhecido como Donadas, pelo contributo que deu para o desenvolvimento esportivo do clube e aos fundadores dos africanos, José António Moreno e Renato Santinhas. Dois homens foram esfaqueados na madrugada de domingo no Cais de Sodré. As marcas do sangue das vítimas ficaram no chão na Avenida 24 de Julho. A poucos metros do local da agressão, o Café Cacau da Ribeira foi um dos dois homens pediram ajuda. As vítimas são dois cidadãos estrangeiros na casa dos 40 anos que regressavam de uma saída à noite. De acordo com testemunhas, em causa esteve um roubo de telemóveis. Os dois homens foram agredidos com recurso a uma faca e sofreram ferimentos na zona do pescoço. Depois do ataque, o suspeito conseguiu fugir. O alerta para as equipas de emergência foi dado por volta das 5 da manhã de domingo por um dos funcionários do café onde as vítimas pediram socorro. Um dos homens recebeu assistência no local, o outro apresentava um golpe profundo no pescoço e por isso foi transportado para o Hospital de São José, em Lisboa. Agora, as autoridades investigam o caso e procuram localizar o suspeito que fugiu depois do violento assalto. O Presidente da República, António José Seguro, discursa pela primeira vez na cerimónia de aniversário da implantação da República na Praça do Município, em Lisboa, intervenção que será antecedida do Presidente da Câmara, Carlos Moedas. Antes do discurso de António José Seguro e de Carlos Moedas, será hasteada a bandeira portuguesa na varanda do Salão Nobre, no espaço de Conselho, ao som do hino nacional. Como é habitual, na São Solene, no lar do município, que está prevista para as 10:30 da manhã, estão também presentes o Presidente da Assembleia da República, José Pedro Aguiar Branco, e o Primeiro-Ministro Luís Montenegro, assim como representantes dos diferentes partidos. Futebol. Vasco Seabra foi no domingo apresentado como o novo treinador do Rio Ave, sucedendo assim a Sotiris. O técnico de 43 anos deixou o Oroca, clube que orientava desde a época 24-25, e assinou o contrato com o Vila Condense até 2029. À chegada à Vila do Conde, o treinador mostrou já saber o que pretende para a nova equipa. Nas primeiras declarações, Vasco Seabra mostrou-se muito feliz e explicou que foi a motivação de poder abraçar um projeto diferente, com uma ambição muito grande e com um objetivo sonhador de fazer crescer a equipa que o fez unir todos, o que o levou a aceitar este novo desafio. Vasco Seabra tem uma ideia muito clara do que pretende implementar. O técnico é uma equipa protagonista, capaz de assumir o jogo e ter bola, e aponta ao coletivo como base de todo o trabalho. Reconhecendo que a equipa não vai jogar sempre bem, o técnico promete ainda assim apresentar capacidade de entrega, de resiliência e de persistência em todos os momentos. Vasco Seabra inicia funções no treino de hoje. O treinador estreia-se no banco do Rio Ave no próximo domingo, frente ao Nacional, em jogo a contar para a 8ª jornada da Liga. No jogo da primeira jornada do Campeonato Distrital da Primeira Divisão da Associação de Futebol de Setúbal, disputado no domingo, dia 4 de outubro, no estádio de Vila Amália, o grupo desportivo Sesimbra venceu a União de Futebol Comércio e Indústria por 2-1. Por parte do Sesimbra, os golos foram apontados por André Gomes aos 35 minutos e João Carmo aos 90. O tento de honra do União de Futebol Comércio e Indústria foi apontado por André Nunes também aos 90 minutos. No jogo resultou ainda uma grave lesão sofrida pelo jogador do Comércio, Guilherme Grossa, durante este encontro. O jogador foi prontamente assistido no relvado e posteriormente transportado para o Serviço de Urgência do Hospital de São Bernardo, onde recebeu os cuidados médicos necessários. Já a direção do União de Futebol Comércio e Indústria quis deixar uma palavra de sincero agradecimento aos dirigentes do emblema anfitrião pela forma como receberam a comitiva, em particular por todo o apoio disponibilizado e preocupação demonstrados durante os momentos mais delicados após a lesão do jogador. Citamos. O Instituto Português do Mar e da Atmosfera prevê para esta terça-feira períodos de céu muito nublado, com aguaceiros, poderão ser por vezes fortes e acompanhados de trovoada, vento fraco a moderado, o quadrante sul, tornando-se do quadrante oeste a partir da tarde, surpreende moderada forte nas terras altas do centro e sul até ao meio da manhã. Há a possibilidade de formação de neblina no meio matinal em alguns locais da faixa costeira ocidental. Previsão também de uma pequena descida da temperatura máxima, sendo mais acentuada no Minho e Douro Litoral.
1: 21 graus.

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2: O homem que foi esfaqueado por três indivíduos na noite de sábado, na Quinta do Chegadinho, em Almada, continua em observação. O crime ocorreu pelas 22 horas e 20 minutos na rua Almada de Negrejo, local em que a vítima foi atacada por motivos desconhecidos, segundo a Polícia de Segurança Pública, e após as agressões, os suspeitos fugiram para a parte incerta. A vítima sofreu ferimentos graves, nomeadamente na perfuração do pulmão, tendo sido transportada para o Hospital Garcia de Horta, onde ficou em observação médica. A PSP tomou conta da ocorrência e comunicou os factos apurados ao Ministério Público e à Polícia Judiciária. Quanto ao trio, continua em fuga. As reações dos partidos com o assento parlamentar ao primeiro discurso de António José Seguro nas cerimónias de 5 de outubro dividiram-se entre o apoio às pontes institucionais e duras críticas à falta de soluções estruturais. No seu discurso dos 116 anos da implementação da República, o Presidente da República criticou a cultura de trincheiras e elogiou a aproximação entre o Governo e o PS para o Orçamento do Estado e apelou a consensos num tempo de pousio eleitoral. Pela voz do Estado-Geral, José Luís Carneiro, o PS sublinhou que a estabilidade pedida pelo Presidente da República estava ali.
3: Por isso que eu aproveito também esta oportunidade para fazer uma exigência ao Governo. É que deixe cair o acordo que tem com o Chega em relação à Lei das Rendas. A Lei das Rendas é de uma grande indignidade porque ela lança na insegurança os mais idosos, lança na insegurança os mais jovens e põe em risco a sua dignidade futura.
2: Já o PSD elogiou a intervenção do chefe de Estado, validando o apelo à estabilidade política e ao entendimento. Contudo, os sociais-democratas aproveitaram para recusar firmemente o rep do PS no que toca ao romper o acordo que o Executivo mantém com o Chega relativo à lei do arrendamento.
4: O PSD continuará apostado em garantir que no Parlamento há condições para aprovar a lei do arrendamento, porque entendemos que ela é muito importante para devolver confiança ao mercado, para garantir que há mais casas no mercado e que, seja proprietários, sejam inquilinos, tenham uma boa legislação que os proteja a ambos.
2: O Partido Chega adotou um tom bastante crítico e classificou o discurso presidencial como mais do mesmo. Representado por Rui Paulo Sousa, o Chega apontou que António José Seguro se limitou a tentar promover acordos bilaterais exclusivos entre o PS e o PSD, terminando a intervenção com os recados do costume, direcionados à sua força política.
5: Acabou com os recados do costume, falar sobre, no fundo, movimentos ou partidos mais extremistas, etc. No fundo é mais do menos, porque quando falamos em unir os partidos com o objetivo do bem da população, vamos falar sempre dos mesmos dois partidos, que é o PS e o PSD.
2: A Iniciativa Liberal criticou abertamente o discurso do Presidente da República, António José Seguro, acusando-o de cair numa contradição política.
6: Elogiar um entendimento em torno do orçamento que não se conhece é que realmente foi um fecho surpreendente deste discurso do 5 de outubro.
2: O LIVRE focou a sua reação no plano das alianças, insistindo na necessidade de deixar a bancada do Chega formalmente fora de quaisquer futuros acordos de regime.
7: É preciso então garantir esses entendimentos, mas isso não se consegue fazer quando se negocia, umas vezes com uma extrema-direita que nós sabemos que não está interessada em assegurar essa igualdade, e depois se procura um apoio do outro lado do Parlamento.
2: O vereador e dirigente comunista João Ferreira classificou o discurso de António José Seguro como contraditório. O PCP argumentou que a atual crise socioeconómica exige uma ruptura profunda com as políticas que destroem o Serviço Nacional de Saúde e agravam a crise na habitação, defendendo que apelos à estabilidade não resolvem o aumento do custo de vida.
8: Não podemos pensar que atacar as causas dos problemas, como disse que era necessário fazer o Sr. Presidente da República, ou que ir à raiz desses problemas, encontrar as novas soluções para os problemas de sempre e para os problemas novos, se faz apelando a entendimentos entre aqueles que nos trouxeram estes problemas todos. Isso não é possível.
9: O orçamento é o espelho, do ponto de vista financeiro, daquilo que são as escolhas políticas deste Governo. Portanto, optar por viabilizar o orçamento é optar por viabilizar essas políticas. E eu creio que isso é um erro político muito grave.
2: O José Seguro alertou ainda para a necessidade de afastar o país do improviso, dos caprichos partidários e da ineficácia do Estado. Existem pelo menos 19,7 milhões de euros em depósitos associados ao sistema Volta que continuam por recuperar pelos consumidores. De acordo com os dados mais recentes da SDR Portugal, a entidade gestora da rede, os dados fechados até agosto revelam uma taxa de retorno de apenas 44%. Isto significa que mais de metade das garrafas e latas colocadas no mercado ainda não foram entregues nas máquinas de reciclagem. Como cada embalagem elegível implica o pagamento de uma taxa de depósito de 10 cêntimos, a ausência de devolução resulta em quase 20 milhões de euros acumulados que não regressaram às carteiras dos cidadãos. No desporto, Ainda com a polémica entre Cristiano Ronaldo e Jorge Jesus na ordem do dia, o avançado português já se apresentou na Arábia Saudita e está ao serviço de Ange Postecoglou, treinador do Al Nassr. Continua no ar o regresso à seleção nacional, depois de Jorge Jesus e Pedro Proença terem deixado as portas abertas para Cristiano Ronaldo. O jornalista britânico Piers Morgan, amigo próximo e jogador do Al Nassr, promete agitar as águas depois das explicações feitas nas redes sociais na segunda-feira. O jogador português ainda não reagiu diretamente às palavras de Jorge Jesus nem às do presidente da Federação Portuguesa de Futebol, Pedro Proença. Desde que abandonou o estágio da seleção na quarta-feira passada, Cristiano Ronaldo só fez o comunicado a explicar que o tinha feito depois de ouvir a conferência de imprensa do selecionador e que um dia iria explicar a sua versão dos factos. Depois colocou um gosto no vídeo de Felipe Melo, no qual o ex-jogador brasileiro criticou a postura da seleção, em particular dos companheiros de equipa, para com o avançado. O Instituto Português do Mar e da Atmosfera prevê para esta terça-feira período de céu muito nublado, com aguaceiros, poderão ser por vezes fortes e acompanhados de trovoada, vento fraco a moderado, o quadrante sul, tornando-se do quadrante oeste a partir da tarde, surpreende moderada forte nas terras altas do centro e sul até ao meio da manhã. Há a possibilidade de formação de neblina no meio matinal em alguns locais da faixa costeira ocidental. Previsão também de uma pequena descida da temperatura máxima, sendo mais acentuada no Minho e Douro Litoral.
1: 21 graus.

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